ferro. A viagem desta semana com paragem inicial na linha de Sintra, Grog Nation Ferro, na imperfeita repetição da Antena 3. Obrigado pela companhia num domingo que vamos celebrar boas novidades, e a primeira é em território nacional, que fala também sobre a expansão. Impossível fugir ao novo disco de Richie Campbell, Elephant in the Room, que fala sobre este rapaz de Lisboa que lhe pediam tirar a fama, pediram-lhe tirar o dinheiro, que ele continuava a ter o dance hall a correr nas veias. E este Elephant in the Room é mesmo sobre Richie Campbell cantar em patuá e investigar e averiguar esta cultura jamaicana. Vamos ouvir não um, não dois, mas sim três temas de um disco que tem um documentário a acompanhar toda a história deste mais recente projeto de Richie Campbell. Está disponível no YouTube do artista, e por aqui vamos ouvir a colaboração com Plutónio em C'est la vie. Logo a seguir passamos para Look What You've Done e terminamos estes três sons de Elephant in the Room com a música homónima ao álbum. É o novo disco de Richie Campbell a rodar na imperfeita repetição da RTP Antena 3.

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1: Ouça o novo disco de Richie Campbell, Elephant in the Room, está cá fora e há documentário para verem no YouTube do artista que explica toda esta missão do artista de Lisboa que canta em patuá e assume uma cultura jamaicana com rigor, com disciplina e está bem documentado neste Elephant in the Room. Seguimos num programa no qual ainda vamos investigar, também vasculhar este novo projeto de Black, Love is the New Gangster. Sou muito fã de Black, vocês sabem, eu passo muito aqui. E para já, vamos assim, uma salada russa entre Portugal e também os Estados Unidos. Daqui a pouco vai tocar Chippy, o Meme Boy. Logo a seguir, aliás, ainda antes disso, vamos a um clássico dos clássicos do clássicos, daqueles que vocês sabem de cor, desde a adolescência. E para já, um regresso ao primeiro single de sempre de João Maia Ferreira, ainda enquanto Benji Price. Há imenso tempo não ouvia esta 40 OZ Freestyle e esta semana estive a viciar bem nos meus treinos. Siga!
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1: Viagem ao passado nesta salada de frutas de sabores. Lá atrás ouvimos João F. Ferreira nesse primeiro single, Furious e Freestyling, enquanto Benji Price, há 9 anos. O legado de Think Music perdura até hoje. Logo a seguir, clássico dos clássicos, Stan Eminem, na RTP Antena 13. E este é Chippy com O Memo Boy. Ficou prometido, vamos averiguar esse novo álbum de Black. Sou muito fã deste East Atlanta Love Letter, lançado em 2018. Já tive a oportunidade de ver por duas vezes o artista norte-americano. Aconteceu no Mel Sudoeste e também no Lisboa ao vivo, a sala aqui vizinha da RTP. E agora chega-nos, depois de Since I Have a Lover, belíssimo disco também, do qual tenho o vinil e a audição ativa em minha casa, agora há Love is the New Gangsta. Vamos ouvir não uma, não duas, mas sim três faixas deste novo projeto de Black, que se escreve com seis no início, mas não se diz Six Black, não se esqueçam. O homem que gosta muito de colaborar com Jesse Reyes, por exemplo, e faz sempre ótimas músicas com a artista. Vamos ouvir I Guess, que é para mim a fronteira com a pop deste álbum e a minha preferida, na verdade. Logo a seguir, Running Late com Mareba e ainda a colaboração com Leon Thomas e AZ Chike em All That Matters. É Love is a New Gangsta, o novo álbum de Black, a rolar na imperfeita repetição da RTP Antena 3.

Love is a New Gangsta, ouçam o novo disco de Black depois de East Atlanta Love Letter e Since I Have a Lover. Está cá fora o novo projeto de Black, que passou agora pela imperfeita repetição. Seguimos com novidades nacionais. Há música nova de Blue Eye, chama-se Calma, e ouvimos, que pode parecer que não, mas é para dançarem.

Marcar em presença nesse Koala Festival, mais um fim de semana a abrir a época deste ano, não só com o Fnac Live, mas também este no Hipódromo Manuel Pessoa em Cascais. Estive por lá e houve assim uma sequência de concertos muito rara, não só Branco com o Estúdio, nesta leve que acabámos de ouvir, mas também Slow J e ainda Caetano Veloso. Que dia de luxo nesse primeiro dia de Koala Festival. É para aí que vamos. Slow J, que tal? Parece-vos bem?

9, origem seguida de comida, banquete de Slow J na RTP Antena 13. E para fechar, fugimos ao hip hop. Vocês sabem que eu gosto da brincadeira. E vamos a essa sequência perfeita deste primeiro dia de Kuala Festival. Eu adoro a música Sonhos, do Caetano Veloso, que faz parte desse Cores Nomes de 1982. É um vinilo que ouço quase todos os fins de semana de manhã a fazer pequeno almoço. E agora, neste fim de tarde, de domingo na RTP Antena 3. Até amanhã.

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10 anos de banda e após um retiro criativo, os Cassete Pirata apresentam Abismo, o primeiro single do quarto disco que será editado no outono, uma canção nova a abrir a emissão de terça-feira. Daqui a pouco recupero a conversa que fiz com o Expresso Transatlântico a propósito do disco Trópico Paranoia. Para seguir, tenho alinhado Wooden Wool, um novo tema de Pulmão, desta vez a guitarra de Pedro Galhós e a bateria de Nico Guedes cruzam-se com a slide guitar do músico britânico Martin Arley. Boa noite, bem-vindos.

Keep It Burning, disco Zeitgeist de Legendary Tiger Man, aqui num dueto com Sarah Rebecca, uma das vozes femininas convocadas para o disco, antes Wood and Wool, os Pulmão. Agora o trio Expresso Transatlântico e a conversa sobre o disco Trópico Paranoia.

0: Expresso Transatlântico, Gaspar Varela, Sebastião Varela, Rafael Matos, um EP lançado em 2021, Ressaca Bailada em 2023 e agora o Trópico Paranoia 2026. Olá, bem-vindos.
1: Alô.
0: Primeira conversa nossa.
1: É verdade.
0: Uma banda que começa com Ressaca. A Ressaca costuma aparecer, quer dizer, aparece mais ou menos, né? O álbum anterior é que se chamava Ressaca, antes ainda existia um EP. A Ressaca começa a aparecer uns tempos depois, não é? Mas vocês sentiram, né, logo no início. Mas parece que se curaram dela e agora vêm com uma energia renovada com este Trópico Paranoia. Eu depois de ouvir este disco senti algo que muitas vezes percebo ao ouvir os discos das bandas quando aparecem, têm uma ideia para o som. Foi o vosso caso, viu, uma ideia que vos distinguia do resto, mas até se conseguir concretizar essa ideia assim no seu esplendor, as coisas levam tempo. Eu acho que o Trópico Paranoia demonstra um pouco isso, não é? As referências todas coladas, há uma espécie de um expresso transatlântico melhor que nunca.
1: Pá, eu sinto que este álbum foi onde nos encontramos mais. A realidade é que também demos-nos espaço para isso, aprendemos que precisávamos de espaço para isso, para ir para fazer essa procura. Aprendemos também que era fixe ter malta connosco, era fixe ter ouvidos exteriores. E sim, eu concordo, eu também acho que é onde o álbum onde estamos mais encontrados. Mas acho que pronto, também se não fosse um crescimento, também alguma coisa estava errada, se calhar.
0: Sim. É um crescimento na continuidade, não é? Porque
1: sim,
0: não,
1: o
0: interessante no disco é a banda não desvirtuar aquilo que é tal ideia de som, não é?
1: Yeah.
0: Temos duas guitarras, uma elétrica e uma guitarra portuguesa, temos um baterista e vamos acrescentar mais alguma coisa que faça crescer a banda para outros caminhos sem perder essa, diria, essa semente.
2: Sim, eu acho que houve mais tempo para essa descoberta, o que nos ajudou bastante. Nós no outro disco não tivemos tanto tempo, a verdade é essa.
1: Yeah.
2: Porque neste disco tivemos a oportunidade de fazer 3 residências em sítios completamente diferentes. E eu acho que isso que tu estavas a dizer do disco crescer sonoramente tem muito a ver com o tempo que dedicámos a essa descoberta, também com o que temos ouvindo ultimamente. Sei lá, quisemos levar o disco um bocado para um sítio mais eletrónico, desde usar modulares, trigar partes da bateria. Portanto, eu acho que isso também faz crescer o som de certa forma.
1: Sim. Acho que ao mesmo tempo também há uma, também há, pronto, também é um trabalho que se tem vindo a prolongar já há algum tempo, desde que existimos enquanto banda, que temos o Tiago Martins a tocar baixo connosco, o Zé Cruz a tocar teclado e sopros, e foram eles que gravaram Ressaca Bailada, e mesmo o Yuri na produção, foram eles que gravaram Ressaca Bailada, são eles que tocam connosco, foram eles que gravaram este disco também. E acho que aí também há, pronto, mais uma cena de nos descobrirmos todos enquanto banda, não é?
0: O espaço de cada um também, não é?
1: Exato.
0: Os espetáculos, agora falávamos antes de começarmos esta conversa, assim um bocadinho da importância que os espetáculos também dão ao crescimento de uma banda. Isso aconteceu, vocês tiveram essa sorte, não é? De Ressaca Bailada foi logo uma coisa muito, muito apelativa para promotores de espetáculos, para terem público, para as pessoas no fundo emocionarem-se, divertirem-se com vocês, e vocês foram uma banda muito requisitada. Essa coisa de tocar muito foi importante também para chegarmos ao Trópico Paranoia?
3: Imenso. Eu acho que o tocar foi das coisas mais importantes, porque fomos apercebendo daquilo que queríamos fazer, daquilo que queríamos explorar neste álbum, muito pela energia que o público nos dava, e nós, ok, nós queremos entrar mais por este caminho, queremos fazer cenas mais assim, assado. E eu acho que os concertos foram assim uma peça muito fundamental para o Trópico Paranoia surgir.
0: Rafael,
3: diria eu.
0: Rafael, falavas há pouco nessa coisa das residências, não é? Uhum. O estar fora de Lisboa, o telemóvel estar mais, as solicitações não serem tão, tão constantes, isso dá uma concentração, onde é que foram os espaços? Três espaços fora?
2: Fizemos uma na Serra da Estrela, sim, uma na Foz do Arelho e outra em Brotas. Em Brotas?
3: Duas Foz do Arelho, na verdade.
2: Duas Foz do Arelho, exatamente.
0: De que é Brotas?
2: Brotas.
3: Ao pé de Montemor.
2: Montemor. Okay. Yeah.
3: Depois do Ciborro, Calina Nacional.
1: Ciborro e Mora.
2: Yeah. Bom restaurante.
0: Os três juntos? Os três ou os cinco?
3: Nós, a primeira que fizemos em Manteigas, fomos só os três.
1: Mais o Filipe.
3: Mais o Filipe. Filipe Anjos, que veio connosco, e na verdade o Miguel, que vai fazer uma residência de fotografia também. A segunda na Foz foi a mesma grupeta sem o Miguel. Yeah. A terceira na Foz já foi com banda, com o Valverde e com o Homem Tigre.
0: Já mais próxima da entrada em estúdio.
3: E aí foi mesmo tipo, bora fazer pré-produções a sério, vamos gravar já como se estivéssemos a gravar o álbum.
1: Estúdio, que era uma casa.
3: Sim, que era uma casa.
1: Uma sala de estar.
3: Yeah. Yeah. E depois fomos para Brotas e com o Valverde, com o Paulo, nós os três, e a malta ia aparecendo para gravar e yeah, foi numa casa.
2: Mas era isso que tu estavas a dizer, nós aí só nos preocupávamos literalmente em fazer música, fazer o almoço, fazer o jantar, yeah, acender a lareira.
3: Isso, yeah.
0: Que bom, não é?
2: É ótimo,
0: é.
2: Fogo, ótimo.
0: Como é que vocês funcionam na composição? Parte tudo de um riff do Gaspar, de não sei, a guitarra portuguesa também tem a ideia de riff?
3: Ou... Então não.
0: É?
3: Já, yeah, claro que sim.
0: Ok.
3: Yeah. Pá, as cenas surgem tipo, alguém traz-me, o Sebas traz-me um riff, eu trago uma coisa, o Rafa traz uma ideia e depois, por norma, compomos sempre os três juntos.
1: Já. Yeah. Yeah. Trazemos okay, ideias de casa.
3: Yeah. Sim, coisa, nem que seja só uma frase, por exemplo, a frase da avalanche da guitarra portuguesa, até foi o Sebas que fez e disse, olha, tipo, ouvi isto, e eu, isso é grande a cena, e ficou o tan, tan, tan, tan, tan, tan, tan. Não, isso é Flor Trovão, já estou a dizer merda.
0: Flor Trovão foi o primeiro single?
3: Foi o primeiro single, yeah. Yeah.
0: Ok, já estou a ver. Há pouco falavam também do Homem Tigre, do Paulo Furtado. Eu acho que agora também há uma espécie de um renascimento do produtor. Eu ouvo, enfim, a história do pop rock baseia-se toda nessa ideia dos discos que tinha o dedo do produtor. Se calhar com o aparecimento da tecnologia, os músicos convenceram-se que eram capazes de fazer tudo sozinhos, não era? Parece que não havia uma... Ah, não preciso, eu faço... Consigo gravar, consigo misturar, consigo fazer uma série de coisas.
3: Eu acho que isso também vem de um lado de não terem, as malta não ter condições para fazer as cenas a sério, não é? Tipo, assim, quando digo a sério, como a norma diz, tipo, chamar um produtor, às vezes, pá, sai caro fazer um álbum,
0: claro.
3: É difícil, pá, e a malta que sabe fazer isso sozinho, obviamente que fazem bem em... O importante é fazer, né? É lançar.
1: Tal cena, era o que estava a dizer há pouco. Acho que nós sentimos a necessidade de ter um ouvido exterior, estás a ver? Ou pegar no que nós tínhamos e mostrar a alguém e dizer: ok, isto está aqui, como é que conseguimos pôr isto noutro sítio? Como é que vamos a seguir a isto? Não com esse encargo todo, porque nunca funcionou assim, mas a realidade é que o Paulo acabou por ser esse ouvido exterior, não é? E para além do Paulo, também o Valverde, claro. Mas...
3: Pá, eu acho que o Paulo fez aquilo que eu gosto mais de ver num produtor, não é? Não é um gajo que chega a uma sala e diz, vão fazer isto, isto, isto e isto. Pá, isso não, para mim é até já, meu,
1: não, nada a
3: não
1: ver.
3: Quer que trabalhes comigo.
0: Não é imposição.
3: Não é, o Paulo, o Paulo fez foi ajudar-nos.
0: Servir-vos.
3: Sim, mas muito com a identidade do Paulo, por isso é que o chamámos também a ele especificamente, no sentido de desbloquear cenas, olha, queremos levar a música para este caminho, experimentarmos ideias com ele e, yeah, pá, e nesse sentido o Paulo ajudou-nos imenso.
1: Sim, foi logo desde o início a perguntar que tipo de som é que eu queria para a minha guitarra, o que é que eu estava à procura, e ele focou-se bastante em tentar encontrar aquilo que eu estava à procura, digo eu neste caso específico da guitarra, mas tanto o Gaspar e o Rafa a mesma coisa, para onde é que nós queríamos levar o som da banda mais geral. Houve muito esta questão de querermos procurar outras sonoridades, um ambiente mais eletrónico. Ele passou-nos logo material para as mãos, e tipo, olha, brinquem com isto, descubram coisas. E nesse sentido foi mesmo um desbloquear de ideias também. Não foi, nunca foi nunca fez qualquer tipo de imposição, nem pouco mais ou menos. Mais um, tem aqui este horizonte todo de coisas que vocês podem, que vos pode dar jeito. E foi um trabalho em conjunto depois.
0: Yeah. E os modulares, aquilo é. É um fascínio, não é?
2: Aquilo é um mundo.
3: Aquilo é um mundo perigoso, porque é um mundo caro. E não se pode brincar muito com aquilo, porque senão depois dá-te na cabeça, bom, vou ter que comprar cenas destas e não dá.
2: É uma ganda curta.
0: É um parque infantil, é um Lego dos adultos, não é?
3: Completamente sério.
0: Olha, proponho-vos agora serem vocês a escolherem dois temas deste Trópico Paranoia, para ajudarmos a nossa audiência também a percebermos. Vamos colorir a conversa. Escolham lá dois temas. Rafael.
2: Olha, eu digo a canção para a madrugada.
0: Ok. Gaspar, depois o...
3: É mesmo de manhã, né?
1: É de manhã. Então não pares povo.
0: Não, gosto. Não pares povo, gosto. E depois o Sebastião escolhe a do...

0: Dois temas para Trópico Paranoia, o segundo álbum do Expresso Transatlântico, Gaspar e Sebastião Varela, e também Rafael Matos, três elementos da banda, que atualmente em palco são cinco.
1: Yeah. Somos cinco.
0: São cinco. E, mas vão levar os modulares ou vai ser parecido?
1: Quem me dera. Talvez, talvez um dia.
2: Talvez um dia dê.
0: Vou emular o som. Tu tens uma guitarra, é engraçado porque há uma ideia, que eu acho que também tem o seu quê de verdade, que a guitarra portuguesa é um instrumento, diria, quase canibal, não é? Canibaliza quase tudo o que está ao lado. É uma coisa tão personalizada, tão se calhar também muito presa no tempo, e tu fazes parte de uma geração que está, olha, com uma série de outros músicos. Tu tens falado muito no João Lima, tens falado muito no Luís Veratores, pessoas que agarraram na guitarra portuguesa, yeah, e a quiseram levar para outros campos. Tu, desde novo que lidas com isso, descobrir numa banda, vá lá, seja uma banda elétrica, se olharmos para numa banda de rock, mas também não deixa de ser. Tu metes pedais na tua guitarra. Essa descoberta do espaço da guitarra no Expresso Transatlântico também tem sido um desafio desde o início?
1: Acho que para mim tem sido dos desafios mais fixos, porque eu já há muito tempo tinha esta necessidade de, com todo o respeito ao fado, porque eu vivo muito o fado, não é? E continuo a tocar em casas de fado. Eu sempre tive esta cena de, pá, eu quero tirar a guitarra portuguesa daqui, porque no fado vai sempre haver muita guitarra portuguesa. Aliás, eu não faço questão de deixar de tocar fado, mas assim, a minha grande vontade com a guitarra portuguesa era explorá-la por caminhos que não me eram óbvios à partida. E nesse sentido, Expresso deu-me esse espaço de crescer e de explorar aquilo que eu estava a sentir que precisava de fazer, e que na verdade é o que eu mais amo fazer.
0: Como é que tu geres essa, enfim, o fado não é só melancolia, também tem festa, acho eu.
1: Acho que tem,
0: não é?
1: Para mim tem imensa festa.
0: Mas como é que tu despes isso no teu, tu tens assim uma coisa, uma bipolaridade, não é? Naquela ideia da eletricidade que exibes no Expresso Transatlântico e quando vais para a mesa de frades ou para outra casa de frades, meter a capa da melancolia, como é que geres isso emocionalmente?
1: Para mim é um bocado igual, na verdade. Não faço assim uma distinção muito, muito grande quando vou tocar fados ou quando estou com Expresso. Aquilo faz parte de mim.
0: É o teu instrumento?
1: É um instrumento, faz parte de mim. Vou, pá, sei lá, obviamente que posso me sentir mais realizado quando estou com Expresso em palco, e sinto bastante realizado. Mas a verdade é que eu digo isto e, sei lá, hoje à noite vou tocar e sinto-me igualmente realizado. Estou a tocar, é o que eu mais gosto. Eu cresci no fado, obviamente tenho uma ligação muito próxima, e é uma coisa que não consigo nem quero desfazer. Sei lá, no fundo sinto que estou, não interessa o estilo de música, o que interessa é que estou a expressar e gosto de me expressar com a guitarra portuguesa.
0: O resto do Expresso também vai aos fados, Rafael? Começaste a ir mais ou...
3: Já fui alguma vez, mas já não vou. Porque já não vou há bastante tempo.
1: Coitados, mas fogo, eu percebo. Pá, pois eu cresci com o Gaspar, né? Ou ele cresceu comigo.
0: Eu acho que é ele a crescer comigo.
3: Acho que é mais isso.
1: Portanto, também, sei lá, durante o meu crescimento fiz muito parte de... Estava muitas vezes nos fados também, mas fiz um caminho um bocado oposto. Chegou ali uma altura em que
2: ainda bem, meu,
1: se calhar não me apetece assim tanto, mas gosto imenso de... tenho muitos amigos nos fados, malta muito próxima, não é? Como é óbvio, e gosto imenso e ouço, e sei lá, simplesmente não sei, não tenho ido muitas vezes hoje em dia, mas quem sabe para onde vou todos os dias, não faço a mínima ideia.
0: Tu continuas a tocar regularmente, Gaspar?
1: Yeah, de vez em quando. Sim.
0: Porque, mas vezes por semana vais?
1: Sim, imagina, eu houve uma altura que não estava a ir muito aos fados e comecei a sentir-me um pouco desapegado da guitarra. No sentido de, opa, por muito que possas treinar em casa, só o facto de tocares diariamente fora de casa para o mínimo público que seja, a tua relação com o instrumento vai ser outra. Tu não estás a... Não há aquela cena para... Pronto, agora estou em casa, estou a estudar, tipo...
0: No terreno, não é? Na prática.
1: No terreno estás a... Bora, a improvisar, e é, eu acho que é aí que se cresce. E houve um tempo que eu estive um pouco afastado do fado. E estava a sentir essa necessidade de... Não estou-me a desapegar um pouco do instrumento. Só pego quando é para ir com o Expresso, porque, obviamente, isso é o que eu mais amo fazer, não é? Estava a explorar esse outro caminho, mas ao mesmo tempo estava a sentir uma necessidade de pá, preciso de ir para os fados.
0: Isso é o nome de uma, pode ser o nome de uma canção do Expresso. Que por acaso, a meu ver, nunca abordaram essa ideia, pelo menos neste disco, no anterior podia haver uma coisa ou outra, nunca abordaram essa melancolia, não é? O vosso som sempre foi muito, diria, um apelo, uma certa festa, não é? É uma comunhão, não necessariamente um trabalho de...
1: É um empurrar para a frente.
4: Se eu sabes, eu acho que o fado também pode ser isso. Eu acho que o fado também pode ser isso. E as noites
1: pode
4: de
1: ser,
4: fado...
1: Pode ser, não, é isso.
4: Exato.
1: Há malta que tenta negar isso, mas eu acho, é isso.
4: Exato. Eu acho que as noites de fado, mesmo do que o Gaspar fala, são isso. E é mais... Sinto que, sei lá, quando vamos juntos, ou sempre que íamos, quando éramos mais putos... A ideia era essa. Era essa comunhão. Era essa partilha. E acho que...
3: São noites alegres.
4: Sim, sim. Bom, é melancólico também, é verdade, mas depois o ato de o fazer, o ato de estar a tocar, estar a cantar, é uma entrega e é uma comunhão. E já não me lembro onde é que ia com isto, mas...
0: Sim, por causa do Expresso não trabalhar a melancolia, não é? Trabalhar mais um lado festivo que tu reconheces também.
4: Sim. Reconheço e mesmo em... Há muitos fados até que são, que dão essa ideia de um empurrão, de um vamos lá para a frente, vamos sei lá, estou-me a lembrar daquele fado do Maurício.
1: Filho da Terra Irada.
4: No Filho da Terra Irada, isso nunca chamaria aquilo melancólico.
1: Nem tenho medo de erguer a sua bandeira encarnada.
4: Nunca chamaria aquilo melancólico, é uma entrega, é um empurrar, é um despertar na realidade. E também pode ter esse fator eletrizante, não é? Apesar de ser completamente acústico e bairrista.
0: É catártico, não é? Também, não é?
4: É
0: uma coisa
4: bastante. Não. Mesmo aquele outro que tu tens ouvido imenso, que eu não me lembro do nome.
1: Que é a minha voz do Francisco Marguinho.
0: Yeah. Mais perguntas que eu tenho aqui para vocês. O que é que o Trópico Paranoia, este título, isto é um bocado a festa com o quê? Com o mundo a desmoronar-se? O que é que vocês quiseram trazer com este Trópico Paranoia?
1: Não sei se é festa.
4: Eu acho que é mais o mundo a desmoronar-se, só.
3: É só a paranoia que se está a viver atualmente.
4: Yeah.
3: Que nos deixa assim um bocado abananados, na verdade.
0: Mas por outro lado, ao ouvir-vos e ao ver-vos ao vivo, eu quero dançar. Eu quero...
1: Mas isso é resistir.
0: Ok.
1: Nesse sentido, sim. Nesse sentido, tipo, bora, não estamos aqui para chorar em casa, sair à rua é para lutar, né?
3: Eu acho que é um escape daquilo que está a passar.
1: É. Yeah.
4: É um escape, e mais do que um escape, é isso que o Gaspar está a dizer, é um resistir. Eu acho que nós tivemos que passar por esse processo. Eu acho que muito do sair de Lisboa também vem daí, de um bocado, ok,

0: vozes se ergueram.
1: Exato. Mas e acho que é muito isso. E depois mesmo o facto de não haver voz também dá. Estas residências serviram muito para além de procurarmos a nossa sonoridade e procurarmos o som de expresso e o que é que queríamos fazer artisticamente, serviram muito para o nosso lado mais pessoal também de cada um, de conseguirmos, ok, por percebermos o que é que nós pessoalmente queremos estar a fazer com tudo isto que está a acontecer à nossa volta, qual é que é, pá, de certa maneira é uma palavra um bocado básica, mas qual é que é o propósito, não é? Qual é que é o que é que nos está a atrair para fazer isto, não é? O que é que sentimos que temos para acrescentar?
0: Isto não é só entretenimento, não é?
2: Sem dúvida. Yeah.
0: Internacionalmente, o que é que aconteceu, não é? Há sempre vocês são uma banda também com os pés em Lisboa, mas com a mente na imensidão. Sempre foram buscar referências a outros sítios. Internacionalmente aconteceu alguma coisa? Houve assim algo que vos entusiasmasse? Quantas vezes tocaram? Duas, três vezes mais?
3: Lá fora? Nós este ano fizemos um...
1: O ano passado.
3: Fizemos uns concertos em Antuérpia, na Bélgica. E fomos ao Japão.
0: Foram ao Japão, foram lá ao pavilhão, ao Osaka.
3: Exato. Conseguimos fazer mais uns concertos por lá, em Tóquio e Hamamatsu.
1: Hamamatsu e em Osaka
3: e
1: também.
3: Nos clubes.
0: E foi fixe.
2: E aí nos clubes tocámos só os três.
3: Yeah.
2: Pela que nunca tínhamos feito, sempre tivemos o Zé e o Tiago connosco em palco. Foi bué fixe explorar isso.
1: Foi uma experiência mesmo.
0: Ok.
1: E é giro, porque depois estás lá, estás completamente lost in translation mesmo. Ninguém fala inglês, ninguém fala nada. Falam a língua deles, como é óbvio. Yeah. Mas depois é engraçado porque íamos com o Valverde. É engraçado que íamos com o Valverde também, e ele tem uma cena incrível que é. Ele percebeu, ok, ninguém aqui fala inglês. Eu vou falar em português e eles vão falar em japonês comigo. E a malta entendia-se toda.
2: Isso foi mesmo estranho. Houve um clube.
1: Foi no KPS Dream.
2: O técnico da casa recebeu-nos e às tantas o gajo já estava a falar em japonês com o Hugo e o Bué calmamente a dizer: olha, isso não está ligado à via certa. E eu tipo, meu, como é que e a cena é que a malta entendeu-se toda,
1: E bem, estou bem e rápido, que é ainda melhor. É tipo, eles entenderam-se todos muito bem.
0: Telepatia.
1: Yeah.
0: Ok, Expresso Transatlântico, foi um prazer falar convosco. Belíssimo disco, este Trópico Paranoia. Estamos no início, mas é desde já o meu preferido. Gaspar e Sebastião Varela, Rafael Matos, boa sorte para vocês.
3: Obrigado.
0: Sebastião, és tu a escolher a última.
1: Pode ser a Nikita Punk, que foi o último single e é uma das minhas malhas preferidas.
0: Ok, aqui fica. Nikita, quem é que identificou? Quem é que deu os títulos? Então, os títulos estão...
1: Olha, este em específico
3: foi fácil.
1: Este foi numa viagem à Barreirinha, na Madeira. E por acaso foi entre o Rafa e o Valverde.
0: Ok. Nikita Punk.
1: Yeah.
0: E o Trópico Paranoia, quem é que batizou?
1: O Trópico Paranoia acho que fui eu, que foi com base numas coisas que nós andávamos a falar na altura e...
2: E que se escreveu, né? Chegaste a escrever uma cena.
1: Escrevi
2: e foi
1: um texto que... Pronto, que foi quase meio manifesto.
0: É um manifesto para o disco.
1: De certa maneira acaba por ser um reflexo de todas estas coisas que estamos a falar e que explorámos e falámos nestas residências. E o nome veio daí.
0: Para fechar esta conversa sobre Trópico Paranoia, Nikita Punk, o Expresso Transatlântico 2000.

Os irmãos Sebastião e Gaspar Varela e Rafael Matos, músicos fundadores do Expresso Transatlântico, este ano editaram Trópico Paranoia com produção de Legendary Tigerman. Fechou a Portugália com uma ideia antiga de Vai à Praia, que agora se concretizou. Um álbum de remisturas totalmente focado em alegria terminal. Alegria Gri Gri é o título. Fecha a hora com produções assinadas por Conan Osiris e também Mário Valente. Depois das 11, Indigente com Nuno Calado. Boa noite.

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0: Hoje vou comportar-me melhor do que nunca, porque estou perante a provedora e nunca se sabe se me metem saridos no futuro, e perante o comportamento que eu tive nesta emissão, ela irá atender-me de uma forma especial, digo eu, sendo que eu já fui várias vezes, não ao provedor do telespectador, mas do ouvinte. Mas já não vou há muito tempo.
1: Pois, comigo. Bom dia. Boa tarde. Boa noite.
0: Olá, Clara.
1: A hora e local onde nos ouvirem.
0: Clara, nunca pensaste que um dia poderias ser provedora, já viste?
1: Não, nem que viria à prova oral. Duas surpresas.
0: É, olha, eu gosto de ter aqui. Até porque, na verdade, não és o primeiro provedor que vem a este programa. Estava há pouco a recordar-te que tive aqui justamente o primeiro provedor Paquete de Oliveira.
1: É,
0: pessoa extraordinária, entretanto já falecida, mas que na altura veio cá justamente porque era uma novidade. Era uma novidade, e eu não sei se tens memória disso, mas foi algo muito comentado, não é? Agora a RTP tem um provedor do telespectador. Mas para que serve?
1: Então, primeiro, aqui uma nota que eu acho que é importante deixar, é que a prova oral é ainda mais antiga do que o provedor, não é?
0: É bem
1: porque,
0: verdade.
1: Pronto, que é extraordinário.
0: Verdade.
1: E existe provedor do telespectador e do ouvinte, uhum, na RTP há exatamente 20 anos. O professor Paquete Oliveira foi o primeiro, enfim, decorria da lei, esta existência, uhum, da lei da televisão e da rádio, a existência de um provedor do ouvinte e do telespectador, e portanto foi escolhido um homem absolutamente notável, sociólogo, um pensador, e sim, tive a oportunidade de ler algumas das coisas que ele deixou escritas, porque nós temos esta, enfim, obrigação de, ao final de cada ano, escrever um relatório com, enfim, números sobre as queixas, os tipos de queixa, como é que lidámos com as queixas, sugestões, perguntas, até recebemos elogios e tudo de vez em quando.
0: Verdade. Já agora, achas que as pessoas estão mais queixosas ou menos?
1: Eu acho que tem havido uma constante de queixas em termos de número, por exemplo, e é, enfim, dos relatórios todos destes 20 anos tem havido, são milhares de queixas por ano, não sei se as pessoas têm exatamente noção, são entre 3 mil e 8 mil queixas por ano que recebemos dos telespectadores, é um volume diferente das do ouvinte, mas de facto as pessoas estão com muita apetência para ver alguma coisa que não gostam ou que gostam e reagir.
0: Uma pergunta, será que nas outras estações privadas existe também um provedor? As pessoas, se vêem algo nas privadas, a quem se queixam? Ao que não gostam?
1: Podem-se queixar diretamente aos responsáveis, aos diretores. Não existe provedor nas televisões, mas existem provedores noutros média privados, nomeadamente o Público, tem o provedor do leitor. Há uma rádio local que tem um provedor do ouvinte, a Rádio Altitude na Guarda.
0: A sério? Tem um provedor do ouvinte?
1: Tem. Uhum. E, portanto, não é exclusivo do serviço público, uhum, mas é sobretudo, até a nível internacional, é sobretudo no serviço público onde há provedores.
0: Repara, eu próprio criei um provedor deste programa.
1: Então,
0: é o José Couto Nogueira, é provedor da prova oral.
1: E tem recebido queixas?
0: Não, foi um cara que nós inventamos.

0: Sim, mas a ideia é ele ter um espaço irregular em que vem cá dizer o que lhe apetece. E pronto, os ouvintes entram com questões e podem também fazer queixas. Eu nesse programa porto-me sempre muito bem.
1: Só nesse
0: tento.
1: E hoje já disseste que ias portar-te.
0: Sim, hoje vou-me portar de uma forma exemplar. Exemplar, vai ficar aqui com uma imagem extraordinária minha. Mas olha, deixem-me só recordar que entre os produtores que passaram justamente nestes 20 anos por este cargo, já o dissemos, José Paquete Oliveira é o primeiro, isto em 2006. Depois, José Carlos Abrantes, Jaime Fernandes, Jorge Vemans, Ana Sousa Dias, curiosamente minha amiga, e tu. Pronto, agora vamos ver. Será que as queixas eram diferentes há 20 anos? O tipo de queixas? O que é que se queixavam as pessoas há 20 anos e o que é que se queixam agora, não é? Estive a ver os mini-programas, agora aconselho ouvintes da Provaral, chama-se Ouvir Quem Vê, assim é?
1: Sim.
0: Eu vi as partes pequenas, uhum. E desde logo...
1: Posso explicar?
0: Sim, claro.
1: Então, houve uma mudança do nome. Este programa do provedor e da provedora chamava-se até este ano, até abril, Voz de Cidadão. Uhum. Enfim, entendi que 20 anos depois, se calhar, precisávamos de um nome novo, até porque o cidadão não recobre, a meu ver, a totalidade da questão. E, portanto, o Ouvir Quem Vê, às vezes pode parecer que é Ouvir Quem Vê o telespectador, obviamente, uhum. E eu sou provedora do telespectador, não sou da RTP, não é? Uhum. Isso é importante afirmar. Mas, sobretudo, também quem vê a partir dentro da televisão. Ou seja, que possa também explicar um bocadinho. E há aqui esta dimensão de alguma literacia mediática que eu acho que é importante, que é pessoas que vivem em dois universos, umas que estão dentro da televisão e outras que estão fora, que possam encontrar aqui um espaço de mediação de ponte, uhum. onde as coisas são explicadas. E muitas vezes sinto-me a fazer isso, a explicar coisas. Mas não era esta a pergunta. Isso, posso não, lá?
0: Sim, sim, sim.
1: Que era a questão das queixas.
0: Mas é isso. Não, mas vai.
1: Não, sobretudo, há umas que se mantêm. Tu perguntaste-me se são diferentes. Uhum. Há coisas novas, não é? Por exemplo, existem queixas que têm a ver, ou enfim, comentários, ou dúvidas, ou sugestões que se chegam para a parte digital, que não existia, enfim, pelo menos em larga escala, em 2006 e nos anos...
0: Mas espera, Clara, há uma pergunta interessante, uhum. Eu vi esse episódio, que é: deve um jornalista ou mesmo um apresentador, como direi, reger-se pelos mesmos valores que faz na televisão ou nas redes sociais, por exemplo? Isto é, vamos cá ver, deve ter cuidado no seu discurso quando fala nas redes digitais? Porque por vezes, acho que já todos vimos isso, não é? Vemos um pivô de um telejornal, em que à partida não sabemos qual é a sua opinião. Ele, uhum. está ali a dar as notícias e tal. Uhum. E de repente vemos esse pivô a exercer o seu direito de expressão e a dar a sua opinião sobre determinado assunto.
1: Acho que os jornalistas também dão a sua opinião. Há jornalistas que dão a sua opinião bastante, não é? Uhum. Até em antena, de rádio ou televisão. Relativamente ao comportamento nas redes sociais, que é isso que estamos aqui a falar, eu acho que depende também se o nome da RTP é usado ou não, não é? Se tu estás a falar em nome próprio, tens direito, obviamente, à tua opinião, e a RTP não pode coartar nem reduzir esse direito, essa liberdade de expressão, obviamente. Agora, não podes, se calhar, apresentar-te como porta-voz da RTP ou como estando em trabalho, não é? E acho que é muito diferente se estamos a falar de jornalistas ou se estamos a falar de outro tipo de profissionais. Acho que os jornalistas, a bem também de alguma credibilidade e a bem de serem vistos como pessoas que se regem por princípios de imparcialidade, ou que pelo menos tentam alguma imparcialidade, alguma neutralidade em relação aos temas que abordam, se depois vão para as redes sociais manifestar-se de forma muito ativa a favor deste ou daquele assunto, acho que pelo menos devem coibir tratar esse assunto depois enquanto profissionais de informação, não é? Portanto, há aqui
0: por exemplo,
1: equilíbrio.
0: Será que já aconteceu, não sei se já terá acontecido, se calhar já, um jornalista dar o apoio a um candidato?
1: Uhum. Não sei, ainda não tive nenhuma queixa sobre isso, mas possivelmente.
0: Mas se algum dia isso acontecer, é claro que vais ter logo queixas, porque depois fica um bocado estranho.
1: Sobretudo se for um jornalista que cobre futebol, não é? Se for um jornalista de desporto e que vai dizer que apoia um candidato ou uma candidata qualquer, não parece que possa haver conflito de interesses. Mas se for o tipo que faz a cobertura parlamentar desse partido ou do outro, se calhar
0: fica mais estranho,
1: não é?
0: No desporto, os comentadores, vamos cá ver. Claro que a grande maioria deles tem clube.
1: Esse é um tema que aparece com muita frequência.
0: Aparece.
1: imenso. O desporto, a par das touradas, deve ser o tema mais...
0: Porque as pessoas são muito fundamentalistas, não é?
1: Eu acho que entendem, o que eu acho que é um bom sinal é que quando recebemos muitas mensagens são umas a dizer que a RTP favorece muito este clube, mas, e há outras que dizem que favorece muito o outro. Portanto, quando há queixas de todos os lados, eu acho que alguma coisa está acontecendo bem, não é?
0: Ouvindo-se a Provaral, temos que aproveitar. Está cá a provedora do telespectador. Vamos encher-lhe o seu e-mail de mensagens. Não, que agora nem tem e-mail.
1: Não, não, não.
0: Mas vamos encher, mas é de mensagens hoje, aqui na Provaral, que ela assim não pode fugir. E
1: a... Vou ter que me defender dessa.
0: Tenho quase 45 minutos para fazer, que é o tempo que vai demorar este programa. De resto, fui então ouvir quem vê, e o episódio que eu gostei mais é curto. E como é tão curto, eu acho que vamos ouvir. Eu sei que tu não sabes qual é o episódio que eu escolhi, mas eu acho que quando colocar este episódio, há muitas pessoas a dizer: ah, ora ouçam. Aí vai.
2: 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Este ano recebemos várias queixas sobre a qualidade da tradução simultânea e também sobre a indisponibilidade da cerimónia, quer na RTP Play, quer a impossibilidade de voltar para trás na emissão, o que tem, obviamente, uma justificação.
3: Em relação à transmissão dos Oscars, é importante dizer que é uma cerimónia em direto, com um conjunto alargado de conteúdos que são de improviso, que não são antecipáveis. E, portanto, em termos de tradução, é sempre um problema. Todas as nossas transmissões de programas desta natureza ou se transmitem em simultâneo ou então transmitem-se na língua original. A emissão começava às 11 da noite e é impensável às 11 da noite um canal generalista não ter uma tradução simultânea. Há opções na tradução simultânea, eu já disse, é extremamente difícil este exercício. Houve situações que não correram bem, têm de ser corrigidas, obviamente, no futuro.
4: And the Oscar goes to...
3: Os direitos dos Oscars são da RTP para free-to-air, para televisão aberta, apenas e exclusivamente. Isso, obviamente, limita a presença do conteúdo na nossa plataforma de streaming, como é evidente, e em relação à emissão, ela tem que ser feita em direto, como foi, e depois há um compacto de cerca de 90 minutos, que também todos os anos emitimos e que tem um resumo, e esse sim já é legendado e já tem todas as condições para que toda a gente possa seguir na língua original, mas com legendas.
5: The Oscar goes to...
2: Voltamos para a semana, contamos consigo para ouvir quem vê.
0: Não volta não, não volta não, é hoje. Aproveitem, ouvintes da Provaral. A nossa provedora do telespectador, na verdade, estamos a falar de televisão, é a nossa convidada, chama-se Clara Almeida Santos. Já agora, Clara, esta emissão dos Oscars de Hollywood, vamos cá ver. Eu sou uma das pessoas, como direi, é engraçado, eu hoje vou estar com basicamente todas as pessoas que estavam a ver esta cerimónia de Hollywood, a última, e estavam todos assim um pouco, tipo, o que é que está a acontecer aqui? Que era aquela tradução simultânea fazia com que tu não pudesses ouvir o que estava a acontecer na cerimónia.
1: Claro. Primeiro, só uma correção, é que não é tradução, não é? É interpretação, que é outra coisa.
0: Interpretação.
1: Sim, pronto. Porque a interpretação é o que tu fazes ao viver a cores, não é? Não é sem espaço de manobra.
0: E aposto que o senhor estava a dar o seu melhor. Atenção, não é uma crítica ao senhor.
1: Vou aqui. Aquilo é uma empresa contratada pela RTP que disponibilizou o intérprete.
0: E
1: de facto houve falhas, quer dizer, não podemos dizer que não houve, foi inegável. Só que há aqui uma questão que eu acho que é que uma empresa que presta este serviço de interpretação tem que ter em conta aquilo que são as boas práticas da interpretação, que é não se pode estar mais 10 minutos a fazer aquilo, é extremamente cansativo. Só que eu já fiz, e portanto é uma coisa absolutamente extenuante, como deves imaginar, não é? Estar a ouvir numa língua, traduzir para outra, enfim.
0: Nem quer pensar.
1: Isso é difícil e é preciso ter conhecimentos, obviamente, do tema que se está a tratar, que é importante. E portanto, a RTP teria se calhar responsabilidades em garantir que vinha uma pessoa, ou duas ou três, para se irem substituindo e alternando. É assim que acontece, vais a um congresso, vais a uma coisa qualquer e estão pessoas de 10 minutos que vão alternando para garantir que a máxima qualidade. Pronto, isso por um lado. Por outro lado, eu acho que vai haver ferramentas dentro de muito pouco tempo que permitam aquilo que é lógico, que é legendagem, não é? Sabemos que enfim, estão cada vez melhores as ferramentas de inteligência artificial que permitem. Agora, haverá erros? Haverá.
0: Este programa vai fazer experiências a esse nível.
1: Este?
0: Uhum. Olha, vamos ver como é que resultou.
1: Mas olha, há muitas,
0: vai ser para muito breve.
1: Há muitas queixas
0: de erros na tradução simultânea.
1: Não, de utilização de inteligência artificial. E agora, já agora, também tenho uma queixa do teu programa Herói Nacional.
0: A sério?
1: Uma não.
0: A sério?
1: Sim, sim.
0: O que é que dizem? O que é que disseram?
1: Então, hoje recebi um elogio. Vou dizer parabéns, Fernando Alves. Hoje, antes de...
0: Bravo. Então, e qual era a caixa?
1: Juro, foi antes de, enfim, o meu gabinete tem que ir mandar de cima para desci e a última mensagem que me aparecia são sinais de cósmicos.
0: Conspirações cósmicas.
1: Cósmicos. Esse era para dar os parabéns, mas já recebi a dizer que há um segmento que é feito com inteligência artificial e as pessoas revoltam-se.
0: Ah,
1: e, portanto, eu estou a aproveitar para recolher informação para responder depois também aos telespectadores.
0: Usamos para criar cenários, sim, é claro.
1: Sim,
0: de animação.
1: Grafismo, sim.
0: É, o grafismo usamos muitas vezes, sim. Pois, olha, vou-lhes dizer.
1: Vais-lhe dizer o quê?
0: Vou dizer que a provedora que recebeu uma caixa que nós usávamos a inteligência artificial.
1: E o que é que eu digo aos telespectadores?
0: Faço ideia.
1: Pois, é que é difícil, não é?
0: Porque é, imagina, difícil não usar no tempo atual, não é? Porque tu queres, imagina, colocar grafismos, animações
1: e é mais barato,
0: é uma ferramenta que está ali rapidamente que podes usar.
1: Eu
0: não
1: sei,
0: é?
1: Mas tem os seus.
0: Pois, pode ter. A outra coisa é, ok, filmes, sei lá. Não sei.
1: E há outros programas da RTP que utilizam, não é o único, não é? Há um concurso que utiliza, por exemplo, a leitura das perguntas e das respostas.
0: E as pessoas não gostam isso?
1: As pessoas não gostam. As pessoas não gostam. Okay. Pode ser aquela renitência inicial, não é? Aquela coisa que o Humberto que falava dos apocalípticos e dos integrados, não é? Quando há uma nova tecnologia há sempre as duas facções. Mas eu acho é que vamos usar, não há dúvida nenhuma, temos que usar tanto quanto seja. Que é uma frase de Santo Inácio de Loyola que eu gosto.
0: Tem que haver sempre um equilíbrio, não é? Parece-me, nessa utilização.
1: Olha, sim, mas o problema aqui, um dos problemas que as pessoas apontavam é essa questão. E os criadores nacionais? Ou, enfim, onde é que ficam?
0: Pois, essa é sempre a questão. Desde que não elimines os criadores, não é? Podes usar a inteligência artificial, mas continuas a apoiar os criadores.
1: Pois, mas a certa altura tornam-se dispensáveis. Vês o trabalho difícil e solitário de uma provedora?
0: É difícil, há grandes questões. Sei lá, uma das questões maiores que deves ter tido, não só com as touradas, não é? Que é o tempo todo, foi agora com a encrenca da Eurovisão,
1: sim,
0: claro.
1: Sim, sim, sim. Muitas e de variedíssimas ordens, mas sobretudo a questionar a posição da RTP por não ter alinhado com os outros 5 países que decidiram não participar na edição deste ano. Mas para isso há uma explicação nós vamos pedir informação às pessoas para poder responder, obviamente, e falámos com o presidente do Conselho de Administração da RTP. Nos explicou uma coisa curiosa. Há uma sub-história, que é, há um programinha também desses que passou já, enfim, há uma semana, ok. E que é, quando foi decidido a participação ou não de Israel, isso foi discutido na Assembleia Geral da European Broadcasting Union, que é, enfim, a entidade que promove o Festival Eurovisão da Canção, foram postas duas coisas à votação no mesmo momento, que foi alterações ao sistema de votação. Porque o sistema de votação, se as pessoas se lembram ou se não se lembram, aconteceu que Israel não estava assim tão bem posicionada nos votos dos júris e depois com a votação do público subiu extraordinariamente nas finais, e isso deveu-se ao facto da limitação de chamadas por telemóvel a promete ser 20, portanto isso foi reduzido para 10, para metade, e houve de facto havia campanhas governamentais a favor da participação das pessoas no voto. E quando a questão da participação de Israel foi levada então à Assembleia da EBU para ser votada, foram estas duas coisas em bloco. Primeiro votaram se deviam ir em bloco ou se deviam separadas. ganhou ir em bloco e depois ganhou a participação de Israel. E então diz uma coisa, são 40 países a votar. Há uma decisão esmagadora. Foram quase 70% de pessoas que votaram a favor da participação de Israel e da mudança no sistema de votos. O que é que quem perdeu faz? Pode sair, que foi o que a Espanha fez, a Islândia, a Irlanda, ou pode ficar e aceitar uma decisão colegial, que me parece democrático.
0: Ora está, a nossa provedora Clara Almeida Santos. Sabem que mais? Estamos a receber muitas mensagens, querem ver isto? Estou muito curioso.
1: Podes fazer triagem aí,
0: não? Não, bem. Vamos passar todas as mensagens. Vamos. Ouvintes da Prova Oral, enviem-nos mensagens. Vamos aproveitar a provedora do telespectador, a nova provedora, chama-se Clara Almeida Santos. Bem-vindos.
1: Há mesmo muitas.

0: Manda lá o vídeo.
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1: Onde é que vieste meter, Clara? Rezo por ti neste momento e desejo muito boa sorte. Vamos ouvir a primeira mensagem que nós recebemos, que é sobre a Taça de Portugal. O que é que diz aqui o ouvinte? Vamos ouvir. Eis o que ele diz.
4: Boa tarde para o Boral, boa tarde Albinho, boa tarde Sra. Provedora. Fala Paulo Magalhães de Braga. Gostaria de saber qual é a opinião que a Sra. Provedora tem para dar sobre a final da Taça de Portugal, quando foi o hino nacional, não deu uma única vez uma imagem dos jogadores do Torreense. Gostaria de saber realmente qual é o comentário que tenho a fazer sobre isso, porque realmente não há igualdade nesse caso. Muito obrigado, boa tarde.
1: Sim, então o que aconteceu aqui?
5: Excelente pergunta. Recebemos, como imagino, imensas queixas sobre este assunto, e a resposta é muito simples. O RTP e a Sport TV são retransmissoras de um sinal de emissão, não é? De gravação de em direto, neste caso, que é encomendado pela Federação Portuguesa de Futebol
1: a um operador
5: externo. E, portanto, o sinal que a RTP recebeu já veio, de facto, sem imagens do Torreense durante o hino e tal. Agora, a questão é que...
1: O responsável foi o realizador dessas imagens. E quem foi?
5: Foi uma empresa contratada pela Federação Portuguesa de Futebol, que já se veio retratar publicamente.
1: Já?
5: Já, claro.
1: Assumir a culpa?
5: Completamente. Okay. A dizer que foi um erro de realização, assumir completamente a culpa. Só que o que acontece? Parece que foi a RTP que fez a geneira, não é? E sobretudo isto foi... É muito engraçado. Recebemos logo queixas, logo a seguir à final da taça, mas isso depois foi amplificado porque o Ricardo Araújo Pereira pegou nisto no último domingo e repetiu RTP, RTP, RTP. Teve imensa graça, obviamente, só que não foi a responsabilidade da RTP. Isto é um fenómeno que me interessa.
1: O Ricardo convidou justamente um dos jogadores e o treinador.
5: Sim, mas não tem obrigação nenhuma de saber. O que eles viram foi que, a minha parte...
1: Bem, e com toda a razão, não é?
5: Com toda a razão, só que não foi culpa, foi da RTP.
1: Honestamente, não podia fazer nada. Não sei o que é que se poderia ter passado pela cabeça do realizador, portanto, a pessoa que está a guiar as várias câmaras que estão num estádio de futebol, para, no momento do hino, dizer: olha, filmem só os jogadores de Sporting, ouviram? Esqueçam os do Torreense. Será que ele disse isto?
5: Não acredito. Aquilo, enfim, sem querer alijar aqui culpa nenhuma de ninguém, nem responsabilidade, apenas da RTP, porque, apesar de não ser... pé de microfone da RTP, isto é completamente óbvio que não é uma responsabilidade, que não tem nenhuma capacidade de interromper a emissão ou de comentar
1: o que é que ia fazer,
5: coisa.
1: Não é?
5: Nada, não é? Nada.
1: Mas na verdade é que tem que perceber quem é que foi o responsável.
5: Sim,
1: para, não é?
5: Claro.
1: Se já houve esse retratamento.
5: Já houve um comunicado público com esta situação toda, mas imagina, já um realizador, enfim, ou é sportinguista ferreiro, é uma possibilidade, ou então é aquela confusão, estás não sei quantas câmaras a filmar e
1: se calhar estás a perceber, se bem que...
5: Bem, tinha que estar a perceber.
1: Bem. Acho que é um erro bastante grave, diga-se passagem.
5: Tiago
1: Correia.
6: Olá, Alvin. Olá, senhora provedora. Espero que estejam os dois bem. Eu queria perguntar à senhora provedora se já preparou o seu próximo passo. Porque assim, quantidade de pessoas passaram pelo cargo em tão pouco tempo... Não sei. Não, estou a brincar. Achei piada à questão do futebol, mas era bastante óbvio. Mas gostava de ouvir em comparação com queixas sobre o espectro político. Acredito que sejam bastante mais no futebol, o que diz um bocadinho sobre nós. Mas pronto, gostava de saber mais ou menos em termos de percentagem quanto é que vai para o espectro político e quanto é que vai para o futebol. Obrigado, bom programa.
1: Aposto que o futebol recebe muitas mais.
5: Não, há muita coisa sobre política, sobre, sobre os comentadores, mas queria só voltar aqui um bocadinho atrás. Esta coisa das pessoas todas que passaram pelo cargo, há uma limitação de tempo nos mandatos.
1: Portanto, isso é que eu não sabia.
5: No máximo podes ficar 4 anos, são dois anos e renovável por mais um mandato. Portanto, para não ficarmos aqui a eternizar-nos no cargo, que eu acho muito bem haver limitação de mandatos.
1: Também
5: portanto,
1: acho.
5: Portanto, não foi assim tanta coisa.
1: A grande maioria.
5: Só houve duas situações. O Jaime Fernandes morreu durante o exercício do cargo e, portanto, foi substituído. E o professor José Carlos Abrantes, que esteve apenas um mandato, e, portanto, todas as outras pessoas fizeram dois mandatos, como o Jorge Vemans, Ana Sousa Dias e o professor Paquete Oliveira. E eu, a ver, vamos. Pronto, relativamente à questão da política e do futebol, não consigo quantificar em termos percentuais. Quando, no final do relatório, que depois fica disponível, aparecerá.
1: Mas espera, as pessoas queixam-se dos comentadores?
5: Dos comentadores.
1: De quê? De imparcialidade?
5: De parcialidade.
1: De parcialidade, exatamente, sim, de parcialidade,
5: sim,
1: claro.
5: Sim, claro. Sabe, claro. Pois. Não só em questões de política, muito, enfim, tivemos dizer, agora aquela questão recente daquele debate com o deputado do Chega, não é? O Rodrigo Tacha, que estava sempre a repetir a expressão extremamente parvo, dirigindo-se ao seu colega comentador.
1: Não vi. O quê? Repetiu muitas vezes a expressão extremamente parvo?
5: Sempre que o interlocutor dizia a expressão partido de extrema-direita, ele dizia extremamente parvo. Pronto.
1: Isso aconteceu. Quando?
5: Imensas queixas, há um mês e tal. Sim, aconselho. E portanto, as pessoas, enfim, foi uma questão, não foi a questão política que estava em causa, mas era a questão da elevação do debate, não é? Que é importante, ou pelo menos manter alguma dignidade. E sobretudo, não só de política mesmo, mas da política internacional, como imaginas a questão do Irão e de Israel, a questão de Trump, tudo isso acende comentários, acende imensos alertas.
1: Clara, como é que as pessoas podem protestar? Atenção agora, que esta pergunta é importante.
5: Há um formulário próprio.
1: Formulário.
5: Pensei, quando estava cheia de ideias, não é? Que era, vou criar aqui um número do WhatsApp, mas é impossível, o volume de mensagens é mesmo gigantesco. E sobretudo, eu acabei com uma coisa que era o e-mail, havia um e-mail do provedor, da provedora, só que o que acontece com o e-mail? Acontecem duas coisas que eu queria evitar. Uma são campanhas que existem, vamos entupir o e-mail da provedora, não é? Que é o mesmo tema, 2.000, 3.000 mensagens. Chegou a acontecer com os provedores anteriores. Mas esse não era o principal problema. O principal problema é que o e-mail não te permite ter informação sobre quem te escreve. Não é, não é que perguntemos muitas coisas e respeitamos toda a questão da privacidade e da proteção de dados, mas interessa-nos saber a idade das pessoas que nos escrevem, de onde é que nos escrevem, não é? Alguns dados demográficos, isso permite-nos ter uma leitura depois interessante no fim, num tempo e transversal. Os temas, não é? Para poder responder às perguntas difíceis que já estão aqui a ser colocados.
1: Curiosamente, na próxima semana a emissão é o resultado de uma viagem que tive na Feira do Livro, onde encontrei a nossa convidada.
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1: Deixa-me só dizer, a propósito desta emissão, que esta emissão, antes mesmo de ser emitida, já está disponível nos podcasts da Prova Oral. Isto porque é uma emissão especial que tem mais do que uma hora, tem uma hora e meia. E esta parte que vocês vão ouvir agora, não está na emissão de sexta.
10: Senhora Santos, eu sei que normalmente é o contrário, que és tu a entrevistar as pessoas, agora sou eu.
11: Apanhado em flagrante.
10: É verdade. Não, não, e com a minha próxima convidada, é verdade.
11: Com a magnífica Clara Almeida Santos.
10: É verdade, vocês estiveram com o Alexandre Quintanilha a falar sobre o grande Alexandre. O que é que disseram? Se tivesses que resumir a conversa, tu és bom nisso?
11: Falámos do nosso encantamento, pelas horas de conversa com ele. Foi uma experiência maravilhosa que a Clara, sobretudo ela, depois arquitetou... neste livro, que agora fugiu por aí, anda por aí, nesta última lição do Alexandre Quintanilha.
10: Já agora, vocês são os dois santos, mas não têm nenhum laço familiar.
11: Não.
10: Sabes que de repente eu fiquei a pensar assim, tu queres ver que é filha do Sena Santos? Não.
5: Não sou filha de Sena Santos.
10: É provedora do telespectador que vai estar neste programa. Vou deixar, obviamente, as conversas para aí, mas enquanto provedora desta conversa, como é que ela decorreu?
5: É sempre uma maravilha falar com o Alexandre Quintanilha e com a ótima companhia do Francisco Sena Santos. Portanto, é prolongar as conversas que deram origem ao livro. Portanto, foi maravilhoso. É sempre maravilhoso.
10: Olha, do livro, há alguma ideia que desde logo retens e que te parece importante destacarmos antes de eu falar com o próprio Quintanilha, não é?
11: A sabedoria dele. Como ele nos ensina a estar, a viver, a arriscar.
5: Há uma frase que o professor Quintanilha repete e que lhe foi dita pelos alunos, que é um conjunto de alunos escreveu um papelinho a dizer: obrigado professor por nos ensinar a distinguir o verdadeiro do óbvio. Acho que isso é uma grande mensagem.
10: É uma ótima... Vou ter, não é? Quintanilha, tu estás... olá, estás bom? Olha, estás aqui a ter uma espécie de homenagem, já viste? Isto é incrível! Isto é incrível, não é emocionante?
12: É, e eu não. Primeiro não sabia que havia tanta gente que queria ouvir. E portanto estivemos ali uma audiência de pessoas que iam chegando e que iam ficando. E eu fiquei obviamente muito sensibilizado. E acho que correu bastante bem. Dissemos, eu falei demais. Como é?
10: Falaste demais?
12: Falei demais. Mas acho que passaram uma série de mensagens que são importantes passar. Duas mensagens importantes para mim é que os jovens, os mais jovens, não tenham medo de arriscar, que sigam os seus sonhos, porque ninguém lhes garante que daqui a 5, 10, 20 anos irão estar a fazer a mesma coisa que estão a fazer agora, e portanto têm que ter curiosidade, imaginação, é a parte mais importante daquilo que nós transportamos connosco. E a outra é para as pessoas um bocadinho, já com um bocadinho mais, menos jovens, é afastar-nos das pessoas tóxicas. E isso não é fácil de fazer, muitas vezes, porque a maior parte delas estão na nossa família. Mas afastar-nos das pessoas tóxicas é uma aprendizagem lenta, mas que vale a pena. É muito recompensadora.
10: Olha, já agora a última pergunta. Tu que passaste tanto da tua vida a ensinar, o que é que a própria vida te ensinou, Quintanilha?
12: Ah, isso é muito simples. É ter muitas dúvidas e ter muito poucas certezas. Mas isso, há uma frase muito antiga já do Bertrand Russell, que foram um filósofo e um matemático ao mesmo tempo, que dizia que o problema atual, isto há 70 anos atrás, o problema atual do mundo é que os tolos e os fanáticos estão cheios de certezas e as pessoas mais sábias estão cheias de dúvidas.
10: É bem verdade. Alexandre Quintanilha, também a Clara Almeida Santos, ainda o Francisco Sena Santos, obrigado, aqui na Feira do Livro.
1: É, na Feira do Livro, emissão especial que vai ser emitida esta sexta-feira. O Sena Santos tem uma adoração por ti. É incrível a forma como ele fala de ti. Vocês tiveram um programa aqui em conjunto?
5: Sim, fizemos. Foi muito engraçado, porque foi uma amizade que nasceu a propósito do livro branco para o Serviço Público de Média, que foi, enfim, que foi encomendado, enfim, encomendado o trabalho pelo antigo Ministro da Cultura, Pedro Adão e Silva, que tinha a tutela da RTP à época, e que foi coordenado pela Feliz Bela Lopes, da Universidade do Minho, e que tinha uma série de pessoas ali à volta, algumas académicas, que era o meu caso, e da Catarina Burné, e mais pessoas ligadas à RTP, que era o Francisco Sena Santos, o Jorge Vemans, precisamente, também antigo provedor, e o Rui Romano. E tivemos muitos meses a trabalhar juntos ali no edifício da Caixa Geral de Depósitos, ainda não estavam lá os ministérios, mas estávamos lá nós. Fomos lá ver se estava tudo bem preparado para receber. E foi um trabalho muito, muito, muito interessante, porque ouvimos mais de 100 pessoas dentro da RTP para construir um livro branco, um livro com algumas recomendações para a RTP. E eu estava ali um bocadinho mais alocada à parte do digital, e o Francisco ia fazer um programa sobre, sobre a Revolução, não é? Estávamos a celebrar os 50 anos do 25 de Abril, e ele queria fazer uma coisa sobre como é que era o Portugal antes do 25 de Abril, não é? E não queria fazer, o Francisco tem este espírito inquieto, não é? Queria fazer uma coisa que não fosse só rádio e que tivesse também ramificações no digital. E pensei, olha, se calhar a Clara pode ajudar a ter estas ramificações. Então tivemos 30 episódios de um programa de que nos orgulhamos muito, que se chama Antes da Revolução, em que procurámos ver como é que eram os retratos em termos de literatura, de educação, de medicina, de como é que era o estado da arte em Portugal, exatamente nos meses antes do 25 de Abril. Portanto, aquilo vai acompanhando de setembro de 73 a abril de 74, o que é que estava a acontecer em Portugal naquela época. E foi, andámos horas e horas e horas de carro para fazer entrevistas por esse país fora, e ficámos muito amigos.
1: Como diria o nosso povo irmão, brotou uma amizade.
5: Brotou a amizade.
1: Brotou a amizade. Olha, deixa-me aqui colocar...
5: E conheces o Francisco, ele é super generoso.
1: Ele é incrível.
5: Ele dilugiu muito, muito fácil.
1: Ele é ótimo. Deixa-me aqui colocar a Laura.
13: Olá, o meu nome é Laura e eu gostava de saber se fazer uma queixa para a provedora muda realmente alguma coisa. Se alguma vez alguma queixa mudou alguma coisa na forma de atuação da RTP.
1: É uma excelente pergunta esta, da Laura.
5: Mas se eu não acreditasse nisso, não tinha aceitado ser provedora. Muda, porque as queixas não caem mesmo em saco roto. Não é? As questões são colocadas, as que são de jornalismo à direção de informação, as que são de programas à direção de programas, e sobretudo para corrigir às vezes erros, falhas muito que são fáceis de corrigir, ou há sugestões muito, muito interessantes que são utilizadas depois pela RTP, que são postas em prática, e sobretudo há aqui uma ideia de escrutínio, não é? Uma ideia de que alguém está a ver, que eu acho que é importante, e nisso a RTP é exemplar. As várias direções de programas de informação, quando eu tenho que ir falar com elas sobre algum tema, dão-me resposta imediata, ou a explicar o que é que aconteceu, que muitas vezes há aqui um processo que é muito engraçado. Eu sinto-me a fazer às vezes fact-checking, não é? Do verificação da informação recebida, e às vezes as pessoas, até os próprios telespectadores se baralham. Vou-te dar um exemplo. No outro dia recebemos uma queixa de uma telespectadora sobre uma publicidade ao desodorizante Axe, não sei se os nossos ouvintes já viram, que é um desodorizante para as partes pudibundas. Quer dizer, para todo lado, mas eles focam-se nas partes pudibundas. E então o anúncio mostra pessoas a cheirar-se em sítios inusitados. E uma telespectadora queixou-se a dizer que não eram imagens apropriadas para o serviço público de televisão. E eu fui falar com a direção comercial a perguntar se, enfim, eu também vi as imagens, confesso que também me colocaram algumas questões. E na verdade aquilo não passou na RTP. A RTP não passa a publicidade daquela campanha da... Ai, estamos aqui a fazer publicidade da marca. Desculpem, de um desodorizante. E tinha visto outro canal, não é? Houve outro canal que passou, e às vezes acontece. E expliquei. E depois a telespectadora mandou outra. Deu-se ao trabalho de preencher o formulário outra vez a dizer, olha, desculpa lá, de facto.
1: Mas espera, porque ela ouviu-te a responder à...
5: Não. Eu fui perguntar à direção comercial, depois respondo à telespectadora.
1: Claro,
5: não é?
1: Claro, claro,
5: que,
1: claro,
5: eu dou sempre feedback, não é? Aquilo tem que haver retorno. E é interessante. Não cai em saco roto. Há sempre alguma coisa. Pode ser mudar na RTP, mas também pode ser mudar no telespectador.
1: Agora fiquei muito curioso em ver esse anúncio. O DJ... como é que é? DJ TV Atomics.
14: Boa tarde. Peço desculpa pela sinceridade, mas acho o cargo de provedor do telespectador um cargo decorativo, como são outros que a RTP ainda tem. Mais valia, na minha opinião, terem um serviço de apoio ao cliente eficaz e rápido. Acontece que durante este ano enviei alguns e-mails para o apoio ao cliente RTP com questões sobre e dúvidas sobre programas e penso que também enviei e-mails para a provedoria do telespectador e até hoje zero respostas. Zero respostas. Muito obrigado.
1: Não parece muito satisfeito, está ouvindo.
5: Com razão, se não teve resposta. Agora, há aqui duas coisas que eu acho que é importante distinguir e acho que é importantíssimo haver um serviço de apoio, até porque há questões que têm a ver precisamente com horários de programas, perguntar porque é que um programa não passou a hora que estava prevista, perguntar se o Bonanza vai passar outra vez na RTP Memória, coisas que têm a ver com programação ou têm a ver com perguntar se a emissão falha num sítio qualquer, porque é que falhou, porque é que não repõe, e que de facto exigem uma resposta imediata e um serviço de apoio deste tipo funcionaria melhor. Mas há questões um bocadinho mais complexas, que um serviço de apoio efetivamente não, enfim, teria pelo menos que ter apoio ao serviço de apoio para conseguir responder.
1: Nunca pensaste em fazer um programa, imagina, mensal, em direto, em que tu respondias às questões dos ouvintes? Era uma boa ideia.
5: Pode ser. É difícil o direto, não é? Mas podemos pensar nisso.
1: Porque o que está a acontecer neste programa é exatamente isso. Olha só, estamos a receber muitas mensagens. André.
15: Boa tarde, Alvim. Boa Olá. Tarde. Senhora Provedora, eu já fiz esta questão antes, só que recebi um e-mail, de facto, diz aqui ia haver uma resposta, mas depois acabei por não ver esta resposta. Isto também já foi ainda na altura da Ana Sousa Dias. Mas quando é que a RTP poderá ter outros apresentadores a apresentar outras coisas, sem ser sempre o Vasco Palmeirim e a Filomena Cautela? E já agora, é possível ter outro programa quiz que não seja o Joker? Porque, caramba, já chega. As piadas de Vasco também já são chatas de ouvir. Cumprimentos.
1: Bem, olha lá, André Dude.
5: Eu vou citar o antigo provedor Paquete Oliveira, que é muito interessante. Ele dizia que não há um público, há vários públicos. Portanto,
1: é verdade.
5: Esta ideia de que este telespectador está, se calhar, a querer que a Filomena Cautela e o Vasco Palmeirim sejam substituídos, mas há muitos telespectadores a gostar muito da Filomena Cautela e do Vasco Palmeirim.
1: Sim, sim.
5: E manifestam isso. Enfim, tanto agora nos prémios Play, apresentados pela Filomena, como no Joker recebemos imensa... São programas com imensa audiência. Há um quiz de madrugada, que é o Sempre a Tempo. Portanto, há um outro quiz que não tem apresentador, portanto, até pode beneficiar de ser visto.
1: Espera aqui o Alexandre Silva.
16: Boa tarde, Alvim. Boa tarde a todos os ouvintes, em especial à senhora provedora. A minha questão é muito simples. Quando é que acabam de uma vez com a rubrica da Leixopédia... programa do Aleixo, whatever esse, é que há um ou dois anos, quando fizeram uma pausa de uns 3, 4 meses, tive sinceramente esperança que fosse que acabasse de vez, mas não, infelizmente não. E era isso, é porque custa-me pagar impostos e saber que os meus impostos estão a pagar salários a pseudo-artistas sem o mínimo talento. Que me perdoem os que acham alguma piada, mas... Para mim, é dinheiro mal gasto do Estado. Boa tarde, um resto de boa semana e obrigada.
1: Ora está, aqui a Alexandra Silva a criticar o Aleixo, que também tem muitos fãs, mas há muito esta ideia, quando alguém não gosta, diz, então é para isto que eu pago os meus impostos. É possivelmente algo que tu lês muitas vezes. Como é que se responde?
5: É muito difícil. Eu tive uma conversa com a Ana Sousa Dias antes de entrar no cargo, em que ela foi super generosa e me esteve a explicar uma coisa que eu na altura não podia ter entendido, porque né, não estava com a mão na massa, que é, de facto, é um cargo, é um lugar bastante solitário, no sentido que, em última análise, és tu que estás a responder e a decidir o que é que... com uma série de dados que tens, é uma resposta sensata e correta e justa.
1: Porque é impossível, vamos cá ver, seja uma televisão pública ou privada, ter só programas que as pessoas gostam, não é? Possivelmente haverá algumas coisas que as pessoas não gostam.
5: Há um caso flagrante, não é? Já respondeste por mim, porque é isso mesmo, respondeste à ouvinte que fez a questão, o Preço Certo, não é? Que é um programa com uma longevidade imensa. É um programa acerca do qual nós recebemos imensas queixas, também, não é?
1: Mas que
5: é
1: um problema. Queixas ao Preço Certo? Porquê?
5: O que é que acontece aos produtos que são oferecidos Então, o que é que acontece? Os queijos enchidos, compotas que são oferecidos ao Fernando Mendes, as pessoas acham um disparate.

0: Coisas que nós odiamos, por vezes até visceralmente, e há pessoas que amam.
1: Não, há uma coisa,
0: eu acho que nós temos que aprender a conviver com isso também, não é?
1: Sim, mas de onde eu estou é difícil, mas obviamente agora temos uma ajuda enorme, que é a RTP Play, não é? Que, é, que é uma plataforma impressionante, não é? Impressionante, é uma plataforma magnífica onde os conteúdos estão disponíveis, enfim, quer no computador, quer no ecrã de televisão, na app, e tu podes escolher, não é? Eu acho é que esta questão da mudança nos consumos, na forma de consumir, exigem também espectadores mais exigentes, ou permitem que haja espectadores mais exigentes e que escolhem aquilo que querem ver. E de facto a produção da RTP é absolutamente notável. E o apoio que dá à produção nacional, aos produtores independentes, ao cinema nacional, eu sou completamente, enfim, estou a dizer que sou fã do serviço público e sou, não quer dizer que não seja também crítica do serviço público e não esteja, e é essa a minha missão, estar críticos. Do lado dos telespectadores.
0: É bem verdade. Já agora deixem-me só recordar que a nossa convidada chama-se Clara Almeida Santos, é a provedora do telespectador. Falavas em séries e o apoio que a RTP sempre dá. Acabei de vir justamente da estreia de uma que se chama INEM, e que é basicamente sobre o INEM, e é como direi, é uma série que eu acho que as pessoas vão gostar muito, porque basicamente há muitas imagens verídicas do que se passa ali no INEM. O que é que as pessoas ligam e o que é que dizem no INEM? E esta série, eu acho que vai, para começar, vai dar um programa aqui na Prova Oral. Mas acho que vai. As pessoas acho que vão gostar desta série e da Conceição Calhau.
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0: Estamos de volta para os últimos minutos. Muito concorrido que está este programa. O JP deixa
4: olá,
0: esta mensagem.
4: Olá, Alvin. Olá, senhora provedora. Almeida Santos. Cheira-me a familiar do ex-presidente da Assembleia da República. Cheira-me a cunha. Um abraço no programa.
0: Ai, ótimo. Tinhas alguma coisa a ver com Almeida Santos?
1: Não. E é espetacular, porque às vezes o que cheira não é. Porque te perguntaste-me se eu era filha de Sena Santos. Não sou filha de Sena Santos. Se eu sou filha do Almeida Santos, sou filha do Almeida Santos. Meu pai, que não tem, enfim, não é o Almeida Santos da Assembleia da República, e nem, não somos familiares. Mas como imaginas, recebo muitas vezes essa pergunta.
0: Verdade.
1: O que não quer dizer que se fosse... eventualmente podia, não estou a dizer que sou competente para o cargo, espero que sim, quando for avaliada que se reconheça alguma competência, mas não quer dizer que as pessoas, por serem filhas de quem são, sejam incompetentes, mas não sou filha do António Almeida Santos, mas uma pessoa que admiro muito.
0: Já agora, há um episódio em que a palavra censura está em destaque. É um episódio que envolveu a jornalista Soraya Ramos, aqui da RTP, a propósito de uma peça jornalística em que o que aconteceu? Uma declaração de 15 segundos de uma senhora que estava a ser entrevistada na rua, num mercado. Pareceu-me num mercado. Sim, sim, sim. O que é que aconteceu aqui?
1: Então, a peça passou no telejornal, era uma peça sobre a inflação, o aumento dos preços, e a peça tinha no seu final, no segmento final, 15 segundos de uma declaração de uma senhora que estava no mercado, em que fazia uma afirmação que era os pobres estão cada vez mais pobres e o governo mete tudo ao bolso. Pronto, era o final, era enfim, ali a cauda final dessa reportagem. Passou no telejornal e depois foi emitida nos noticiários da RTP Notícias e apareceu sem esses 15 segundos finais. e houve logo luzes de alerta, de censura da RTP, que estava a não querer dizer mal do governo e que tinha retirado esse excerto. Enfim, vendo essas luzes de alerta, fui falar com o diretor de informação, fui falar com a jornalista, com a Soraya, que por acaso foi a minha aluna, até curiosamente

0: É verdade. E o que é que se tinha passado? Sabemos todos que as coisas não são ideais e quando está a começar um telejornal às vezes as peças entram no ar entram no ar. Pronto. E não houve, enfim, houve depois uma sensibilidade para achar que aquele segmento não estava de acordo com aquilo que está no guia ético e editorial da RTP. Que de alguma maneira afasta conteúdos mais sensacionalistas, não é? Aquilo que acrescentava ali um tom sensacionalista à peça, um tom, é isso que estou a falar, e não acrescentava, e sobre tudo isto, e queria sublinhar, não acrescentava informação relevante sobre o tema da peça, que era sobre a inflação. É? Estava a fazer uma peça sobre a inflação e de repente tens ali uma espécie de um intruso com outro tema que não serve propósitos informativos. E foi isso que eu achei, não é? Foi assim que me pronunciei efetivamente nesse programa que dedicámos logo que possível, logo a seguir a essa questão de ter sido colocada no ar. E portanto, havia a questão da Soraya ter sido ou não contactada antes de se ter retirado. Eu acho que tem que ser, não é? Jornalista tem que ser, mas enfim, toda a gente que trabalha em redações sabe que os editores servem para editar. Não é?
1: E tem que haver confiança, não é?
0: Tem que haver, mas a Soraya foi contactada. Pronto, ela foi contactada a dizer, olha, Soraya, passa-se isto. Vai-se tirar, não é? Se fosse num jornal ou se tivesse toda a gente na redação a conversar, não é? Se o mundo fosse ideal, a peça tinha sido vista por todas e enfim, quando nós estamos a editar, dizemos, olha, vou cortar aqui, porque isto, por aquilo, explicamos, não é? E os jornalistas dizem, sim, ok, concordo, não concordo. Pronto.
1: Deixa-me aqui colocar uma última mensagem, é a do
2: Boa
1: Paulo.
2: Boa tarde, Alvin. Boa tarde, dona senhora provedora. Há uma coisa que me faz confusão. Então a RTP subcontrata os trabalhos e não é responsável? Então se eu tiver uma empresa e for subcontratar as pessoas para fazer alguns trabalhos, não é a minha empresa que é responsável perante os terceiros? Obrigado.
1: É uma ótima mensagem esta de Paulo.
0: Claro que é, e deve estar a reportar-se à questão da tradução, não é? Só que acontece que...
1: Não.
0: Da Taça de Portugal.
1: Eu acho que é da Taça de
0: Portugal. Mas a Taça de Portugal, a RTP não subcontratou, não é? A Federação Portuguesa de Portugal é que subcontratou a empresa, não é? E a Federação deles...
1: Foi a Federação Portuguesa de Futebol.
0: Foi a FPF, okay. Sim. A questão do tradutor, eu não sei o que é que o Paulo estava a referir-se, mas a questão do tradutor, claro que sim, é evidente, só que a emissão é indireto. O que é que podes fazer? Está aquilo a acontecer... Contratas um serviço a uma empresa. A empresa ou contrata ou tem nos seus quadros alguém que vai fazer o serviço. É uma empresa de tradução, em princípio terá bons intérpretes e tradutores. Aquilo em direto está a acontecer, claro que a RTP é responsabilizada, mas aqui é só a jusante, a montante, ou durante o acontecimento. É difícil.
1: Pois, de qualquer das formas, os Oscars de Hollywood é uma cerimónia muito importante e acho que,
0: sim,
1: como direi, nesta transmissão, acho que deviam estar salvaguardadas algumas coisas. Ora, não temos mais tempo, aliás, não temos tempo nenhum, temos que aqui agradecer de facto de teres vindo. Quando saí de casa, estava a ver um vídeo teu que se chamava Averbamentos Nunca São Demais, uma coisa que te foste ao TED. Era o quê? Isto era o quê?
0: Era um TED, noutra encarnação.
1: Em que falavas de averbamento?
0: Sim, isso é uma frase do avô, do pai dos meus filhos, que era uma pessoa muito, muito, muito inteligente, muito, muito inteligente, muito sábia, sobretudo, e que dizia isso a propósito da educação, né? Os averbamentos nunca são demais, ou seja, tudo o que pudermos fazer para aprender, devemos fazer.
1: Mãe de três filhos, foi vice-reitora da Universidade de Coimbra durante quantos anos?
0: Sete
1: anos. Jornalista, professora na área, professora universitária na área dos mídia e jornalismo. O que é que te falta fazer? Agora provedora do telespectador, o que é que te falta fazer?
0: Falta-me fazer tudo.
1: Eu acho que não devias dizer mais nada. Se te falta fazer tudo, é porque falta fazer tudo. É isso?
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2: Muito bom dia. 7 e 1 no continente e na Madeira, são 6 e 1 nos Açores. E devido à greve geral, que hoje acontece, dia 3 de junho, a RTP Antena 3 não vai transmitir o seu noticiário, mas podem passar também pelo site noticias.rtp.pt.
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6: 2 minutos depois das 7 da manhã, emissão para esta quarta-feira, 3 de julho. Vou abrir com Morning Has Broken.
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6: Bem-vindos. O clássico é de Cat Stevens, a versão é dos norte-americanos Third Day.

Eu estou por aqui, não se esqueçam. Feels Like I'm Falling in Love, Coldplay. 15, 16 minutos após as 7 da manhã. Colorimos o início desta manhã com Morning Has Broken, no original de Cat Stevens, a versão dos Dirt Boy, ainda Can I Get You Out, conhecido por Kylie Minogue. Esta foi a versão de Amy Shark, aliás, peço desculpa. E uma versão feita por Jimmy Barnes com a voz de Tina Turner para Simply The Best. You Are The Best. Vamos ter hoje 26 graus previstos de máxima, 18 de mínima para o Funchal, portanto, com uma máxima de 22, 17. Vamos continuar por aqui com música para si. The Script, vem por aí com este Black Heaven. Daqui a pouco vamos ouvir Alo Black, numa versão sozinho de Wake Me Up, música que fez grande sucesso com Avicii.

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0: Sou a Suzy Granilho. Talvez nunca tenhas pensado nisto, mas uma ilha não acaba na sua costa. Uma ilha continua onde estiveres ou onde estiverem os seus. A Macaronésia está espalhada pelo mundo. Em Lisboa, em Boston, em Caracas, em França, na Holanda, no Luxemburgo e, claro, nas próprias ilhas. A imigração faz parte desta identidade. E isso cria algo muito especial. Comunidades que levam consigo a língua, os sabores, a música, a cultura. E, sobretudo, a saudade. E há aqui um detalhe curioso. Basta ouvires alguém falar. O sotaque revela sempre uma origem, uma história, uma ilha. Os sotaques são quase mapas invisíveis. E talvez esta seja uma das ideias mais bonitas. Mesmo longe, tu nunca deixas verdadeiramente pertencer à tua ilha. Porque há coisas que não ficam no lugar onde nasceste. Ficam dentro de ti. Eu sou a Suzy Granilho e esta é a Macaronésia trocada por miúdos. Volto para a semana. Para mais um Macaronésia Drops, aqui na 3.
1: Foi a Susana Granilho com Macaronésia. 7h53, caminho das 8. Safe Tonight, Eagle Eye Cherry. Hoje é véspera de feriado, não se esqueçam.

0: Esta menina chama-se Taylor Swift, sabem quem é? Obrigatoriamente. Ela anda aqui nesta manhã de quarta-feira com RTP Antena 3. Manhã colorida, está previsto 26 graus de máxima. Começa aí o calor a apertar. Bom dia, são 8 horas da manhã, vamos para a informação com a Celina Faria. Bom dia, Celina.
1: Bom dia, dia de greve geral, com consequências em vários setores, como os transportes, educação, saúde, serviços públicos, entre outros. O protesto foi convocado pela Confederação Geral dos Trabalhadores Portugueses contra a proposta de alteração à legislação laboral promovida pelo governo do PSD-CDS na República e que inclui mais de 100 mudanças no Código de Trabalho. O pacote de medidas foi alvo de negociações em sede de concertação social, mas o executivo, liderado por Luís Montenegro, acabou por não chegar a acordo com os parceiros sociais. O protesto começou à meia-noite, é a segunda greve em 6 meses. O secretário regional do Turismo, Ambiente e Cultura, com a área governativa do transporte aéreo, aguarda para ver se haverá vantagens na aprovação da nova lei de mobilidade aérea. Em entrevista à RTP Madeira, Eduardo Jesus assume que o objetivo de pagar apenas 79 euros na as viagens de avião vai demorar mais tempo a ser implementado.
2: Vamos ver, porque entretanto a plataforma tem que ser adaptada, tem que ser evoluída e isto vai causar algum constrangimento, entretanto, porque não foi dado um prazo para essa adaptação, portanto são os meios do Estado, neste caso da administração pública, através da ESPAP, que é a entidade que desenvolve essa plataforma.
3: Pode levar o seu tempo.
2: Pode levar o seu tempo.
1: Eduardo Jesus, entrevistado na RTP Madeira pelo jornalista Paulo Santos, adiantou também que já está escolhida a empresa que venceu o concurso público para prestar o serviço de controlo de entradas em alguns dos percursos recomendados. O início do serviço não está definido, mas o secretário do Ambiente, do Turismo, Ambiente e Cultura, rejeita que haja qualquer privatização da exploração de percursos. Miguel Albuquerque admite recusar cargos no PSD Nacional, afirma que não está disponível para assumir a presidência do Conselho Nacional do PSD e da Mesa do Congresso, enquanto não houver avanços por parte do Governo da República, liderado por Luís Montenegro, nas questões há muito reclamadas pela região. O líder do PSD Madeira diz que o diálogo tem de funcionar nos dois sentidos. A presidente da Venecom, a Associação da Comunidade de Imigrantes Venezuelanos na Madeira, garante que não há venezuelanos ou descendentes de portugueses com ordem de expulsão da Madeira por irregularidades de residência. Ana Cristina Monteiro foi recebida pela Presidente do Parlamento. Um turista saltou uma vedação no aeroporto da Madeira para entrar no avião, um caso insólito descrito à rádio pelo subintendente da PSP, José Catanho.
4: Foi um cidadão do sexo masculino que transpôs a rede limítrofe do aeroporto como forma de mais rapidamente chegar a aerogar do Aeroporto Internacional da Madeira. O cidadão tinha viagem marcada e achou que a transposição da rede era o caminho mais rápido para chegar a aerogar para embarcar.
1: O passageiro pode ter de responder em tribunal caso seja feita queixa por parte da concessionária do aeroporto. Tratou-se de um crime pouco habitual. O homem com 60 anos era de nacionalidade estrangeira.
0: E ficou por aqui a informação, não fizeste greve?
1: Hoje não fiz.
0: Hoje não fizeste, vai haver um dia que vamos fazer.
1: Já fiz várias vezes.
0: Vamos a isto, Celina, voltas às 9 da manhã.
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0: Está previsto para hoje sol, muito sol, 26 graus de máxima para o Funchal. Vou abrir com os YouTube Pride in the Name of Love. Bom dia.
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Grande versão esta dos Depeche Mode com o clássico de David Bowie Heroes e há pouco Bruce Springsteen com Night Shift, abriu com passagem por U2, In the Name of Love, Pride e Higher Power com o senhor Chris Martin e os Coldplay. Ainda não viu o filme Michael? Aconselho a ver. Michael Jackson, na Antena 3, 8h23.

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6: Aí está a Madonna. Chama-se I Feel So Free. Música nova. 8:32.

a 9 minutos das 9 da manhã, balanço aqui na antena com Dancing With Myself, de donas que compraram o estreno de Billy Idol. Sendo há pouco Black Keys, Lonely Boy, In Excess. E a história começa com I Feel So Free, de Madonna, música nova. Depois fomos a James, Born of Frustration. Está previsto hoje 26 graus de máxima. O dia vai andar com muitas poucas nuvens aqui no Funchal, mas na Madeira pode haver mais nuvens a norte e nas zonas mais altas. Bom dia também para o Porto Santo. Hoje vão ter uma máxima de 22 graus, 17 de mínima. Roçalia.

0: música nacional com Noiserve e também com Papillon e a voz de Barba Tinoco. São 9 horas da manhã, aqui na RTP Antena 3 Madeira, e a Celina está de regresso para mais notícias.
1: Dia de greve geral, com consequências em vários setores, como os transportes, educação, saúde, serviços públicos, entre outros. Ainda é cedo para avaliar os impactos da contestação. A União de Sindicatos da Madeira ainda não tem dados globais, mas, por exemplo, no setor da limpeza urbana e recolha de lixo, o Sindicato da Administração Local adianta que no Funchal é significativa a participação dos trabalhadores, como refere o sindicalista António Monteiro.
2: A contar com os trabalhadores que entraram à noite, portanto, quer da limpeza urbana, higiene urbana e remoção noturna, situou-se, grande adesão, situou-se nos 70% dos trabalhadores. Esta manhã, os trabalhadores da limpeza urbana

0: e também recolher lixo no Funchal, embora não tenha os números exatamente corretos, mas mais de metade não veio trabalhar. Por exemplo, à noite só saía um carro pesado, dos carros ligeiros, habitualmente saem muito mais, portanto fica muito afetado a recolha de lixo noturno e também durante todo o dia vai ficar muito lixo por recolher.
1: O protesto foi convocado pela Confederação Geral dos Trabalhadores Portugueses contra a proposta laboral promovida pelo Governo e inclui mais de 100 mudanças no Código do Trabalho. As medidas foram negociadas em sede de concertação social, mas o Executivo, liderado por Luís Montenegro, acabou por não chegar a acordo com os parceiros sociais. O protesto começou à meia-noite, é o segundo em 6 meses. O Secretário Regional do Turismo, Ambiente e Cultura, com a área governativa do transporte aéreo, aguarda para ver se haverá vantagens na aprovação da nova lei da mobilidade. Em entrevista à RTP Madeira, Eduardo Jesus assume que o objetivo de pagar apenas o valor da viagem, 79 euros, vai demorar mais tempo a ser implementado.
2: Vamos ver, porque entretanto a plataforma tem que ser adaptada, tem que ser evoluída e isto vai causar algum constrangimento, entretanto, porque não foi dado um prazo para essa adaptação, portanto são os meios do Estado, neste caso da administração pública, através da ESPAP, que é a entidade que desenvolve essa plataforma.
3: Pode levar o seu tempo.
2: Pode levar o seu tempo.
1: Eduardo Jesus adianta que já está escolhida a empresa que venceu o concurso público para prestar o serviço de controlo de entradas. Nesta entrevista conduzida pelo jornalista Paulo Santos, disse que o início do serviço ainda não está definido e nega que haja qualquer privatização da exploração de percursos. Miguel Albuquerque admite recusar cargos no PSD Nacional, afirma que não está disponível para assumir a presidência do Conselho Nacional e da Mesa do Congresso enquanto não houver avanços por parte do Governo da República, liderado por Luís Montenegro. Nas questões já muito reclamadas pela região, o líder do PSD Madeira diz que o diálogo tem de funcionar nos dois sentidos. A presidente da VENECOM, a Associação da Comunidade de Imigrantes Venezuelanos na Madeira, garante que não há venezuelanos ou lusodescendentes com ordem de expulsão da Madeira por irregularidades de residência. Ana Cristina Monteiro foi recebida no Parlamento por Rubina Leal. Um turista assaltou uma vedação no aeroporto da Madeira para entrar no avião, um caso insólito registado na madrugada de ontem. O passageiro pode agora ter de responder em tribunal caso seja apresentada uma queixa por parte da concessionária do aeroporto. Tratou-se de um crime pouco habitual. O homem, com 60 anos, era de nacionalidade estrangeira.
4: Foi a informação com a Celina. Celina, uma boa quarta-feira. Aproveita.
1: Boa quarta-feira.
4: Aproveita bem.
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4: Mais uma hora que vai ser uma loucura aqui na RTP, a nível de música, claro, com grandes títulos a rodarem por aqui, em jeito de recuperação e não só. 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
4: Vou estar aqui até às 10 da manhã. Vou abrir com o New Radicals. Depois vem para aí Maroon 5 e o Snow Patrol. Bom dia mais uma vez. Lembre-se que hoje vai ser um dia novamente quentinho. Vão ser 26 graus previstos de máxima para a cidade do Funchal.

0: guitarras de abertura para o Snow Patrol com este Chasing Cars. Abertura mesmo desta hora com New Radicals e Maroon 5. Sonoridades para acompanhá-lo nesta manhã de quarta-feira. Amanhã é feriado. Amanhã é feriado, pois. E há quem vá fazer aquela verdadeira ponte. Para aqueles que fizeram greve hoje, então. Que ponte.
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0: Vou continuar por aqui com mais música. Agora em jeito de recuperação, os Fraglo e Polipi com este Should I Have to Be Like That. Daqui a pouco temos também Shatter Dreams com Johnny Hatch Jazz e os Van Allen. Não, os Van Allen não é agora, daqui a pouco. Depois John Batiste. Agora sim, Fraglo e Polipi.

Coldplay, obrigatoriamente a passar aqui na RTP Antena 3, quando estamos a 11 minutos das 10 da manhã, à altura que vamos ter a informação. Depois vamos ficar com André Santos, Antena 3 Nacional. Eu estou praticamente de partida. Amanhã estou de regresso aqui às 7. E ainda hoje vou estar aqui às 2 da tarde.

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0: Rita Vian, foi ela a convidada das manhãs da 3 de hoje. Muito bom dia, 10 da manhã no continente e na Madeira, 9 nos Açores. Sejam muito bem-vindos. Por motivos de greve geral não há noticiário. A informação está sempre em noticias.rtp.pt. Sejam bem-vindos até à uma.
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0: É comigo, sim, senhor, nesta véspera de feriado, dia por isso em que são muitos aqueles que se estão a despedir do trabalho. Foi o caso da nossa Andréia Pinto, que vai de férias. Também eu irei de férias e acredito que muitos de vocês vão aproveitar também os próximos dias, os feriados que por aí vêm, para tirarem alguns dias de descanso. Vamos despedir-nos da melhor maneira, com belíssimas canções, a começar justamente por esta. Eu adoro esta canção. Chama-se From, é o senhor Justin Vernon, Bon Iver, na RTP Antena 3. É a primeira entrada para esta manhã de quarta-feira. Bom dia, bem-vindos.

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É a música nova do Philip Carlson a tocar na RTP Antena 3. Não vem sozinho neste Segura Firme. Michael Knight é o convidado. Philip Carlson, que, atenção, esta sexta-feira vai atuar em Argoncilha, no Festival da Juventude, ali para os lados de Santa Maria da Feira. Dia 7 de junho, portanto, este domingo atua em Bruxelas e na próxima semana há concerto no Salão Brasil em Coimbra. O Philip Carlson na abertura desta hora na RTP Antena 3. Comigo André Santos, sejam muito bem-vindos, boa viagem e paciência em dia de greve geral. São muitos os serviços que estão com perturbações, nomeadamente os transportes, por isso mesmo paciência para todos aqueles que têm que, apesar da greve, continuar a deslocar-se. Obrigado por estarem com a 3. Agora o Dillaz com este Hello. Daqui a pouco há Benjamin. Primeiro, Violet Grohl. Bom dia. 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

Chama-se Recursos Humanos, é o Benjamin, a RTP Antena 3, ele que vai lançar novo disco lá atrás, Violet Grohl. Sim, sim, o apelido indicia que de facto é filha de Dave Grohl, justamente. Bug in the Cake, música que é aposta de 3 nesta quarta-feira, 3 de junho, dia com sol. A tarde vai trazer algumas nuvens ao litoral norte e centro, onde pode inclusivamente chuviscar. O vento esse vai ser também companheiro de todo o litoral nesta quarta-feira. Quanto às ilhas, chuva fraca para os grupos central e ocidental dos Açores, na Madeira, um dia com sol e máximas para hoje de 20 graus em Viana do Castelo, que é o ponto mais frio no país, Porto e Ponta Delgada com 21, muito bom dia Coimbra, 24 graus hoje por aí, o Funchal a chegar aos 25, aqui em Lisboa a máxima é de 26 graus e no topo da lista, bem quente, no Algarve.

0: Os próximos dias vão ser semelhantes ao de hoje no que diz respeito ao tempo, portanto, já sabem com o que contar no feriado e no fim de semana prolongado.
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0: Portas abertas a partir de hoje. Com o carimbo da 3. Agora vamos a Braga, é lá que chegam os Esquadra. Boa quarta-feira.

canção chama-se Bite Back. É britânica, Niamh Ella. É bem fixe esta canção. A tocar aqui na 3, quando são 10h24, há Hot Chip daqui a pouco. Primeiro voltamos ao novíssimo álbum do Prof Jam. Lá dentro, esta canção em parceria com a Ana Moura chama-se Bailar e toca agora na 3. Bom dia.

0: One Life Stand. Que belíssima canção, transpira verão esta dos Hot Chip, a tocar na 3 com Lola e Young lá atrás. One Thing está felizmente de regresso aos palcos. Faltam 24 para as 11. A seguir, um dos nomes que vai marcar presença no Indie Music Fest, que está de regresso a Baltar Paredes no arranque de setembro e que volta a contar com o apoio da RTP Antena 3.
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1: Vai acontecer em dezembro. Mas até lá, ainda verão pela frente, muito calor, muitos festivais e no arranque de setembro no norte do país, em Baltar Paredes, está de volta o Indie Music Fest, que anunciou esta semana mais confirmações para o cartaz. Ora, são 10 as novas confirmações, vou apenas citar algumas. Há, por exemplo, no cartaz que agora está mais atualizado, nomes como Expresso Transatlântico, Extinto, mas também os Soma Please. É justamente com eles que seguimos neste I'm a Fan, a dupla luso-britânica que no arranque do mês de setembro vai então estar no Indie Music Fest. A RTP Antena 3 é a rádio oficial.

chama-se Dance No More. É o Harry Styles na RTP Antena 3. Faltam 13 para as 11, sejam muito bem-vindos. Há mais música nova para ouvir por aqui e esta para antecipar o disco que vai ser lançado já no próximo dia 12, ou seja, já na próxima semana. É o terceiro álbum de quem? De Olivia Rodrigo. Justamente ela que se prepara para lançar novo disco. You Seem Pretty Sad for a Girl So In Love. Assim se vai chamar este novo álbum que foi justamente apresentado, convenhamos, com uma canção que chegou também acompanhada de um videoclipe. Comecemos pelo videoclipe desta canção. A canção chama-se The Cure, chegou acompanhada de um videoclipe onde é possível ver a Olivia Rodrigo convertida numa médica à procura de um antídoto para corações partidos. Pode ser útil. E quanto ao título desta canção, e apesar de, enfim, evocar a banda de Robert Smith, que de resto é amigo de Olivia Rodrigo, ela já veio esclarecer que o título desta canção nada tem a ver com a banda, foi apenas uma feliz coincidência. Ora, é justamente com ela que seguimos. Antena 3. Olivia Rodrigo, The Cure, agora na RTP Antena 3. É música nova nesta quarta-feira, véspera de feriado. Se for caso disso, bom arranque de férias e obrigado por estarem connosco. Bom dia.

diretamente da sala de espera. E hoje, devido à greve, pode ser um pouco maior. Mães solteiras na RTP Antena 3. Ficámos assim a 2 minutos das 11 da manhã. Muito bom dia. Meio desta semana, que é mais curta, convenhamos. Amanhã é um dia feriado. Feriado também na próxima semana. São muitos aqueles que aproveitaram para um descanso prolongado. Se for o caso disso, aproveitem. Se estão a trabalhar, deixem-se ficar também com a 3. Há domínio público a seguir. Primeiro e até às 11, Liqui Li.

0: parte de After Party. O último e possivelmente, mesmo o último, pode ser mesmo o disco que encerra a carreira de Licky Lip. Foi pelo menos isso que ela deixou nas entrelinhas quando lançou este tema e este disco de After Party. Já por aí está para a cantora sueca. Foi ela a fechar esta hora. Muito e muito bom dia. 11 horas, 1 minuto. No continente e na Madeira são 10 e 1 nos Açores. Quarta-feira. Domínio público. Recebemos agora a nossa Valentina Jesus para a edição das 11. Bom dia, Valentina.
1: Bom dia, André. Vamos a isto. Arranca hoje a 9ª edição do Beast International Film Festival, com uma programação focada no cinema e cultura contemporânea da Europa Central e de Leste, sob o tema Home. Mariana Vital, coordenadora de comunicação do festival, traz os destaques dos primeiros dias.
2: Começa o Beast, Festival Internacional de Cinema da Europa Central e de Leste, que acontece no Porto até domingo. O filme de abertura desta nona edição é Love's Not an Orange, da realizadora moldava Otila Babara. Trata-se de uma emocionante reflexão sobre migração, distância e laços familiares. No feriado de quinta-feira, às 4 horas da tarde, o Café Bar do Batalha Centro de Cinema vai receber a primeira sessão do dia, East Tones, uma viagem pelos cartuns clássicos que marcaram gerações no centro e leste da Europa. Durante o dia, contamos com o arranque das sessões competitivas, também no Batalha, e, no Passo do Manuel, teremos a primeira sessão de escolas, Who If Not Us, sobre a geração Z Haver na Ucrânia. Mais tarde, às 9h15 da noite, estreia em Portugal On Our Own, de Tudor Christian Giorgio, filme que estreou esse ano na Berlinale. A história trata-se de uma adolescente que tenta reconstruir a sua ideia de família depois de os pais emigrarem à procura de trabalho. Toda a programação pode ser consultada em beastfilm.pt.
1: Beast International Film Festival, a partir de hoje e até domingo, em vários locais da cidade do Porto e com o apoio da RTP Antena 3. Também com o apoio Cada Casa, começa hoje em Leiria o Festival A Porta, um festival dedicado ao talento nacional emergente. Segue até dia 7, ou seja, até domingo, com nomes como no Sensible Soccers, Airlander, Lee Alley, Michael Knight, Lavoisier, muitos nomes no que diz respeito à música. Além disso, há também oficinas de culinária, marionetas, macramé, por exemplo, escape rooms e hora do conto. Acontece em vários espaços da cidade de Leiria e a Marta Rocha vai lá estar hoje em direto no Logo Se Vê para nos contar tudo. E a fechar, a 34ª edição do Curtas Vila do Conde, que este ano decorre entre 17 e 26 de julho. Nuno Rodrigues, diretor artístico do Curtas, traz alguns dos destaques desta edição.
3: O realizador norte-americano Todd Haynes e a artista visual britânica Miranda Pennell são os principais destaques dos programas hoje revelados para a 34ª edição do Curtas Vila do Conde, que decorre de 17 a 26 de julho. O festival anuncia assim um conjunto de propostas que vão desde esta programação até ao cinema revisitado, ao cinema expandido, ao estéreo, reunindo autores, projetos que se cruzam com cinema, música, arquivo, performance e outros aspectos ligados às artes visuais.
1: Muita coisa a acontecer na 34ª edição do Curtas Vila do Conde, de 17 a 26 de julho, em vários espaços da cidade, com sessões de cinema, conversas com realizadores, workshops e atividades para famílias e crianças. E é tudo por agora. Estou de regresso às 2 da tarde. Até já.
0: É isso. A Valentina Jesus a encerrar o domínio público. Tchau, tchau. Domínio público. Na RTP Antena 3. Mais uma hora a arrancar por aqui. Sejam muito bem-vindos. Passam 5 minutos das 11. Esta é a RTP Antena 3. Papel de jornal, os gansos são os primeiros.

Um novo álbum encerra-se o capítulo Gnarls Barkley, que tinha tido um hiato valente. Esta chama-se Pictures, é uma das novas canções para ouvir na abertura de mais uma hora na RTP Antena 3, hora que vai trazer daqui a pouco a Fricção Científica com a Isilda Sanches. Ainda antes disso, passa por aqui o disco da semana, que é da Rita Vian, ela que hoje esteve nas manhãs da 3. Primeiro, Ana Lua Caiano, música nova, Uma Vida a Menos. Bom dia.

0: o Beastie Boy Mike D a solo com este What We Got na RTP Antena 3, lá atrás a nova dos K7 Piratas, estão de volta com Abismo e passam por aqui nesta manhã de quarta-feira, dia 3 de junho. Sejam muito bem-vindos, um dia com sol, a tarde vai trazer mais nuvens ao litoral norte e centro, pode inclusivamente chuviscar nessa zona do país, vento também na previsão para o litoral. E Açores e Madeira hoje? Bom, os Açores com chuva fraca no grupo ocidental e também no central. Na Madeira, uma quarta-feira com sol. Vamos a máximas hoje entre os 20 e os 34 graus. Começamos pelo ponto mais quente no mapa, Faro, no Algarve, 34, ao Algarve, boa semana por aí. Lisboa com 26, Funchal 25, Coimbra 24, Porto e Ponta Delgada com 21 e na cauda da tabela hoje é o ponto mais frio no país, Viana do Castelo vai a chegar aos 20.
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0: Os próximos dias prometem em tudo ser semelhantes ao de hoje.
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0: O mundo rumo ao Alentejo. Primeiro em Porto Covo, depois em Sines, estive por lá o ano passado, vale muito, muito a pena, se puderem, passem por lá, é um belíssimo programa para este verão. Entretanto, no sábado está de volta...
8: À 3:30.
0: Amanhã.
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0: O que o feriado faz à cabeça de um locutor de rádio. Bom, no sábado, Houseplants, Do It Like This, no terceiro lugar, a ver, vamos se conservam este posto.
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0: Velha do Carmo com Controlado no segundo lugar, novo número 2. Recordo que ainda podem votar em antena3.rtp.pt nas vossas favoritas e manter por lá por mais uma semana consecutiva ao número 1.
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0: Que continua a pertencer aos Soma Please, Pockets on My Sleeves. No último fim de semana, por culpa do Fnac Live, não tivemos contagem. Os votos acumularam e esta semana... muita, muita coisa vai acontecer, portanto, sábado às 6 da tarde, contamos com a vossa presença.
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0: Votações abertas, ok? Passem pelo nosso site e decidam. Agora são 11:25, está na hora de avançarmos para o disco da semana.
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0: Foi o que eu disse. E a convidada desta manhã é justamente a protagonista do disco da semana. Falamos da Rita Vian, ela foi a convidada da André e do Alexandre. Falou assim sobre este novo disco.
11: Decidi trazer de cima aquilo que eu penso muito, e gosto muito de observar pessoas, mas acima de tudo sobre mim. Todas as coisas que nós nunca sabemos sobre a pessoa que está à nossa frente, não é? Porque... toda a gente passa por milhares de coisas que não fazem ideia o que são, nós não fazemos ideia o que são, e essas feridas não têm, provavelmente não são visíveis.
0: Sim.
11: E então a ligadura está limpa, não é? É uma ligadura, não vês ferida, não vês sangue, não vês nada, mas são as feridas que te fizeram chegar onde tu chegaste, seja o sítio qual for.
0: É o título do novo álbum da Rita Vian. Ligadura, eis a explicação para o título e para o conceito deste álbum que lá dentro traz esta inteira. É uma das canções do disco da semana na RTP Antena 3, a Rita Vian.

0: É mais uma de Liga Dura, o novo álbum da Rita Vian. Há concerto já marcado para o Capitólio em novembro. É dela o disco da semana aqui pela 3.
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0: Daqui a pouco vamos à Ucrânia com a fricção científica desta quarta-feira. Primeiro, Humberto, MIA, Houseplants e Nene.

0: É a Neni na RTP Antena 3. Esta chama-se Dá-me o Toque e conta com a participação de Carla Prata. Neni que passou pela RTP Antena 3, uma conversa que encontram disponível no nosso site. Está tudo em antena3.rtp.pt. Já a seguir vamos à Ucrânia.
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0: Avancemos com a edição desta quarta-feira da Fricção Científica com a nossa Isilda Sanches, que hoje nos leva até à Ucrânia.
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3: Robôs humanoides em cenário de guerra. Não é um filme de ficção científica. Acontece na Ucrânia, onde, desde fevereiro, há dois robôs militares vindos dos Estados Unidos. Chamam-se Phantom MK1. Este robô tem 1,75m de altura, pesa 80kg, tem 5 dedos em cada mão e uma câmara frontal no lugar do rosto. Carrega uma mochila com munições, que sabe usar e pode entregar se for necessário. Consegue também subir escadas e abrir portas e resiste a tiros de revólver, pistolas automáticas e caçadeiras. Para já está a ser usado como ferramenta logística e de reconhecimento, mas o seu potencial pode incluir manuseio de armas e ser ele próprio uma arma. O Phantom MK1 é uma criação da Foundation Future Industries, empresa americana que tem como slogan "Não envie um Marine onde pode enviar um robô primeiro". O consultor estratégico da empresa é Eric Trump, filho de Donald Trump, o que, naturalmente, tem sido fonte de polémica, até porque a empresa tem vários contratos com o Pentágono. Os russos também têm o seu próprio projeto de robôs humanoides para uso militar, mas, tanto quanto se sabe, ainda não foi posto em prática, apesar de ter sido anunciado no início da guerra com a Ucrânia. Não faltam os alertas sobre os perigos de uma nova era de máquinas de guerra.
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0: Guerra que infelizmente continua a existir, particularmente também no território ucraniano, com as últimas horas a serem particularmente difíceis, com ataques em massa da Rússia, que atingiram não só Kiev como outras cidades, provocando mortos, mais de uma centena de feridos. É de facto uma situação que continua a massacrar literalmente um povo e que não nos pode, claro, deixar indiferentes.
2: Lisa Sereno.

0: 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Falemos de outras realidades, felizmente mais pacíficas, mais tranquilas, a nossa, a do nosso país, com uma proposta que nos leva até à edição deste ano dos Banhos Velhos em Guimarães. Vamos por isso mesmo olhar para este fim de semana, para este sábado e para o Museu Cultural de Caldas das Taipas em Guimarães, que vai receber concertos, cinema, tertúlias, teatro, ateliês infantis, visitas guiadas, uma noite de astronomia, imaginem, e até uma aula de iniciação à canoagem. Não sei se são bons ou não, mas também é de iniciação, portanto, estão obviamente aptos. São mais de 20 iniciativas que decorrem justamente a partir deste mês e até ao próximo mês de setembro para todas as idades e sempre, isto também é importante, com entrada livre. Ora, esta sexta-feira há dois concertos integrados na programação, a Inês Marques Lucas e o Rapaz Ego. São concertos também de entrada livre, marcados para às 10 da noite. A Inês Marques Lucas, que vai apresentar o EP 30, e o Rapaz Ego, que vai mostrar o seu último disco, Fazer as Pazes. Depois, no sábado, é a vez de uma banda local tomar conta do assunto. Já sabem, concertos de entrada livre no Museu Cultural de Caldas das Taipas em Guimarães. Toda a informação disponível em antena3.rtp.pt e, claro, com todo o apoio da RTP Antena 3.
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0: A não perder, Caldas das Taipas, Guimarães, com concerto de entrada livre da Inês Marques Lucas. É justamente com ela que seguimos. Música nova, chama-se Traz-me o Verão a Casa. Logo depois, Daphne Caribou. Também passa por aqui a Milhanas daqui a pouco. Bom dia. Traz-me o verão.

Chama-se Deserto, é a música nova da Milhanas na RTP Antena 3, na reta final desta manhã. Estamos a 5 minutos do meio-dia. Paciência para enfrentar este dia mais complicado no que diz respeito às movimentações, para o trabalho, para casa, para quem não aderiu à greve geral, hoje há algumas dificuldades extra. Obrigado por estarem com a RTP Antena 3. Doechii e SZA com este Girl Get Up, ainda o Pedro Mafama e Petty para fechar esta manhã.

0: é uma boa canção para bailar. Chama-se Gandaia. É o Pedro Mafama e Petty na RTP Antena 3. É música nova para fechar esta manhã de quarta-feira, véspera de feriado, dia de greve geral. Agora passa um minuto do meio-dia no continente e na Madeira. 11 e 1 nos Açores. Sejam muito bem-vindos. Esta é a 3. Até à uma.
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0: E a começar esta tarde de quarta-feira, vamos até Dublin. É uma belíssima cidade, estive por lá este ano pela primeira vez. Recomendo vivamente. De facto, aquele ambiente musical dos bares, dos pubs, fazem de Dublin uma capital bem particular. Starburster, os Fontaines DC na abertura desta hora.

chama-se Onde Andas. E é single de abertura de Almoço, novo EP de Capital da Bulgária, a tocar aqui pela 3, nesta abertura de tarde de quarta-feira, dia 25 de junho, vai passar pela Casa Capitão, em Lisboa. Estamos por cá ligados à nova música nacional, agora com os Caixo Dre Funk Connection, daqui a pouco também com Libra, pelo meio a nova dos Ezra Collective.

0: Father John Misty na RTP Antena 3. Que tal esses concertos em Lisboa e no Porto com o carimbo da vossa rádio? Aconteceram esta semana? Ontem no Porto, segunda-feira em Lisboa, o regresso de Father John Misty a apresentar as canções do disco e também este novo single, The Payoff.
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6: Lá estaremos. Rádio Faneca em Ilhavo, com a 3 uma vez mais presente na tarde de sexta-feira. A tarde de hoje vai trazer algumas nuvens ao litoral norte e centro, pode mesmo chuviscar, contem também com vento, chuva fraca no grupo ocidental e central dos Açores, sol a brilhar na Madeira. E por falar em sol, a fim de verão é a Júlia Mestre.

0: Em boa hora eles voltaram. Os Manos Lawrence, The Sun Comes Up Tremendous, são os Disclosure na RTP Antena 3. Lá atrás, A Crença, A Ofensa e o Desafio, a nova canção dos All in Nothing. Nesta hora de almoço de quarta-feira, véspera de feriado. Aproveitem, se puderem. Logo mais, depois das 7, está de regresso o Fernando Alvim para a sua prova oral. Já a seguir vamos saber quem é o convidado desta quarta-feira.
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0: Hoje mesmo, a não perder filosofia para o vosso regresso a casa aqui na 3. Agora, regressamos à nova música nacional com o Last. Ele está de volta depois do lançamento de Violeta e depois de um álbum profundamente pessoal. Agora, avança com duas novas canções que dão justamente o lado oposto, o lado mais exterior, focada mais na dualidade do cotidiano. São duas canções. Uma delas é esta que já toca aqui na 3. Chama-se Bon Vivant e toca agora. É o Last.

0: é no fundo o que todos queremos, viver, os humanos a recriarem as canções de António Variações. Esta foi uma das canções mais emblemáticas desse projeto que unia nomes tão dispares como o David Fonseca, o Camané, a Manuela Azevedo, entre outras figuras que conduziram os humanos a um dos projetos de maior sucesso da música portuguesa das últimas décadas. Ficámos a 10 minutos da 1 da tarde e aproveitando justamente o mote de Quero é Viver, para aqui estão duas pessoas que o sabem fazer da melhor maneira. Porquê? Porque aproveitam os feriados.
1: Como é óbvio, como toda a gente inteligente...
0: Para se porem ao fresco.
1: Ao fresquinho ou ao calor, depende. Ouvi dizer que vem aí uma vaga de frio.
0: Uma vaga de frio?
1: Uma vaga de frio.
0: Fico muito contente por essa informação.
1: É só até ao domingo, acho eu.
0: Uhum.
1: Não sei, eu hoje saí de casa de corpinho bem feito.
0: Ok.
1: A dar todas, a levar com o vento, sim, como diria Tânia Laranjo no focinho.
0: Obrigado por citares Tânia Laranjo, um abraço para ela.
1: Um abraço.
0: Que seria a nossa vida hoje em dia sem Tânia Laranjo?
1: Completamente, olha, fica aqui esta questão no ar, não é?
0: Sim.
1: Uhum, uhum.
0: Pronta para as férias?
1: Eu ainda vou trabalhar, André.
0: Eu também,
1: okay?
0: Amanhã estou cá.
1: Pronto.
0: E tu também.
1: Claro.
0: Mas não. Sexta-feira já ninguém nos põe a vista
1: não,
0: em cima.
1: Não. É assim, aquele feriado bonzinho, sabes? Uhum. A fechar em bem a semana de trabalho.
0: Para todo o auditório que, como nós, teve a clarividência de planear as férias de modo a aproveitar estes dias de feriado e assim
1: muitos parabéns,
0: ter um bom período de descanso, os nossos parabéns.
1: Os nossos parabéns.
0: E o nosso reconhecimento.
1: Bravo, ouvintes.
0: Inês Henrique, já a seguir, depois da uma.
1: Até tchau, já. Tchau.
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0: Eu ainda volto amanhã e sábado para o A330. Fiquem bem. Tchau, tchau.

10 anos desta canção, Art of a Dog. São os The Kills para o disco Ash and Ice, a deixar-nos com 2 minutos depois da 1 da tarde no continente e na Madeira. Menos uma hora nos Açores, vamos lá.

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1: Na RTP Antena 3, até às 4 da tarde, a começar já esta hora com o Noiserve. É com ele que iniciamos e damos o pontapé de arranque para as próximas horas. Há também Labyrinth e a Charlie XCX. Fiquem por aí. Boa tarde.

0: elegância desta mulher, Charli XCX, que nos presenteou há uns anos com Brett, e agora chega a boa notícia que vai editar um novo trabalho, Music, Fashion, Film, e já tem capa para o disco, uma capa lindíssima, uma fotografia a preto e branco, e que junta assim, figuras icónicas destas três áreas, John Cale, Marc Jacobs e também Martin Scorsese, são os três protagonistas desta capa do novo trabalho de Charli XCX. A Spring Summer 26 é uma das canções que vai estar neste trabalho. Olhamos agora para o Portugalex.
1: Eu acho que faz sentido que façam greve ao trabalho de parto. Hoje ninguém trabalha e os bebés que tentarem nascer hoje são os fura-greves do pior. Aguentem mais uns mesinhos, vá.
0: Aí está, a greve geral em destaque hoje no Portugalex. Para ouvir nos próximos minutos, a diva Jessie Ware em Automatic, também Gurjão passa por cá, e Sharon Van Etten com Angel Olsen.
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0: Não são estas duas vozes inacreditáveis. São elas Sharon Van Etten, que esteve precisamente no ano passado no Vodafone Paredes de Coura com uma força inacreditável em palco, e também Angel Olsen a trazer a sua voz para este Like I Used To, uma canção colaborativa. Antes também Gurjão em Não Me Prendas, e já a seguir vamos até ao Portugalex.
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0: E está na hora do Portugalex, hoje em destaque, greve geral.
3: Hoje é dia de greve geral. No momento em que gravamos, não sabemos como irá correr, mas calculamos que para a CGTP 40 milhões de trabalhadores tenham aderido, enquanto para o governo não terão sido mais 3. E um vai arrepender-se à hora do almoço e voltar ao trabalho.
4: Sabemos também que o ministro Leitão Amaro deve estar a gravar um vídeo em que aparece a gerir a greve de mangas arregaçadas e a roer as unhas enquanto olha para mapas.
3: E tivemos conhecimento de que também os modelos de inteligência artificial aderiram à greve. O ChatGPT está assim.
5: ChatGPT, preciso que me transfiras estes dados para uma folha de Excel e me faças o relatório de vendas do primeiro trimestre.
6: Se te queres divertir com encanto e com primor.
5: ChatGPT, está tudo bem?
6: Solo tienes que vivir um verano em Nova York.
3: Portugalex pergunta: acha que a casita do Bad Bunny devia ter sido colocada no mercado de renda acessível? E acha que o sindicato dos modelos de inteligência artificial devia chamar-se CGPT?
4: O Portugalex sabe também que algumas grávidas em fim de tempo entraram hoje em greve para alívio da ministra da Saúde.
7: Eu acho que faz sentido que façam greve ao trabalho de parto. Hoje ninguém trabalha e os bebés que tentarem nascer hoje são os furagreves do pior. Aguentem mais uns mesinhos, vá. Até nós termos mais obstetras nos hospitais. Obrigada.
3: E continua a guerra entre os concessionários das praias e os banhistas, que querem pôr o chapéu de sol à frente das áreas concessionadas, seguindo instruções da própria ministra do Ambiente.
4: O Portugalex falou com um senhor que não está para brincadeiras.
8: Epá, é assim, esta noite andei a pôr minas no areal, mesmo em frente à minha área concessionada. Quem lá for pôr o chapéu, corre o risco de ir pelos ares, ó. Agora as pessoas é que decidem.
9: E como é que os seus clientes vão à água?
8: Portanto, estou a fazer um teleférico que passa por cima do areal minado. Mas se metem comigo, que ainda estou para brincadeiras, ó.
9: Ah, fica o aviso, obrigado.
8: Olha aquela gaivota. Olha aquela gaivota, olha onde ela vai pousar. Olha, ali no areal. Quer ver? Eu avisei, vai tudo pelos ares. É gaivotas, é banhistas, é homens dos lados, é tudo.
0: A atualidade aqui no Portugalex, sempre para ouvir, com novos episódios depois das 8 da manhã, 1h20, e claro, guardado sempre no nosso site. Para ouvir agora, Mete em Coming of Age.

É a novíssima canção de Afonso Cabral. Ainda está quentinha a sair do forno, isto porque saiu precisamente em maio, em meados de maio. Dança Comigo na Ilusão, é assim que se chama esta nova canção. Atrás também Tune de Adam Bimpe, do Stevie Wonder Radio, que se estreou a sol com The Black Bolt, e ouvimos por aqui Eight the Moon. Seguimos agora com um projeto que junta duas geografias, a geografia portuguesa e a geografia sul-coreana. É o projeto Lousada, com a colaboração de Sun Bin An, para ouvir Keep.

0: Kip. É assim que se chama este single de estreia, na verdade, deste projeto chamado Lousada. É um projeto que junta Pedro Lousada e Sun B An e que chega também agora aos nossos ouvidos. Fiquem por aí, daqui a pouco vamos fazer uma viagem um bocadinho mais longa, quer dizer, também ela bastante longa.
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0: Vamos fazer uma viagem longa, sim, vamos até Nova Iorque. O que é que vos parece? Eu acho que não diriam que não a esta viagem, sobretudo se o vosso guia fosse a Bad Bunny. É precisamente com ele que vamos ficar nos próximos minutos. Nova York!

Control, é assim que se chama a canção de Abby Coulibaly, a rodar aqui pela RTP Antena 3, uma canção que ficámos a conhecer na nossa sexta da música nova, tal como a canção que escutámos antes dos Them Flying Monkeys, a

0: Trishan a rodar por cá também. Nova canção em português. Agora, sugestão antes do fecho de hora?
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0: Sugestão para conhecerem novas canções. Já estamos a 6 minutos das 2 da tarde e já sabem que daqui a pouco há uma nova ronda pelo domínio público. Até lá, canções para ouvirmos por cá. Carlão, primeiro com a sorte, e também Remy Wolf logo depois.
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0: A recordação de Remy Wolf neste Pitiful. É uma canção, olhem, muito animada. Eu gosto muito de ouvir, sobretudo nestas tardes solarengas, ainda solarengas. Canção que nos deixa também nas 2 da tarde no continente e na Madeira. Na 1 da tarde nos Açores. E vamos a mais uma ronda. Domínio público. Isso mesmo, de domínio público com a Valentina Jesus. Olá, Valentina.
1: Olá, Inês. Começamos este domínio público a falar do Festival Quintais Adentro, de hoje a domingo, em 4 localidades do concelho de Odmira, com apoio da RTP Antena 3. João Veiga, da organização, conta-nos como surgiu o festival.
2: O Quintais Adentro surgiu um pouco pela necessidade sentida de que a oferta cultural aqui do concelho de Odmira e do Alentejo Litoral fosse um pouco diferente, ou pelo menos que houvesse determinado tipos de projetos que passassem a fazer parte da oferta cultural da região. E foi assim que nasceu o festival. Diria que são projetos não mainstream, não comerciais, alguns emergentes, outros menos emergentes, e também incluímos sempre músicos locais, e agregado a isso vieram outros conceitos que depois fazem parte também um pouco da identidade do festival, que é esta ideia dos quintais, que são locais que despertam curiosidade e que as pessoas cedem, e portanto há aqui um pouco a ideia de visita e de cedência comunitária, que é uma coisa muito interessante. Nem sempre é possível ser em quintais, mas sempre que possível tentamos encontrar espaços inusitados para fazer os concertos.
1: De hoje a sábado há música de Luca Argel, Bardino, Fam Falafel, Mr. Galini e muito mais. A programação completa pode ser consultada em quintaisadentro.pt. O Jardim do Morro, em Vila Nova de Gaia, recebe a partir do fim deste mês um ciclo de concertos gratuitos intitulado Morro Sonoro, um evento organizado pela Câmara Municipal de Gaia e pela Ritmos. João Carvalho, da organização, conta o que vai acontecer nos próximos meses.
3: A Câmara de Gaia lançou-nos o desafio para fazer a programação do Morro, um local icónico da cidade de Gaia, com um pôr-do-sol espantoso, onde frequentemente centenas de pessoas portuguesas e estrangeiras se encontram para a cerimónia do pôr-do-sol. E os concertos começam às 20 horas, precisamente para as pessoas poderem contemplar o pôr-do-sol e ouvirem boa música ao mesmo tempo. Acho que a programação está muito, muito feliz. Obviamente, quando fizemos a curadoria, pensamos no tipo de pessoas que frequentam aquele espaço, e daí conseguimos este cartaz que eu considero bastante bom, com Maria Luísa Jobim, Tulipa Ruiz, Ana Frango Elétrico, Nuno Lopes, Ponto Equilíbrio, enfim, são muitos os nomes que com certeza vão fazer furor de 27 de junho, todos os fins de semana, até 12 de setembro. Jardim do Morro, 20 horas.
1: Morro Sonoro, de junho a setembro, no Jardim do Morro, em Vila Nova de Gaia. Hoje e amanhã, com o apoio da RTP Antena 3, há concertos de Two Door Cinema Club. A banda passa pelo nosso país com a digressão internacional, criada para celebrar o 15º aniversário do álbum de estreia, Tourist is Surreal, lançado em 2010. Hoje, no Superboc Arena, no Porto, a partir das 8h30, com o Marquise a abrir, e amanhã, à mesma hora, com Houseplants a abrir no Coliseu dos Recreios em Lisboa. E a fechar, dou nota que, por motivos de greve geral, as sessões do Beast International Film Festival, previstas para hoje no Batalha Centro de Cinema, foram canceladas. E é tudo por hoje, Inês. Beijinhos.
0: Beijinhos, Valentina.
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0: E com a edição de Valentina Jesus. Como é que vocês estão? Espero que animados. Eu estou muito animada e faço-vos companhia até às 4 da tarde.
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0: Começo já esta hora com uma voz que eu, desde que editou o seu mais recente trabalho, Fam Falafel, que nos traz Eletrocardiograma, que eu estou viciada, eu adoro ouvi-la, e é precisamente com essa canção que vamos começar estas 2 da tarde.

0: elas são as Inns. Nesta canção, Boom Boom Back. Comeback, precisamente, é ele que faz parte desta canção com as Inns. Elas também passaram pelo Vodafone Paredes de Coura, precisamente no ano passado. Escutamos também por aqui a Vince Staples, que tem por aí um novo trabalho. E escutamos a White Flag. E muita atenção ao que se segue. É isso mesmo, eu digo muita atenção ao que se segue, porquê? Porque nós ainda temos na nossa memória aqui o Dia da Criança, como é óbvio. E para quem está pelos lados de Braga, é já este sábado que no Teatro Circo as crianças vão ocupar todo o espaço. Da música ao teatro, da dança ao cinema e às artes manuais, o evento Crianças ao Poder regressa para celebrar a energia e a essência do público mais novo. São várias atividades que vão acontecer das 10 da manhã até às 5 da tarde, e é precisamente às 5 da tarde que arranca Cine Concerto, que promove um encontro entre o realizador norte-americano Charlie Bowers e a música de Legendary Tiger Man. Pois bem, Bowers foi uma figura redescoberta na década de 60 e destacou-se por uma estética única na comédia de cinema norte-americano, ao fundir o live action com sequências em stop motion. Eu acho isto muito divertido. E Paulo Furtado, claro, a.k.a. Legendary Tiger Man, músico e também ele realizador, é reconhecido, além dos discos, pelo seu percurso na criação de bandas sonoras. Ora bem, é precisamente no palco do Teatro Circo que as duas linguagens se vão fundir em tempo real, numa plateia que se espera estar recheada de novos públicos e outros mais velhos, claro, a partir das 5 da tarde, na sala principal do Teatro Circo em Braga. Os bilhetes já estão à venda e que bom que é este regresso do Crianças ao Poder. Claro, com o apoio aqui da casa, RTP Antena 3.
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0: É isso mesmo, já sabem, se estão por Braga, o sítio é Teatro Circo. Acontecer muita coisa para os mais novos e também para as outras idades. Peculiar para ouvir agora, esta chama-se Azeitona.

0: A canção é de Rapaz Ego, chama-se Tão Perto e faz parte do mais recente trabalho Fazer as Pazes. E se estão desse lado e gostavam de ver Rapaz Ego ao vivo, eu posso vos dizer que pelo Norte ele vai lá estar a atuar. Onde, perguntam vocês? Nos Banhos Velhos em Guimarães, que começa no sábado, mas na sexta-feira já é assim um aquecimento com concertos de Rapaz Ego, precisamente, e também de Inês Marques Lucas, com entrada livre às 10 da noite. Já a seguir, vamos até a um novo episódio da Vida numa Estante, que esta semana nos traz um romance passado no País Basco. É uma história sobre terrorismo, sim, parece incontornável, sobre violência e fanatismo, mas também sobre o preconceito contra as mulheres. Já vamos a saber mais.
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0: Ah, pois é, temos a emissão especial a chegar, mas temos também A Vida numa Estante. E dizia eu que temos uma história sobre terrorismo. Escrever sobre terrorismo sem tomar partido. Um homicídio que ficou por resolver é o ponto de partida de As Feras, o livro de Clara Ozon, uma catalã que ousa escrever sobre o País Basco e que foi entrevistada pelo João Turgal. É o destaque de hoje e temos, claro, uma recomendação feita esta semana por Renato Godinho.

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1: Atenção ao livro que aqui trazemos à estante. Vai falar sobre terrorismo, sobre uma geração inteira transformada pela violência. Vai falar sobre a propagação do mal, sobre fanatismo, sobre preconceito contra as mulheres. E tudo isto em espanhol. Mas calma, não se vão já embora. Esta é também a história de Idoia e do que pode levar alguém a matar por uma causa. E é-nos contada sem nos impor a ideia de que há um lado certo e outro errado. Não há inocentes e o mal pode estar ao virar de qualquer esquina. A própria autora, aliás, correu um risco sério. É uma catalã a escrever sobre o País Basco. O João Turgal entrevistou Clara Ozón, escritora de As Feras.
2: Eu não tinha nenhuma intenção em escrever sobre ETA. Nenhuma.
3: Clara Ozón não queria escrever sobre o grupo terrorista basco, mas eis que...
2: Eu me tropecei com uma pessoa que se converteu num personagem real que me interessou muito.
3: Idoia.
2: E claro, Idoia era militante de ETA.
3: Idoia é uma das protagonistas deste As Feras e uma terrorista invulgar, desde logo por ser uma mulher na linha da frente.
2: É uma terrorista tão excêntrica e tão atípica, empezando porque é mulher e há épocas terroristas mulheres, não? É uma mulher, además, que matou muchísimos hombres.
4: E se acabou odiada por todo o mundo.
2: Sim, sí, claro, bueno, empezando porque não era vasca, no sentido do nacionalismo étnico.
3: Alvo de desconfiança por não ser basca e odiada tanto pelas vítimas do terrorismo como pela própria ETA após se tornar uma delatora. E eis que também entra aqui a sociedade machista.
2: Se la llamaba puta. Si Doya fuera, se hubiera llamado Iñaki, que se acostaba con mujeres policías, habría sido un héroe. Todo ese sesgo machista que se añade, entonces es muy complicado para mí. Moralmente, si parece que la esté defendiendo. No, no la defiendo.
3: Não a defende e também não a julga enquanto escritora. Mas já lá vamos. Clara fala de ETA agora, alguns anos depois das tréguas, com a devida distância histórica.
2: Quando ETA estava em seu apogeu, não era conveniente escrever sobre ETA, porque te podías jugar la vida. Había miedo a escribir sobre ETA e hay una cierta distancia histórica, además que es necesaria para poder reflexionar y mirar hacia el pasado, ¿no?
3: Até para evitar que se ponha um pano em cima do passado, como se fez com as vítimas da ditadura franquista.
2: Decidieron que no podían ser perseguidos los crímenes del franquismo. Y me parece muy mal. Es lo que se acordó, ¿no? Amnistiar al franquismo. Y de hecho ahora hay también partidos políticos que dicen no vamos a hablar del pasado porque para aquí hay reabrir heridas cerradas.
3: Pode esconder as feridas, mas elas não desaparecem por magia. É o ponto de Clara Ozón. Para que escrever ficção a partir de personagens reais tem uma ética própria.
2: Como não há nenhuma norma, me marco minhas próprias limitações, minhas próprias fronteiras, e digo, bueno, não posso inventar-me hechos ou ações difamatórias de la persona real. Tenho que atener-me e tenho que ser rigorosa.
3: Ser rigorosa e não inventar factos, mas também não ser moralista. E dá um exemplo, um conto sobre um ladrão de cavalos.
2: O Anton Chekhov escreveu uma vez um conto sobre um ladrão de cavalos. E lhe reprocharam que não dijera em seu cuento que roubar cavalos está mal. Eu não sou juez. Todo o mundo sabe que está mal. Eu só describo como é um ladrão de cavalos, em que contexto se mueve, como é.
3: Clara apresenta-nos os factos ou diferentes versões sobre os mesmos factos, por vezes num diálogo imaginário entre personagens, e cada um que tira as suas próprias conclusões.
2: Esta é uma novela de vozes. Cada voz se diferencia das demais e... A través de las palabras, que para mí son muy importantes, tú vas entendiendo dónde está esa persona, cómo ve el mundo. Yo no digo quién tiene razón, quién no la tiene. Dejo que cada uno hable.
3: Diferentes voces, diferentes puntos de vista y no lado opuesto a ETA están los GAL, grupos paramilitares que no respeitaban los derechos humanos, surgidos durante el gobierno socialista de Felipe González.
2: Un gobierno socialista crea un grupo terrorista con mercenarios y policías de la extrema derecha. ¿Qué es eso? Los GAL justificaron a ETA, porque ETA decía, Idoia decía que ella era una gudari, una soldado de la patria vasca, y los jueces españoles decían, no, tú no eres ninguna, aquí no hay ninguna guerra, pero si el gobierno monta un grupo exactamente igual, que mata indiscriminadamente exactamente igual, estás diciéndole sí, hay una guerra.
3: Y en una guerra, la violencia genera violencia.
2: Esa idea de que una buena guerra lo soluciona todo es absolutamente... Una guerra no deja más que rencores, destrucción...
3: Y la prueba del falhanço de ETA está en los mejores resultados de los partidos independentistas en época de paz.
2: Los partidos políticos afines a ETA nunca ganaban en las urnas. Sin embargo... Cuando ETA dejó de matar, el partido ahora antiindependentista de izquierdas, que se llama Bildu, tiene muchos más votos de los que nunca. O sea, con la paz y en la democracia, sus ideas tienen muchas más posibilidades de prosperar que a punta de pistola.
3: Y dado relevante, Clara Ozón no es vasca. Es catalã, logo una posible extranjera para el nacionalismo vasco. ¿Y qué tal fue la recepción al libro en Euskadi?
2: Me llevé la sorpresa de que en el País Vasco me aceptaron. Dijeron que lo que yo contaba está bien, que los había reflejado bien. No me lo esperaba.
3: No resto de España la recepción fue buena, pero quién sabe si el entusiasmo teria sido otro si la obra fuese más parcial y no incluísse os GAL.
2: Ha tenido muy buena recepción, pero si solo hubiera dicho lo malos que son los de ETA, hubiera tenido más apoyo, es decir, la recepción hubiera sido más entusiasta.
3: ¿Y será que las palabras se podrán transformar en imágenes? ¿Podrá las esferas libro transformarse en esferas filme o serie de televisión? No final da nossa conversa, Clara deixou esse desejo.
2: Estou em conversações com uma produtora. Pero...
4: Você te gostaria ou não?
2: Claro, como não? Sim, sí, me hace muita ilusão. Ojalá surja. E me haria muita ilusão, porque, mas, como tu dices, claro, é muito filmável, não? É muito peliculeiro.
1: Quem sabe, hoje num livro, amanhã num ecrã, as esferas de Clara Ozon.
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5: No outro dia estava aqui no ginásio e apareceu uma senhora para aí com uns 60 e tal, 70 anos. A perguntar se tu eras comprometido. Porquê é que não vai à minha casa?
1: Renato Godinho é o protagonista da série Adonis. Anda a passar na RTP esta comédia com um elenco de luxo. Lídia Franco, Custódia Gallego, Paula Guedes, Cristina Cavalinho, Silvia Riso e aqui pelo meio o Renato. É o próprio Adonis, já se vê. Ele veio à Antena 3 apresentar esta série que já está toda disponível na RTP Play e nós pedimos-lhe que abrisse o livro.
5: Olá, quero falar-vos de um livro que me marcou imenso, que eu não li assim há tanto tempo. E que é um livro de que eu gostei tanto que comprei diretamente à editora umas quantas unidades para oferecer até a estranhos. É um livro chamado Tudo do Amor, da Bell Hooks, uma ativista feminista americana que morreu em 2017 e que fez neste livro um exercício maravilhoso de grande imparcialidade. Aqueles que, quando ouvem muitos ismos, feminista, ativista, se assustam, não se assustem, é um livro super equilibrado e que fala de todo o tipo de amor que nós podemos e devemos experienciar na vida, o amor familiar, o amor romântico, o auto-amor. E foi um livro que me marcou profundamente e que eu aconselho muito vivamente também a que vocês leiam. Não percam. Tudo do Amor, de Bell Hooks.
1: Bell Hooks, recomendada por Renato Godinho, As Esferas de Clara Ozon em destaque esta semana. Eu sou a Raquel Mourão Lopes, hoje com a preciosa participação do João Turgal. Esta é a Vida numa Estante. Até ao próximo capítulo.
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6: Mais um excelente episódio, hoje também com a entrevista de João Turgal a Clara Ozon e também ao seu novo trabalho, e a referência também ao seu novo trabalho, A Vida numa Estante, que fica sempre disponível para ser ouvida mais tarde, quando quiserem, no nosso site, está lá tudo guardado e podem aproveitar também para ouvir as recomendações de tantas outras pessoas que já passaram por aqui nesta rubrica de Raquel Mourão Lopes, que está de regresso com novos episódios na próxima semana.

Daqui a pouco vamos ter a nova canção de Block Party. Eles que têm disco novo e a caminho. Eles que também estão a caminho de Portugal. Quer dizer, não vêm a pé, portanto eu acredito que não estejam literalmente a caminho, mas vão estar cá. Precisamente são um dos nomes confirmados para o Vodafone Paredes de Coura. Já vamos ouvi-los. Primeiro, os Black Pumas neste Colors.

0: extraordinária, que voz, Ray. Neste Beware South London Loverboy, uma das muitas canções que estão reunidas no disco deste ano, This Music May Contain Hope. Atrás ouvimos ainda canção nova de Bloc Party, Coming On Strong. E fiquem por aí porque temos ratos em Nova York. Ah, pois é.
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0: E com novas canções também para a vossa playlist. Agora deixo-vos com Ratos em Nova York. Não sei o que digo, atenção, é o Sr. Vulcão.

É isso mesmo, a mensagem é de Genesis Owusu. Já foi destaque também aqui pela RTP Antena 3 e ficámos a conhecê-lo na nossa sexta da Música Nova. Agora para o fim de semana.

0: Costa.
1: As melhores bandas sonoras para a hora de almoço do vosso fim de semana. Estamos a 8 minutos das 3 da tarde e deixo-vos com um clássico. É isso mesmo. Já estão a reconhecer? Brimful of Asha. Corner Shop para ouvir agora, nos próximos minutos.

0: Nos traz Loving and Grooving e que nos deixa também nas 3 da tarde no continente e na Madeira. 2 da tarde nos Açores, vamos a isto. E sabem quem é que fica convosco mais uma hora? Sou eu!
1: Inês Henriques, na RTP Antena 3.
0: Para ouvir já no arranque de hora de Smile com a canção No Words, há também Rita Vian, ela que é o destaque desta semana do disco da semana com Ligadura, é o novo trabalho, e vamos ouvi-la em Amanheça já a seguir.

isso mesmo, eles estão de volta, são os Jungle neste The Wave. Vão ter disco novo este ano e vão apresentá-lo também por cá em Portugal em outubro, os Jungle neste The Wave. Atrás, Rita Vian, ela que é destaque esta semana no disco da semana com Ligadura, e ouvimos por cá Amanheça. E continuamos com novas canções. La Rue, que traz-nos Cabin Fever, é uma nova canção para ouvir desta ruiva das verdadeiras.

0: canção chama-se Rivais, é Harold. Na RTP Antena 13, deixar-nos com 20 minutos depois das 3 da tarde. Ouvimos também Ex-Wife e La Rue. E seguimos já, daqui a pouco vamos ter Kevin Morby para ouvir numa das suas novas canções. Isto porque ele tem novo trabalho cá fora.
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2: E vamos até à nova canção e ao novo disco de Kevin Morby. Já está cá fora, Little Wide Open. É um trabalho que sabe a jardim. Não sei se há um sabor específico, mas eu quando ouço sinto-me e imagino num jardim também. Eu acho que isto é influenciado pela própria capa do disco, Little Wide Open, que é uma fotografia dentro de uma daquelas carrinhas. Eu imagino que seja uma carrinha daquelas longas e que está aberta para um campo de girassóis. É uma belíssima fotografia e é uma belíssima também canção que vamos ouvir aqui de Kevin Morby. Chama-se Junebug. Agora.

Os Ganso na canção Deixar-te. Ouvimos também Royal Otis antes em Sweet Hallelujah. E continuamos agora, continuamos com música em português de Neni, com a colaboração de Carla Prata. Chama-se Dá-me o Toque.

0: uma das vossas favoritas para o Top A330. Vocês, desse lado, que têm votado nas vossas canções nacionais favoritas, e podem continuar a fazê-lo no nosso site antena3.rtp.pt. São os Soma Please em Pockets on My Sleeves. Atrás também o regresso da nossa belíssima voz, Lola Young, ela que esteve precisamente o ano passado no Vodafone Paredes de Cor e parou durante algum tempo, também por questões de saúde mental, e está de regresso agora com From Down Here. Fiquem por aí, há mais música a chegar a seguir.
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0: Há uma viagem a ser feita com Young agora até Chinatown. Também Madonna, logo depois com Sabrina Carpenter em Bring Your Love. Boa tarde!

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1: Este é o universo da dança para quem quiser e eu estou de saída. Regresso amanhã, pois claro, para vos fazer companhia em mais um feriado. Que bom para vocês que estão desse lado e que se calhar não vão trabalhar, para os que vão trabalhar. Boa sorte, guerreiros. Vamos a isto, estamos juntos. Despeço-me com Glockenwise. É o regresso nesta canção. Vai dar, vai sim. Também Georgia Smith, guardada para o fecho com With You. E fiquem por aí porque dentro de 10 minutos, 9 minutos, há mais um Logo Se Vê para ouvirem por cá na RTP Antena 3. Até amanhã, beijinhos.

0: 4 da tarde, 3 nos Açores. Vamos às notícias com Ana Fernandes Silva. Olá, Ana, boa tarde.
1: Olá, Catarina, boa tarde. Em dia de greve geral, o Parlamento agendou o debate sobre a lei laboral para o dia 18. Em conferência de líderes esta quarta-feira, ficaram ainda marcadas as eleições para todos os órgãos externos da Assembleia da República, como o Tribunal Constitucional e a Provedoria de Justiça, para dia 17. Uns dias antes, a 12, vai ser discutida em plenário a prestação social única. A decisão surge depois de esta terça-feira ter sido dada luz verde ao pedido de urgência na aprovação da medida. A esta hora há manifestações a decorrer em Lisboa e no Porto. A CGTP, Central Sindical, que convocou a greve geral, faz um balanço positivo da paralisação e promete derrotar o pacote laboral do governo. Os sindicatos da área da saúde dizem que a greve está a ter um grande impacto, com muitas cirurgias e consultas adiadas. A Ministra da Saúde diz que os serviços mínimos estão a ser respeitados e garante que o tempo de espera nas chamadas para o INEM é de segundos. Segundo dados da Ministra do Trabalho, há maior adesão no setor público, mas no privado a esmagadora maioria está a trabalhar. Na educação ainda não há dados da adesão à greve, mas há escolas de portas fechadas, confirma o Ministro da Educação, Fernando Alexandre, assegura que os alunos que não conseguirem realizar hoje as provas de moda vão ter a oportunidade de as fazer em data que será anunciada ainda esta tarde.
2: Os alunos que não puderam fazer a prova moda, obviamente terão uma oportunidade de o fazer e nós comunicaremos durante o dia 2 às escolas a data e as condições em que a prova vai ser feita. Está tudo acalculado, sabíamos que havia a possibilidade de termos alunos afetados pela greve que não poderiam realizar o exame.
3: Mas ideia, quantas escolas é que foram prejudicadas?
2: Ainda não vou dizer isso. Estamos a consolidar os números, já temos alguns números, mas ao final do dia faremos o balanço.
4: E o sexto ano, haverá também uma nova data para
2: sim,
4: exame?
2: Sim, sim. Ou seja, anunciaremos hoje, durante a parte da tarde, aos diretores, qual será a data para a realização do exame. Felizmente, houve muitas escolas que fizeram o exame, não temos os dados ainda consolidados.
1: Palavras do Ministro da Educação, Fernando Alexandre, em Coimbra, numa visita às obras da futura residência de estudantes que a autarquia tem em curso no quarteirão da Nogueira, na Baixa da cidade. A Comissão Europeia avisa a escalada dos preços da energia provocada pela guerra entre os Estados Unidos e o Irão põe em risco até 1 milhão e 300 mil empregos na União Europeia. O alerta foi deixado pela Comissária Europeia responsável pelo emprego durante a apresentação do chamado pacote da primavera do semestre europeu, um exercício anual em que Bruxelas faz um balanço da saúde económica e social da União Europeia e identifica os principais riscos para os próximos meses.
5: A Europa enfrenta pressões externas, mas a resposta tem de passar por reforçar a resiliência a partir de dentro. Com a guerra no Médio Oriente, estão em risco cerca de 1 milhão e 300 mil empregos, sobretudo nos setores industriais com mais consumo de energia. O aumento dos custos da energia vai também ter um impacto particularmente negativo nas famílias com menores rendimentos na Europa. É por isso que recomendamos aos Estados-membros que adotem medidas direcionadas para apoiar os grupos mais vulneráveis.
1: A comissária europeia Roxana Minzato diz que os setores automóvel, da construção, dos metais, da indústria química e dos transportes são os mais expostos ao aumento dos custos de energia e podem ser os mais afetados em termos de postos de trabalho.
0: Ana Fernandes Silva, muito obrigada. Voltamos a falar mais ou menos daqui a meia hora. Até já. Como é que é? Boa quarta-feira.
6: Olá.
0: Agora, no ar.
7: Ela está muito fraquinha.
0: Catarina, Tiago e Teresa. Juntos na RTP Antena. Vou dizer aqui uma coisa que nada tem a ver com absolutamente nada, mas é só um pensamento para
6: o mundo.
0: Tarde. Para o mundo. Eu acho que croquetes é uma coisa que nós gostamos imenso quando somos mais novos e de repente amadurecemos e rissóis passam a ganhar todo o novo mundo.
6: Não concordo nada contigo.
0: Ok.
6: Eu acho que croquetes são sempre bons. Eu acho que quando tiver 90 anos vou adorar um bom croquete.
0: Percebo perfeitamente. Eu é que não como carne, portanto, enfim, os rissóis ganharam todo o novo.
6: É que rissol de quê? De leitão é o melhor?
0: Não, de camarão.
6: Oh, mas leitão? Mas leitão é tipo premium do rissol.
0: É carne, eu não como.
6: Pois é,
0: quieto agora.

0: pessoas bateu, matou. Com o Tatanka Olinda. Se me chamam assim para dançar, nós vamos, não é? Claro que sim. Esta faz-me lembrar de uma nota. Olinda! Não, como é que te chamas? Vou dizer outra vez. Como é que te chamas? Arlindo, mas podes-me chamar lindo porque quase já me
1: tiraste.
0: Lembro-me disso. Ai, boa viagem.
1: Péssima sensação. Para Arlinda também.
0: Pois é. Arlinda. Ai, ai, ai. Boa viagem, boa quarta-feira. Fomos feita para dançar. Olha, e por falar em dança, daqui a pouco conto-vos uma história. Uma coisa que eu descobri há pouco tempo sobre uma epidemia do século XVI que se chama Epidemia da Dança de Estrasburgo. E é das coisas mais surreais que eu alguma vez ouvi na vida.
1: Espera aí. O que é que disse?
0: Explico daqui a nada. Mas tem a ver com dança, muita, demasiada dança. O que é a demasiada dança? Há demasiada dança, aquela que
1: muito
0: mata
1: curiosa.
0: Até. Antes dissemos Gorillaz com Sparks, The Happy Dictator. Boa viagem.

0: Vítor Bacalhau com Behind the Line. Boa tarde, são 4:18 e se calhar podemos fazer uma viagem no tempo, por favor.
1: Oh, então não podemos.
0: Vamos ao século aqui. Quê? Dizem uma música do século XVI, portanto podemos, por favor...
1: Diz aí uma música do século XVI, agora assim rápido e em direto.
0: Vou pôr aqui. Olha, já sei qual é que vou pôr. Temos aqui, ok. Se calhar posso pôr um...
1: Olá, queridos ouvintes. Estamos neste momento a preparar o melhor programa de rádio para si. Não sei.
0: Dancing on my own, mas...
1: Dancing on my own.
0: Mas em versão... clássica.
1: Ora bem. Ah, está bem. Tipo Bridgerton.
0: Exatamente. Okay. O cantico é a banda sonora de Bridgerton. Ora bem, imaginem que estão em 1518. É verão, está calor, está mesmo muito calor. Demasiado calor. Aqueles verões europeus que mais ninguém consegue aguentar. E de repente, há uma mulher que entra pela praça. Por acaso vocês conhecem a vossa vizinha? Chama-se Frau Trofea. A Frau Trofea aparece na praça e começa a dançar. Só que... aqui que estamos a ouvir música, na praça ouvia-se isto. Nada. Não se ouvia nada. Frau Trofea dançava, dançava, dançava.
1: Frau Trofea dançava, dançava.
0: Dançava sem música. E dançou durante uns minutos, dançou durante umas horas, as horas passaram a dias. Frau Trofea apenas fazia pequenas pausas para se alimentar e dormir e depois, quando se levantava, voltava a dançar. As pessoas começaram a ficar um bocadinho na dúvida. O que é que se passa?
1: Afinal, ficava.
0: A Frau Trofea, juntaram-se mais 34 pessoas e dançaram durante
1: mob em silêncio.
0: Dias, durante dias,
1: uma
0: durante
1: maratona
0: meses.
1: De flash mob no século XVI.
0: Eram 400 pessoas.
1: Não pode ser.
0: Sem razão absolutamente nenhuma. Ninguém sabia porque é que estas 400 pessoas, aliás, estavam a dançar. As autoridades tentaram prender estas pessoas, tentaram agarrar nelas, tentaram fazer com que elas parassem, mas nada fazia com que estas pessoas parassem a dançar. Então as autoridades arranjaram uma solução óbvia. Arranjaram músicos para que para justificar a dança destas 400 pessoas, os médicos chamaram excesso de sangue quente por causa do calor e etc. E disseram que a cura era a dança. Mas isto é verdade ou não, não sei. Provavelmente não, porque estávamos no século XVI. Medicina medieval é aquela medicina que não se pode bem confiar. Mas entretanto as pessoas que tanto dançaram acabaram por morrer.
1: Meu Deus!
0: Dançaram tanto.
1: Sim, estou a ver um filme. Por acaso também vou imaginar essas pessoas a dançar com aquelas vestes, não é?
0: Sim, sim.
1: Século XVI, cheias de calor, com aqueles corpos. Aqueles espartilhos, não é espartilhos, é corpetes.
0: Sim,
1: é?
0: Sim, sim, mas pronto, a maior parte eram camponeses. Portanto, não sei se tinham corpetes, mas...
1: tinham roupas mais simples.
0: Sim, mas os pés sangraram.
1: Ai.
0: Morreram de ataque cardíaco.
1: Ai.
0: De calor, de exaustão. E ninguém sabe hoje em dia porquê. Os cientistas, os estudiosos, os historiadores, dizem que há várias causas que podem ter causado.
1: Será que foi uma espécie de fazer greve? Será que eles pensaram, está tanto calor que não queremos ir para o campo, vamos fazer uma greve e vamos dançar assim ninguém vai ter coragem de nos tirar daqui?
0: Eu não sei, Teresa, eu acho que a greve é para um caminho melhor, esta dança não levou ninguém para um sítio melhor.
1: Está bem, mas então porquê que 400 pessoas estariam ali todas a dançar?
0: Elas hipóteses.
1: Achavam de alguma forma na cabeça delas que aquilo era bom.
0: Há duas hipóteses. Uma das hipóteses é que esta Frau Trofea tinha comido qualquer coisa substâncias psicotrópicas e portanto aquilo foi uma...
1: Ah, pois.
0: Uma bad trip.
1: Uns cogumelos.
0: Sim, sim, sim. Ou umas raízes, ou umas coisas qualquer.
1: Raízes.
0: E toda a gente deve ter ido à mesma taberna.
1: As raízes são...
0: Sim. Toda a gente sabe nada. A maior parte das pessoas ali, as 34 que se juntaram, devem ter ido à mesma taberna.
1: Ah, então foi.
0: E foi um envenenamento coletivo e depois o resto ficou histérico.
1: Foi o senhor da taberna.
0: Que envenenou.
1: Ou então... que pensou em... Olha, vou aqui misturar uns cogumelinhos que eu apanhei ali.
0: Bem, sim, bem, olha, aqui um refocadinho de cogumelos, que maravilha.
1: E as próximas 400 pessoas que cá vier...
0: Não, o problema,
1: que
0: as outras 400 pessoas pode ter sido uma espécie de histeria coletiva, exatamente. Agora, a outra hipótese
1: mas
0: é
1: também
0: que...
1: morreram, não é?
0: Sim, não morreram todas, mas houve muita gente que morreu.
1: Olha, isto estava um grande filme,
0: pois
1: por
0: dá,
1: acaso.
0: Mas o problema é que não se sabe.
1: Temos que escrever e apresentar à RTP.
0: Sim, olha, pode ser o RTP Lab, não tem?
1: Sim.
0: Ah, é? Sim, eu adorava fazer o filme de época, por acaso.
1: Também gostava.
0: Portanto, ficam aqui com esta, chama-se Epidemia de Dança de Estrasburgo, ou pessoas que no século XVI dançaram até morrer.
1: Uf.
2: Está no ar.
0: É a minha cultura geral. 4:23.
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10: Pois, sendo greve geral e amanhã feriado, parece que é sexta-feira, mas não é. Estamos a meio da semana, é quarta-feira, e à quarta-feira há só fitas.
1: Há só fitas, vamos falar de filmes. E antes do Ricardo chegar por aqui, que é só depois das 5h30, eu vou falar de um filme muito leve e divertido sobre um tema muito interessante e que às vezes pode ser tenso, que é o machismo.
10: Ai que bom, vamos ao machismo a seguir.
1: Sim.
10: Ótimo, antes disso temos a Mar com esta Tintas, ela que esteve há pouco tempo nas manhãs da 3 e fez esta ao vivo.

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0: Buraca São Sistema com Purumambo mais música nova. 4h30, 3h30 nos Açores. Vamos às notícias com Ana Fernandes Silva. Olá, Ana.
1: Olá, Casarina. Tarde de protesto para centenas de pessoas que saem à rua em dia de greve geral contra a revisão das leis do trabalho. Sindicatos e governo não se entendem quanto aos impactos da paralisação. Ao início da tarde, a Ministra do Trabalho garantia que a maioria dos portugueses está a trabalhar, mas a CGTP diz que o governo continua aliado da realidade. Nas escolas, alguns alunos não conseguiram realizar a prova moda de português do sexto ano. O Ministro da Educação, Fernando Alexandre, não tem dados concretos, mas garante que ainda hoje será divulgada uma data alternativa. A reforma laboral proposta pelo Governo vai estar em discussão na Assembleia da República no próximo dia 18, depois de não se ter chegado a acordo em sede de concertação social. A data ficou definida hoje no Parlamento em conferência de líderes. A Comissão Europeia avisa que a escalada dos preços da energia provocada pela guerra entre os Estados Unidos e o Irão põe em risco até 1 milhão e 300 mil empregos já este ano.
0: Muito obrigada, Ana Fernandes Silva. Voltamos a falar daqui a mais ou menos meia hora. Até já. Em relação ao tempo para amanhã, acreditamos que meteorologistas do IPMA também estejam a fazer greve, porque nós não temos o céu da manhã.
2: Como se diz, temos informação parcial.
0: É, exatamente. Portanto, nós sabemos a temperatura agora. Se vai estar chuva, se vai estar vento, se vai estar nuvens, vão ter de esperar para amanhã e olhar para o céu. Mas se estiverem na Guarda, podem contar com 18 graus, 20 graus se estiverem pelo Porto, Viana do Castelo e Viseu, Aveiro, Sines e Vila Real chegam aos 21 graus de máxima. Leiria, Ponta Delgada e Sagres com 22, 23 em Braga, Coimbra e Lisboa, 24 em Bragança, Porto Alegre e também em Setúbal, 25 no Funchal e em Santarém, Castelo Branco com 26 graus de máxima, Beja e Évora chegam aos 27 graus, 30 graus de máxima. É Faro, a cidade mais quente. Amanhã.
2: Estou a pensar como é que seria a vida.
0: Contra-se.
2: Se nunca soubéssemos como é que vai estar o tempo amanhã. Imagina. Não sabias. Acordavas e depois logo vias.
0: Mas eu acho que isso aconteceu durante muito tempo.
2: Claro. Mas hoje em dia. Hoje claro em que dia. Há profissões que precisam mesmo de saber, não é?
0: Sim. Mas... tipo as pessoas que atravessam para a Ilha das Belengas.
2: Por exemplo, e as pessoas que têm mais contacto com a natureza precisam de saber como é que vai estar o tempo. Mas imagina que não sabias mesmo. Acordavas todos os dias e... ah, olha.
0: Mas sabes que há muita gente que vive assim.
2: Pois é. E bem. Vive uma vida mais calma.
0: Vivem no presente.
2: Vivem no presente.
0: É o chamado viver no presente. Já a seguir vamos ao cinema com Teresa Oliveira. Ou então vamos só à... sala.
2: Vamos ao streaming, vamos à vossa sala. Sim, como é que é a vossa sala? Tem um bom sofá, tem umas boas mantas. Agora bem, também não precisam delas.
0: Sim, sim. Mas também se calhar, olha, se viverem tipo no Palácio de Queluz, está sempre frio.
2: Pois é.
0: Catriel e Paco Amoroso agora como

0: a darem-nos a energia que nós precisávamos para esta quarta-feira de greve geral. Muero. É que sim, se chama. Muito boa tarde. Estão com o Logo se vê, Catarina Palma e Teresa Oliveira. Teresa adora partilhar o que vê
1: Buenas
0: na televisão.
1: Tardes.
0: E, portanto, se querem encher a vossa sala de pipocas, estão à vontade, porque há um filme para ver, certo, Teresa?
2: É verdade. Olha, por falar nisso, já não compro pipocas e faço em casa há muito tempo. Ah, e eu sei aquele ploc
0: Eu fiz uma compra há para aí um ano e meio. Uma compra daquelas muito...
2: Impulsivas.
0: Demasiado impulsivas.
2: O que é que tu compraste?
0: Uma máquina de fazer pipocas.
2: E quantas vezes usaste?
0: Duas.
2: Pois. Há coisas que...
0: Foi uma na vez e uma um ano e meio depois, porque me lembrei que... É horrível, não sigam este exemplo.
2: E depois quando compras essas coisas, elas ficam cheias de pó.
0: Sim,
2: lá, sei lá, no meio da cozinha, depois tens de lavar, depois pensas, foram só umas pipocas, enfim. Então, ontem comecei a ver um filme que, na verdade, vi nos stories da Catarina Marques Rodrigues. Ela que fala tanto sobre as questões das mulheres, e não só, claro, com o programa Dona da Casa, por aqui. E a forma como ela falou sobre o filme deu-me vontade de ir ver, porque ela pôs... Um frame do filme, uhum. O filme chama-se Ladies First. Ela pôs um frame do filme e disse: se isto fosse um documentário assim todo sério, ia chegar assim a nichos. Mas como é um filme mainstream, pode ser que este assunto seja falado por mais pessoas.
0: Justo.
2: E eu pensei, olha que engraçado, então vou ver. O filme chama-se Ladies First, é com Sacha Baron Cohen, não é? O eterno Borat, e com Rosamund Pike?
0: Não sei. Eu diria Pike.
2: Rosamund Pike, que fez Gone Girl e tem um dos crazy eyes mais difíceis de explicar da história, porque ela tem um ar todo certinho, mas depois tem uma atitude de vilã. Ela tem cara de vilã. Então, estes dois atores protagonizam este filme chamado Ladies First, que está na Netflix, e eu ainda não vi todo, mas eu gosto também de falar das coisas assim, porque é mais fácil fazer uma sinopse, mas gostei muito dos primeiros minutos. E porquê? É disso que eu vou falar. Porque o filme conta a história de uma empresa, a Atlas, que à partida parece de marketing e publicidade, portanto fazem campanhas para grandes marcas, e é uma empresa só ou maioritariamente de homens nas chefias e até na forma como a própria empresa se comporta. Por exemplo, eles estão a fazer uma campanha para uma marca de cerveja e a marca de cerveja quer fazer agora quer chegar a mulheres. Uhum. Como é que vamos chegar a mulheres? Então estão vários homens numa sala de reuniões a dizer: já sei como é que vai chegar a mulheres, vai-se chamar, depois dizem o nome da marca, Girl. Ou seja, o nome da marca mais Girl.
0: Sim.
2: E o claim vai ser: esta cerveja é tão boa que até os homens vão querer ser como as mulheres. Depois está uma mulher à mesa a dizer: isto é mais para vocês do que para nós, e é suposto ser para nós. Enfim, uma empresa toda assim muito masculina. E o Sacha Baron Cohen é uma das cabeças desta empresa e depois até sabe que vai ser promovido. Mas o que é que acontece no dia da promoção dele, ou quando ele começa a assumir funções? Ele destaca uma pessoa para subir
0: empresa?
2: Na empresa, exatamente lá dentro, porque eles também precisam de dizer que têm mulheres lá dentro.
0: Ah, então, o que é preencher que
2: ele faz?
0: A cota.
2: Preencher a cota. Então o que é que ele faz? Ele escolhe uma mulher completamente aleatória. Por ordem alfabética.
0: Mas é uma comédia o filme?
2: É uma comédia. A assistente dele diz-lhe um nome qualquer, ela. É essa mesmo. E então, que é esta tal Rosamund Pike. E então ele de repente fala com ela, ela sabe que vai subir, não sei o quê. Entretanto ele mostra-se muito machista, não é? Na forma como é. E ela diz-lhe: pronto, olha, já percebi, o problema é teu, isto não me soa nada bem, mas tudo bem. E ele sai da empresa, na vida dele, normal, um dia normal, e bate com a cabeça num poste. Bate com a cabeça.
0: Não me digas que se transforma numa mulher.
2: Bate com a cabeça num poste. E quando de repente vão pessoas lá ver se ele está bem, ele: não, estou bem, bati só com a cabeça. De repente ele entra na empresa outra vez e a empresa é totalmente diferente.
0: Que divertido!
2: É ela que está no lugar dele, a secretária dele e até a recepcionista, que ele, sei lá, tinha um comportamento com ela assim muito estranho, e até com ela: então, quando é que saímos daqui os dois? E era uma senhora assim mais velha, sabes? Uhum. Portanto ele lida assim com todas as mulheres. E até essa senhora está numa posição mais acima que ele. E ele de repente percebe que não tem voz. Percebe que lá fora todos os outdoors e as coisas dos autocarros é tudo homens assim meio nus. Ou seja, é como se fosse o mundo das mulheres, mas a objetificar os homens, como os homens também fizeram com as mulheres durante muitos anos.
0: Como é que se chama o filme?
2: Chama-se Ladies First.
0: Que divertido.
2: Portanto, eu fiquei neste ponto em que ele percebe que o mundo está todo ao contrário e que ele está completamente aflito porque, enfim, tem que... Depois dizem que ele tem, olha, tens que te arranjar mais, senão as pessoas, senão elas não vão olhar para ti, não sei o quê. E ele o quê? E depois chega à casa e ele, isto não é a minha casa, eu tenho um gato. Sabes? Então é um bocadinho, mexe um bocadinho com aqueles universos que nós às vezes quando vemos filmes de comédia também gostamos, que é um bocadinho trocar de corpo ou trocar de vida.
0: Sim, a parte
2: da transformação. Na verdade ele não troca de corpo, mas o mundo todo à volta muda. O que é que vai acontecer? Ainda não sabemos, mas eu achei muito engraçado e também porque é mesmo divertido pensar na forma como ao longo dos anos, claro que obviamente pensamos que o mundo caminha para mentalidades melhores, mas ao longo dos anos tu sais à rua e de facto a forma como as mulheres são o centro de muita coisa, mas nem sempre da melhor forma, se fosse ao contrário, um bocadinho como aconteceu no filme Barbie, e acontece com o Ryan Gosling quando ele faz o Casa House e quer mudar aquilo tudo e não sei o quê. É interessante pensar nestas perspectivas. E este filme, como é uma comédia, acho giro também porque ao mesmo tempo estás a divertir-te, mas estás a pensar que, ok, olha que giro, nunca tinha pensado nisto.
0: Sim, sim, sim.
2: Realmente, se formos à rua, são sempre mulheres em lingerie, não é? Nas publicidades e não sei o quê. E nunca vimos tantos homens nessa posição. Portanto, é uma sugestão, achei muito giro.
0: Chama-se Ladies First.
2: Ladies First está na Netflix.
0: Está aqui a vossa noite de hoje. Ou pronto, a noite de amanhã, porque é feriado. Por aqui temos Tame Impala com Dracula. Não acredito que os Tame Impala já passaram por cá este ano. Que bons concertos 2026 teve até agora. Para além de bons filmes também teve bons concertos. Portanto tivemos Rosalía, tivemos Bad Bunny, tivemos Tame Impala.
2: E ainda temos os festivais a caminho. Portanto imaginam
0: temos
2: o que é
0: Tudor
2: que
0: Cinema Club.
2: Pois é.
0: E aliás não temos só Tudor Cinema Club, como temos Valentina com Tudor Cinema Club. Para ouvir por volta das 5.

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0: As 5, como é que vocês estão? Bem dispostos? Hoje houve manhãs a 3, como há sempre, e parece que Andreia e Alexandre chegaram a uma conclusão, à mesma conclusão.
1: Oh, concordam? Os dois concordaram, não pode ser.
0: Sim, concordaram, estranho, não é?
2: Manhãzitos da 3.
3: Pior do que as pessoas que preferem salgados a doces, que as pessoas, atenção, que à sobremesa comem queijo, como quem diz o meu pai. Pior do que isto são pessoas que num restaurante, Andreia, estou a ver o que eu vou dizer agora.
1: Queres que eu ponha silêncio?
3: Que num restaurante chegam à sobremesa e pedem fruta. Isto é uma epidemia.
0: A fruta não é sobremesa.
3: Se for, é em casa.
0: E há mais, que era fruta da época. Ah, uma maçã. Vem-te uma maçã, uma laranja para a mesa.
3: Achei que disse uma fruta da época. Caldo-se. Que é fruta da época? Está bem.
1: Trau.
3: Tem aqui, para aprender a escolher sobremesas.
1: Manhãzitos da 3. Olha, eu não concordo nada com isso.
0: Concordo absolutamente.
1: Eu não concordo
0: zero.
1: Nada. Sabe tão bem.
0: Bem, não há nada melhor. É que imagina, nos restaurantes, a fruta já vem cortadinha. Já vem uma manga, já vem cortadinha.
1: Então não é bom.
0: Um ananás, já vem cortado. Eu alguma vez vou comer um ananás em casa para cortar.
1: Pois é isso. É muito melhor comer em restaurante.
0: Claro que sim.
1: Também acho.
0: Se pago mais, pago, mas também pouco importa. Porque eu não vou comer de qualquer maneira um ananás. Nunca me vou apanhar a cortar um ananás.
1: É verdade, só acho mal haver pouco.

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1: Dezembro, calma, ainda temos um verão pela frente, não ponham já dezembro à frente.
2: Há pessoas que já estão a pensar, se calhar, na passagem de ano também. Ah, este ano passamos a passagem de ano onde?
1: Sei.
2: Eu não percebo o que é surpresa.
1: Ai, fiquei ansiosa.
2: Eu também. Eu nem sei ainda onde é que eu vou passar férias
1: ano.
2: Não faço ideia.
1: Mas pronto, há pessoas que têm de sempre pensar um bocadinho mais à frente, tipo os diretores de festivais.
2: Pois é, mas esse eu percebo.
1: E
2: esses já estão a pensar no próximo ano.
1: Os designers de moda que estão sempre na estação errada.
2: Também é verdade.
1: É muito chatíssimo. Enfim, nós não. Nós aqui damos música para o momento. Beatriz Pessoa, Configuração. Boa viagem.

0: Estamos com Rudimental e Khaled, All I Know. Viragem de hora, 5 horas, 1 minuto. Vamos ao Info 3. A edição é do Sérgio Freitas Teixeira.
1: O setor da saúde tem sido mais afetado pela greve geral de hoje. O coordenador da União dos Sindicatos da Madeira, Alexandre Fernandes, revela os impactos sentidos nesta área.
2: A nível do hospital, nós temos tanto a consulta externa fortemente condicionada, bem como também as cirurgias programadas no bloco operatório que foram canceladas, portanto estão em serviços mínimos. E aqui temos 11 enfermeiros com um nível de adesão a rondar os 86%. De igual modo, em termos daqueles que são os centros de saúde, e no concreto os centros de saúde maiores daqui do Conselho do Funchal, temos várias valências encerradas em São Roque, Santo António, também na Nazaré e no centro do Bom Jesus.
1: Na educação fecharam 4 escolas e no global a adesão é de 14%, segundo a Secretaria de Educação. Foram 866 funcionários e 273 docentes que fizeram greve. A ACIF solicitou ao Governo Regional a suspensão da taxa que está prevista na portaria que estabelece novas regras do setor das rent-a-car. Em comunicado, a ACIF diz que a taxa está a abranger contratos e reservas celebrados antes da entrada em vigor da portaria, impossibilitando qualquer ajustamento de preços aos clientes. Este problema, segundo a ACIF, foi identificado e comunicado à tutela, mas apesar das insistências, nada terá sido feito. A Associação fez um levantamento a 15 empresas e revela que a medida afeta 23.980 contratos, correspondentes a 175 mil dias de aluguer, traduzindo-se num encargo superior a 595 mil euros. Como estes contratos já estão confirmados, as empresas não podem repercutir o custo, sendo obrigadas a absorvê-lo integralmente. A ACIF manifesta igualmente preocupação pelo facto da portaria não prever qualquer tratamento diferenciado para os alugueres efetuados por residentes na região e por empresas sediadas na Madeira. As instituições particulares de solidariedade social na Madeira ainda não vão poder aceder à devolução de metade do IVA da construção dos lares integrados no Plano de Recuperação e Resiliência, ao contrário do que já acontece no continente. O protocolo entre a região e o Ministério das Finanças, conforme garantia dada pelo Secretário de Estado Hélder Reis a 19 de março, deveria estar pronto para ser operacionalizado em abril, mas até agora ainda não está em vigor, admite a Secretária da Inclusão, Paula Margarido, que aguarda por um desfecho para breve.
3: O protocolo foi remetido para Lisboa. Neste momento, o colega das Finanças, o Sr. Secretário-Geral, disse-me que está a ser analisado, que já efetivamente conheceu alguns comentários por parte do Ministério das Finanças, comentários esses ao qual a Secretaria-Geral irá responder para, nós continuamos a acreditar, para que, como é verdade, as nossas IPSS e Misericórdias possam aceder a um mecanismo que é nacional e que não é só continental. A verdade é que já estamos em junho, isso ainda não aconteceu, mas continuamos com a firme de esperança que possa acontecer.
1: As IPSS da Madeira aguardam ainda pela devolução de 50% do IVA das obras feitas integradas no PRR.
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0: 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Aí fica a sugestão, início de mais uma hora, agora com o Zarco.
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0: Bom final de tarde, só faltam 10.

0: Aí está logo com ZB Portugal de Man. Início de mais, uma hora RTP Antena 3 Madeira.
1: Ricardo Gouveia.
0: Também, Zarco, só faltam 10. Chama-se Bring Our Love, novo single de Madonna e Sabrina Carpenter. Is it for you? Is it for them? Animação de boa quarta-feira.

0: Tem sido um dos temas em destaque, este Kiss Me da Mauro. 19 minutos depois das 5, estão na RTP Antena 3 Madeira também. Tivemos o novo single de Madonna com Sabrina Carpenter, Bring Your Love. E de regresso está Suzy Gramilho, já vão saber porquê.
1: Esta é uma Caramésia Drops e eu sou a Suzy Gramilho. Talvez nunca tenhas pensado nisto, mas uma ilha não acaba na sua costa. Uma ilha continua onde estiveres ou onde estiverem os seus. A Macaronésia está espalhada pelo mundo. Em Lisboa, em Boston, em Caracas, em França, na Holanda, no Luxemburgo e, claro, nas próprias ilhas. A imigração faz parte desta identidade. E isso cria algo muito especial. Comunidades que levam consigo a língua, os sabores, a música, a cultura e, sobretudo, a saudade. E há aqui um detalhe curioso. Basta ouvires alguém falar. O sotaque revela sempre uma origem, uma história, uma ilha. Os sotaques são quase mapas invisíveis e talvez esta seja uma das ideias mais bonitas. Mesmo longe, tu nunca deixas verdadeiramente pertencer à tua ilha. Porque há coisas que não ficam no lugar onde nasceste. Ficam dentro de ti. Eu sou a Suzy Gramilho e esta é a Macaronésia trocada por miúdos. Volto para a semana. Para mais um Macaronésia Drops, aqui na 3.
0: Até para a semana, então, 21 minutos depois das 5.

3. Seguimos agora com o hino oficial do Mundial 2026, Shakira e Drake. Drake não, Burna Boy, 22 minutos depois das 5. Estão bem ligados nesta

Final da tarde, quarta-feira, excelente recuperação esta de Beautiful Mistakes, os Maroon 5 e Megan Thee Stallion. Também tivemos Human dos The Killers. E na sequência é o bem conhecido As It Was, Harry Styles. 3.

0: Chama-se Annabelle, Chamuzi, também Illusion Up de YouGov, num regresso às pistas de dança neste final de tarde.
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Vamos então fechar mais uma hora. Grande clássico este Teardrops, Womack and Womack. Também o Jungle, Let's Go Back. E Lewis Capaldi com Stay Love. São 6 horas. Agora vamos ao Portugal X.

0: Hoje é dia de greve geral. No momento em que gravamos, não sabemos como irá correr, mas calculamos que para a CGTP 40 milhões de trabalhadores tenham aderido, enquanto para o governo não terão sido mais 3. E um vai arrepender-se à hora do almoço e voltar ao trabalho.
1: Sabemos também que o ministro Leitão Amaro deve estar a gravar um vídeo em que aparece a gerir a greve de mangas arregaçadas e a roer as unhas enquanto olha para mapas.
0: E tivemos conhecimento de que também os modelos de inteligência artificial aderiram à greve. O ChatGPT está assim.
2: ChatGPT, preciso que me transfiras estes dados para uma folha de Excel e me faças o relatório de vendas do primeiro trimestre.

0: com primo.
1: ChatGPT, está tudo bem?
0: Solo tienes que vivir um verano em Nova York. Nova York, Nova York.
2: Portugalex pergunta: acha que a casita do Bad Bunny devia ter sido colocada no mercado de renda acessível? E acha que o sindicato dos modelos de inteligência artificial devia chamar-se CGPT?
3: O Portugalex sabe também que algumas grávidas em fim de tempo entraram hoje em greve para alívio da Ministra da Saúde.
4: Eu acho que faz sentido que façam greve ao trabalho de parto. Hoje ninguém trabalha e os bebés que tentarem nascer hoje são os fura-greves do pior. Aguentem mais uns mesinhos, vá. Até nós termos mais obstetras nos hospitais. Obrigada.
2: E continua a guerra entre os concessionários das praias e os banhistas que querem pôr o chapéu de sol à frente das áreas concessionadas, seguindo instruções da própria Ministra do Ambiente.
3: O Portugalex falou com o senhor que não está para brincadeiras.
5: É pá, é assim, esta noite andei a pôr minas no areal, mesmo em frente à minha área concessionada. Quem lá for pôr o chapéu, corre o risco de ir pelo jarjo. Agora as pessoas é que decidem.
6: E como é que os seus clientes vão à água?
5: Portanto, estou a fazer um teleférico que passa por cima do areal minado. Não se metem comigo, que ainda estou para brincadeiras, ó.
6: Ah, fica o aviso, obrigado.
5: Olha, olha aquela gaivota, olha aquela gaivota, olha, olha onde ela vai pousar. Olha, ali no areal. Quer ver? Eu avisei, vai tudo pelos ares. É gaivotas, é banhistas, é homens dos lados, é tudo.
7: Portugalex às 6, início de mais uma hora aqui na RTP Antiga de Madeira. A Sky Full of Stars são os Coldplay já a seguir.
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0: Bruno Mars, Something Serious, inicia de mais uma hora também com os Coldplay.
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0: Madeira agora com os Napa e o jovem Dionísio, amor de novo. Também Silly com Lambirinto. Estão muito bem ligados nesta sessão de quarta-feira, 10 minutos depois das 6. Às 6h30 temos Info 3 com o Sérgio Freitas Teixeira.

0: São os Loto, recuperamos este Back to Disco, som nacional, também os Empire of the Sun. Music on the Radio, 6:30, vamos ao Info 3. A edição é de Sérgio Freitas Teixeira.
1: O Governo Regional já reagiu às críticas e ao pedido da ACIF de suspensão da taxa que está prevista na portaria que estabelece novas regras para o setor das rent-a-car na Madeira. Em comunicado, a Secretaria dos Equipamentos e Infraestruturas lembra que os operadores económicos do setor tiveram conhecimento prévio da criação desta taxa desde a publicação do referido diploma em dezembro de 2025, bem como da necessidade da sua regulamentação operacional. A Secretaria recorda que o novo regime prevê igualmente mecanismos transitórios destinados a permitir uma adaptação gradual às novas exigências legais e diz também que a portaria agora publicada visa assegurar a operacionalização prática do regime anteriormente aprovado, promovendo transparência, uniformidade de procedimentos e segurança jurídica na sua execução. Hoje, no plenário, foi rejeitado o pedido de levantamento de imunidade parlamentar ao secretário do Turismo. Eduardo Jesus lembra que nunca se opôs a que isso acontecesse.
2: Respeito naturalmente a posição da Assembleia e os argumentos que foram apresentados. Não se trata de uma exceção, trata-se de uma regra que ali existe e desde cedo eu manifestei, quando fui consultado pela Assembleia, que não me opunha ao levantamento da imunidade parlamentar. Disponibilizando dessa forma, mas entendo perfeitamente que a Assembleia possa ter outra opinião, porque tem uma forma própria de agir e tem uma prática e tem uma história, tem uma tradição em situações semelhantes e que eu devo respeitar. A minha posição ficou perfeitamente clara quando não me opus ao levantamento da imunidade parlamentar. E isso significa exatamente a disponibilidade para qualquer cenário. Não tenho nenhuma preocupação em seguir um caminho ou outro, mas respeito acima de tudo o que a Assembleia decidiu, porque é o órgão onde as coisas são decididas.
1: Pelo contrário, hoje na Assembleia Regional foi aprovado o levantamento da imunidade parlamentar ao deputado do PSD, Carlos Teles. O Conselho de Governo autorizou hoje o pagamento de mais de 20 milhões de euros para a área da saúde. Destes, 13 mil são para o Instituto das Irmãs Hospitaleiras do Sagrado Coração de Jesus e perto de 7 mil euros são destinados à Casa de Saúde São João de Deus. Foi ainda autorizada a expropriação pelo valor global de 409 mil euros de 4 parcelas de terreno necessárias à segunda fase da obra de reformulação do nó de Santo António da Via Rápida, no sentido Ribeira Brava, Machico.
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0: Estamos de regresso à música, venham daí o meu final de tarde. É um dos grandes clássicos neste final de tarde, os Talking Heads, Wild Wild Life, uma remasterizada em 2003. Venham daí.

0: Aí está a Penal, na RTP Antena 3 Madeira.
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0: Também os Talking Heads, Wild Wild Life, final de tarde, agora com Peter Andre, Montel Jordan em All About Us. 2.0.

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0: Estamos a fechar mais uma na RTP Antena 3 Madeira. What I Want, Morgan Wallen com Tate McRae. Daqui a pouco temos a prova oral com Fernando Alvim.
1: Olá, sou a Beatriz Abrinhosa, estou aqui na Antena 3 com o Ricardo Gouveia.
0: Chama-se Arrependimentos. Beatriz Abrinhosa no fecho de mais uma hora. Amanhã estou de volta. Até lá. Continuação de boa quarta-feira. E bom feriado.

0: 6 nos Açores. São as notícias com a Ana Fernandes Silva. Olá, Ana, novamente.
1: Olá, Catarina. Confrontos entre manifestantes e Polícia de Segurança Pública em Lisboa. A PSP está a percorrer as ruas em redor do Parlamento, onde tinha já terminado a concentração a propósito da greve geral de hoje contra as alterações à Lei do Trabalho. Os manifestantes lançaram fogo a caixotes de lixo e atiraram garrafas contra os agentes da polícia. Pelo menos 3 pessoas já foram detidas. O primeiro-ministro diz que a maior parte dos portugueses não aderiu à greve geral. Luís Montenegro fala de uma adesão de 23% na administração pública.
2: Esmagadora maioria dos portugueses quis trabalhar hoje e trabalhou, e está a trabalhar. E, de uma forma geral, o setor privado não teve grande perturbação. E na administração pública, onde em média a taxa de adesão andará nos 23%, e onde a maior parte dos serviços que não esteve disponível não foi por ter 100% dos seus colaboradores a exercer a greve, foi porque determinadas funções não sendo possíveis impossibilitam que um ou outro departamento, um ou outro equipamento possa estar aberto.
1: Luís Montenegro acredita que a greve não trouxe nada de novo, a não ser consequências negativas para muitas famílias.
2: Esta greve não trouxe nenhuma novidade e também não trouxe nenhuma solução. E aquilo que mais uma vez aconteceu foi que muitas pessoas, muitas famílias foram prejudicadas indiretamente por causa desta greve. E eu acho que o país deve fazer uma reflexão e as estruturas sindicais, com todo o respeito, também devem fazer uma reflexão quanto àquilo que é o propósito e depois as consequências e o resultado deste tipo de jornadas de luta.
1: O pedido do primeiro-ministro às centrais sindicais, já a CGTP pede que o governo seja mais humilde e olhe para os problemas concretos dos trabalhadores. Portugal foi eleito esta tarde para o Conselho de Segurança das Nações Unidas com 134 votos. Foi o país mais votado entre os Estados europeus que se candidataram num lote que tinha também a Áustria e a Alemanha. O ministro dos Negócios Estrangeiros considera que a vitória diz muito sobre o prestígio de Portugal. Paulo Rangel admite que vão ser 2 anos desafiantes para o país. O mandato começa a 1 de janeiro do próximo ano. O Ministério Público abriu um inquérito para investigar a morte de uma mulher que esperou por socorro em Santarém. De acordo com o INEM, só depois do 4º telefonema, quando a mulher já tinha perdido os sentidos, é que o caso foi triado com prioridade máxima. A ambulância demorou 13 minutos a chegar ao local, mas o filho já tinha optado por levar a mãe por meios próprios. A mulher de 73 anos acabou por morrer. O Instituto Nacional de Emergência Médica garante que os procedimentos foram cumpridos e não vai, por isso, abrir qualquer averiguação interna.
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4: Olha para ela, tá tão linda na janela, tá tão...
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0: Tu é relaxado que faças isto há 30 anos. Todos os dias. Tipo, direto, direto.
1: Em direto já estamos em direto.
0: Já estamos em direto. Isto
1: é engraçado, é?
0: Ok.
1: Eu fico sempre. Eu gosto de entrar logo em direto porque há sempre a esperança minha e dos ouvintes do convidado dizer um palavrão.
0: Ok.
1: Ou uma coisa totalmente desapropriada. Estou... Assim, como assim? Eu estou.
0: As pessoas ouviram-me a dizer este desabafo de ano, tu fazes isto há 30 anos.
1: Sim, ouviram. Ok. Ouviram. Okay. Isso já estavas em direto.
0: Ok. Ok, está bem. No meu terceiro livro avisa-me, por favor, de forma mais explícita.
1: Nunca disseste nada assim em direto. Que pronto, não estavas à espera. Na verdade, acontece.
0: Nunca disse, mas podia ter dito agora. Se tu não me avisaste, eu podia ter dito agora.
1: Há muitos memes.
0: Podia ter dito aquele segredo que nós dois guardamos. Não sei qual é que é. Disse isto para lançar o caos.
1: Sabes que há muitos memes na internet que as pessoas pensam que aquilo foi em direto. Mas na verdade não foi em direto. Mas há coisas que foram mesmo em direto. Mas por exemplo, vou dar aqui um exemplo.
0: Estás-me a deixar em estado meditativo.
1: Vou-te dar um exemplo. Okay. Agora há um som da Tânia Laranjo.
0: Sim.
1: Que agora toda a gente conhece, não é? Da CMTV. Que ela diz: ah, querias que eu levasse com uma onda no focinho.
0: Ok.
1: Ela diz esta frase. E as pessoas pensam que aquilo foi em direto. Mas não foi em direto.
0: Ah, ou seja, mas fez-te de propósito.
1: Ela estava a gravar. Eles estão lá na regi e ela está a dizer, não sei o que querias é que eu levasse esta onda no focinho, mas eles estavam a gravar. Portanto, alguém, entretanto,
0: alguém
1: disponibilizou aquilo para a net.
0: Alguém se enganou. Okay.
1: Alguém se enganou. Não faz mal, porque a já está a um nível que tudo pode acontecer, não faz mal nenhum.
0: Claro.
1: Ok?
0: Eu estava aqui a pensar que quando eu vim cá pela Bedeira de Cante, eu só me dei conta que estava a ser filmado no meio do programa. Agora que venho cá pelas 21 lições de filosofia para viver uma vida quase boa, estou em direto sem saber que estou em direto. Portanto, cada vinda cá terá um percalço, uma surpresa. No fundo, eu fico em espanto aqui no teu programa.
1: Tu hoje gostaste da mensagem que eu te enviei. Podes ler a primeira frase?
0: Eu gostei muito da mensagem que me enviaste. Eu tenho isto em modo avião, mas a mensagem que me enviaste.
1: Lê só a primeira parte, não é? Que senão
0: sim, não
1: tenha nada de mal.
0: Não vou falar daquele segredo que nós temos. deixa cá ver.
1: Então.
0: A mensagem que tu me envias.
1: Lê lá a mensagem.
0: Erlich, seu doido. ao que eu respondo, adoro ser tratado por seu doido. E tu depois disseste um elogio que eu até pus um coração. Tu disseste, tudo faço para te sentires disruptivo e alegre, que é justamente o que és. E eu pus um coração.
1: Já viste?
0: Eu pus um coração.
1: Bem, incrível.
0: Sabias, sabias que não consigo ultrapassar uma. Estava a pensar nisto. Não sei porque é que estou a dizer isto, estamos em direto, mas agora vai.
1: Vamos lá.
0: Há uma parte de mim inconsciente que eu não controlo, que não consegue ultrapassar um certo limite da masculinidade. no qual fomos infelizmente educados. E antes de pôr coração na mensagem de outro homem, penso, ai que pieguice. E depois mas eu vou pôr coração.
1: Mas nós temos que lutar contra isso.
0: E sabes quando é que
1: vamos lutar contra isso. Os homens devem pôr corações também no.
0: E sabes quando é que ultrapassei mais o meu limite? Foi quando eu lancei o convite do meu livro. Epá, e uma pessoa que eu conheço, assim, de outras andanças, que é uma pessoa muito ocupada, enviou-me só um coração em resposta. Não pôde aparecer, mas enviou-me só um coração. Mas não um coração, não um coração como reação à mensagem. Mesmo um coração na mensagem.
1: Claro,
0: e eu reagi com um coração. À sua mensagem de coração. E aí pensei, esta é a vitória da masculinidade positiva, confortável, não tóxica, sobre a ideia de que o homem não transmite afeto.
1: Masculinidade positiva.
0: Coração com coração. Coração com coração.
1: Estamos a criar um bonito movimento.
0: Estamos. Coração com coração.
1: Homens que estão a ouvir esta emissão, façam esta experiência. Que é. Vejam uma foto uma mensagem de um amigo vosso. Vejam, a última mensagem que um amigo vosso vos tem e vão lá e coloquem só um coração. E esperem para ver o que é que vai acontecer.
0: Mas sabes que eu
1: então o que é que está aqui a acontecer? Mas o que é que isso tem a ver com a nossa masculinidade ou não? E há a ver com a nossa masculinidade, que seja uma nova masculinidade onde nós possamos fazer corações uns aos outros.
0: É isso, e eu de algum modo, nas minhas amizades, acho que já ultrapassei isso. Ou seja, na prática eu já ultrapassei isso. Mas há uma parte de mim que pensa, este coração.
1: Olha, podemos começar por aí, não é? O que é que está a acontecer ao novo mundo que estamos a experimentar? As pessoas têm lugar para a filosofia? O mundo é de tal forma voraz e rápido que a filosofia parece que se calhar já não tem espaço? Ou agora é que o tem?
0: É uma bela questão.
1: Parece-me... Estou aqui para outra coisa.
0: Parece-me que há um conjunto de transformações que são a partir de 2010, e um psicólogo social, o Jonathan Haidt, fala bastante disto, que são um conjunto de várias micro-alterações. Os smartphones, a acessibilidade da internet, ou seja, a acessibilidade de dados móveis, a câmara frontal no telemóvel, e mais recentemente a TikTokização do nosso modo de comunicação, do nosso modo cultural de viver e de estar. E isso faz com que nós vivamos presos a um scroll que é infinito. Isso é muito assustador, não é? O scroll, se nós quisermos, é infinito. Podemos estar a scrollar o tempo inteiro. E este objeto frenético que é o smartphone, este pequeno retângulo, é um retângulo anti-tédio, é um retângulo frenético anti-aborrecimento. E ao ser um retângulo frenético anti-tédio e anti-aborrecimento, é também um retângulo que nos impede de pensar. Porque o pensamento profundo, seja ele de caráter filosófico, seja ele de caráter poético, seja até de caráter artístico mais abrangente, ou até diria científico, necessita de um certo tédio e de um certo aborrecimento. E nós estamos numa espécie de adição, relembrando de uma parte do FMI, do José Mário Branco, estamos adictos ao bombástico de plástico. Estamos adictos a este ecrã, a este scroll, a esta lisura. O scroll é liso, é não narrativo, é uma amálgama não narrativa de informações muito dispares. Ora estou a ver um vídeo de jiu-jitsu, ora estou a ver um vídeo de uma dança, ora estou a ver um vídeo de uma parte de um filme que nem sequer vi, mas de repente estou subitamente interessado no final desta cena. E isso afasta-nos de uma condição do humano que é o confronto com o real e o confronto consigo próprio. E a meu ver é por isso que, por um lado estamos a sentir falta da filosofia, e por outro lado ela está mais popularizada, por assim dizer. Porque estamos a dar-nos conta da importância de recuperar momentos de filosofar. Pode não ser de filosofia enquanto um campo de estudos, um campo disciplinar, uma história cheia de peso, mas do filosofar. E às vezes o filosofar advém, como eu digo num dos capítulos do meu livro, sair do scroll e olhar para as estrelas. Ou seja, às vezes o filosofar vem de um jantar com amigos em que ninguém pega no ecrã, em que esteja a discutir algo importante, ou estás a passear com alguém à beira-mar e de repente estás a dialogar sobre o sentido da vida, ou estás numa caminhada sem ouvir nenhum podcast e estás só a refletir, quer dizer, o porquê de existires no universo. Quanto mais ecrã e mais adição pulsional ao ecrã há, menos espaço há para este confronto com a necessidade de significado que é o filosofar.
1: Deixa-me fazer-te duas perguntas. Ultimamente estou numa fase em que digo sempre isto, que vou fazer duas perguntas em vez de uma. Não sei porquê, mas vai passar.
0: E depois período. Mas depois fazes realmente duas ou fazes cinco? Porque seria muito estranho se agora estivesse...
1: Normalmente só faço duas. Okay. Eu vou fazer duas.
0: Seria estranho se tivesse uma fase em que dizes, eu agora digo que vou fazer duas perguntas e depois
1: fazes sempre três. Isso é uma excelente ideia.
0: Isso seria invulgar. Isso seria preocupante.
1: Sim. Isso é uma excelente ideia, não é? Dizer assim, há duas perguntas que quero fazer e depois as pessoas estão ouvindo dizendo, mas ele fez três.
0: Sim, sim, isso seria preocupante. Agora, se ganhaste o hábito de dizer, vou fazer duas perguntas e realmente fazes duas, eu diria que mantém-se uma certa coerência interdiscursiva.
1: Sim, mas são duas perguntas que eu te vou fazer.
0: Força!
1: A primeira é esta. Se bem te recordas, Bem, eu não sei que idade é que tu tens. Somos de gerações diferentes.
0: Eu tenho 36.
1: 36.
0: Sim, eu sou daquela geração que cresceu a ver-te fazer inúmeras coisas.
1: É verdade. E cresceste bem com isso. Foi ou não foi? Foi uma boa referência.
0: Não, na verdade,
1: arrependido das horas.
0: Na verdade tenho um trauma e vou fazer aquela voz grossa da voz distorcida. Houve um dia que eu estava a ver o Fernando Alvim em casa. Não, é também por isso que é uma honra estar aqui. Aproveito para dizer isso, que é uma honra estar aqui.
1: Eu estava a pensar, enquanto tu falavas, que houve um tempo em que muitas pessoas da minha geração em casa tinham um espaço só para ouvir música.
0: Uhum.
1: Dirão algumas pessoas que estão a ouvir: eu tenho esse espaço, mas qual geração? A minha pergunta é: será que miúdos mais novos? Sim, porque na altura lembro-me dos meus primos que tinham 17, 18 anos e que iam para uma sala que era só para ouvir música. Só. Era a sala da música. E ali ficavam sozinhos, ouvir música.
0: Claro.
1: Será que há miúdos que têm isso agora? Que vão sem um telemóvel, sem nada? Não, agora ninguém entra, que eu estou a ouvir música. Será que isto existe?
0: Não, é interessante essa questão da sala para ouvir música.
1: Ler, não é?
0: Sim,
1: as pessoas procuravam um sítio sossegado, em silêncio, isolado, muitas vezes, porque iam ler.
0: Claro.
1: Será que agora há amigos que também querem isso e vão sem telemóvel, tipo, só quero ler, quero que ninguém...
0: Claro. Há esse desafio, ou seja, eu não quero diabolizar o smartphone. Eu, antes de entrar para aqui...
1: agarrado.
0: Não, eu partilhei a história a dizer que estava aqui. Portanto, a meu ver, há malta da filosofia que acha que não. Eu, na tradição estoica, acho que sim. Acho que nós devemos ter alguma... A máxima possível coerência entre a nossa discursividade acerca daquilo que é correto e os nossos atos. Senão acabamos por ser como o Fidel Castro, que fazia longos discursos anticapitalistas envergando um fato treino da Adidas. E portanto, eu não quero cair num discurso de diabolização do smartphone, porque o smartphone permite, por exemplo, aceder a conteúdos informativos. O smartphone permite, por exemplo, que um jovem LGBT e que de forma séria, como dizia o Little Britain, é o único LGBT da sua aldeia, mas é o mesmo, consiga comunicar com outros que partilham os mesmos anseios, os mesmos desafios. Portanto, o smartphone tem potencialidades. Um dos seus perigos, e aqui vou ao encontro do que estás a dizer, é ao acompanhar-nos para todo o lado e ser uma ponte para todo o lado. Portanto, ele é duplamente um todo o lado. Ele é um todo o lado na medida em que nos acompanha para todo o lado e em quase todo o lado ele é funcional. Já longe vai a era em que tínhamos de poupar dados móveis, ou seja, os dados móveis neste momento há muitos pacotes ilimitados. Portanto, ele por um lado acompanha-nos para todo o lado. Por outro lado, ele liga-nos a todo o lado. Então ele é um duplo todo o lado. E esse caráter duplo de todo o lado do smartphone faz com que o espacial reduza drasticamente a sua importância, nomeadamente o nosso vínculo de relação com o espacial. O meu livro, As 21 Lições de Filosofia para Viver uma Vida Quase Boa, tem alguns trechos autobiográficos ou algumas passagens rápidas sobre acontecimentos. E um dos que eu retrato aí é estar numa lindíssima falésia, na falésia,
1: junto à praia.
0: E estar em casal, estar no momento de casal a filosofar no sentido de conversar, a trocar ideias sobre o profundo, sem pegar nos telemóveis. E da altura dei-me conta de que, 20 pessoas que foram lá não pararam para ver, viram sempre através da story, ou da selfie, ou até da videochamada. Então o que acontece é que o smartphone, ao acompanhar-nos para todo o lado, reduz o nosso vínculo com o espacial. Tu falaste-me da sala para ouvir música, eu tinha uma sala de se jogar console, onde levava os meus amigos, não havia jogos online. No final do nono ano, às vezes, em vez de jogar consola, víamos o curto-circuito, e era uma espécie de arrecadação lá em casa, transformada em sala de juventude. Bom, agora o telemóvel é tudo em qualquer sítio, é uma consola de jogos em qualquer sítio, é um casino em qualquer sítio, e isso depois levanta também questões, já do domínio da psicologia e da psiquiatria, que é o fenómeno aditivo. Quem tem um vício em casino, o telemóvel pode ser um casino em qualquer sítio. Quem tem um vício em videojogos, o telemóvel pode ser videojogos em qualquer sítio. Quem tem um vício em pornografia, o telemóvel pode ser um cinema pornográfico em qualquer sítio. Então, na medida em que o telemóvel é este duplo todo lado, acompanha-nos para todo lado e com ele podemos aceder a todo lado, ele diminui a nossa potencialidade de vínculo com o espacial. E acabei de me lembrar que falta a tua segunda pergunta. Tu anunciaste duas perguntas e só fizeste uma.
1: Quase que tocaste nela. Quando falaste nesse espaço onde vocês iam jogar a consola, adoro o nome consola, de consolar alguém, não é? É um consolo. Há pouco falávamos, há umas semanas, falávamos do Clube dos Poetas Mortos, não é? De resto há uma peça de teatro, cujo papel principal é atribuído a Diogo Infante, que eu já fui ver e aconselho, e que está completamente esgotada, há que dizer também, em que basicamente se fala sobre o filme que foi celebrado num papel de professor do Robin Williams, em que há um clube, o Clube dos Poetas Mortos. Como é que não há um Clube dos Filósofos Mortos? Como é que não há mais espaço para, como uma vez disse aqui o Pedro Paixão, também ele dedicou grande parte da sua vida à filosofia, um dos convidados mais icónicos deste programa, ele tinha por hábito, ele disse-o aqui, tinha por hábito ligar ao Miguel Esteves Cardoso e dizer, olha, e se nos encontrássemos hoje à tarde e fôssemos falar e havia um tema de filosofia? E o Miguel Esteves Cardoso dizia, sim, olha, então encontramos às três na Gulbenkian e passeamos um bocadinho sobre, falamos um bocadinho sobre determinada questão filosófica ou sobre este filósofo em particular. E ele a dizer-me isto, eu imaginar, o que é que eles falariam? O que eu dava para ouvir a conversa destes dois a falarem sobre isto, não é? E talvez os podcasts hoje ganhem terreno, porque começam a ser poucos os programas, como este de resto, em que se pode falar ainda com algum espaço sobre temas como este.
0: É interessante o que afirmas. A meu ver, tem havido...
1: daquilo que eu afirmo.
0: A meu ver, tem havido... Por isso é que também não alinha discursos catastrofistas. A meu ver, ao mesmo tempo que precisamos de regular o uso de telemóveis na infância e adolescência, precisamos de pensar sobre isto, também não devemos olhar para a realidade sob a luz do catastrofismo. E eu vejo o ofício filosófico como um ofício de recusa, quer do catastrofismo, quer do idealismo, como no Cândido do Voltaire, ou seja, um idealismo não ligado à realidade. Vejo a filosofia como um ofício de procurar um nexo com o real. E onde vejo que há algum ressurgir do físico, do sensorial, do espacial, é em várias dimensões, nomeadamente nos clubes. Por exemplo, há clubes filosóficos. No Porto temos o Clube Filosófico do Porto, do Tomás Magalhães Carneiro e do Tiago Sousa.
1: Já tiveram aqui?
0: Pois, portanto, que tem esse clube já bastante e muito frequentado. Em Lisboa tem vários clubes, vai fazendo várias sessões a Joana Rita Sousa. Nós, por exemplo, o TikTok, não é? É um paradoxo. O mesmo TikTok serve para bullying online. O TikTok que depois teve efeitos nas outras redes, portanto houve uma tiktokização da cultura, até houve uma tiktokização dos mídia, em termos de transformar tudo em vídeos de 20 segundos extremamente apelativos. Esse mesmo TikTok que sexualiza, por exemplo, a infância e a juventude, esse mesmo TikTok tem os booktokers, as booktokers, penso assim, de intuição, que serão mais miúdas do que miúdos, ou seja, jovens, que estão a divulgar livros e está a haver um regresso ao livro.
1: Há booktokers de filosofia?
0: Em Portugal não creio que haja booktokers especificamente filosofia, mas por exemplo o consumo de livros, os jovens que leram, a faixa etária que diz que leu um livro no último ano, que mais aumentou de 2023 para 2024, foi a faixa etária dos 15 aos 24 anos. Temos o regresso temos um novo evento que são as raves de leitura, mesmo a nível do modo...
1: Raves de leitura, isso
0: sim, é eu nunca fui, mas é algo que eu adoraria ir.
1: Como é que funcionam as raves de leitura?
0: Epá, eu não sei, eu gostava muito de ir a uma, mas estou fascinado e um dos motivos, eu escrevo sobre isso no meu livro, e muitas das coisas que eu escrevo no meu livro, que são temas, no fundo, do quotidiano, vistos desde uma lente filosófica, o espanto, o amor, a amizade, o ócio, a rotina, são explorações que fiz desde um nível pessoal. E um dos aspectos que estou a refletir, sobretudo nesta dupla vida de ser professor, profissão de que muito gosto e tenho esta sorte que se ganhasse o Euromilhões eu continuava a ir à escola a trabalhar, ia se calhar com um motorista privado, tinha um assessor para me fazer os sumários, mas eu continuava a ir trabalhar. Uma das questões que eu falo no meu livro é o equilíbrio entre ócio entre ócio e trabalho, a necessidade desse equilíbrio. E um dos motivos pelos quais eu quero ter mais equilíbrio na minha vida entre ócio e trabalho é poder ir a uma rave de leitura. Porque eu só
2: como
0: sei
2: é
0: disto.
2: Vamos os dois, está prometido. Vamos os dois à rave de leitura.
0: Mas olha que eu vou, vamos a isto.
2: Vamos a uma rave de leitura. E se eles. Eu não sei o que é uma rave de leitura, mas imagina que chegas lá. Está lá o porteiro da rave de leitura e diz assim: então, trouxeram os vossos ácidos. E nós. Não trouxemos.
0: Adorei a tua cena de. Então, vamos a uma rave de leitura. Eu não sei o que isso é. Uma rave de leitura.
2: Então vocês estão doidos? Então vêm para uma rave de leitura e não trazem ácidos. Vocês já deviam vir em ácidos, seus asnos.
0: Uma rave de leitura, pelo que eu percebi, é. Na verdade o conceito é bastante nerd. É muitas pessoas juntam-se num sítio em silêncio a ler. Imagina, estão 50 pessoas.
1: Isso é que é uma rave leitura.
0: Já não queres ir comigo.
1: Ai, que decepção.
0: Já não quero.
1: Uma das maiores tensões da minha vida.
0: Oi, agora tu
1: saber agora tu em direto o que é uma rave
0: agora estou decepcionado que não queres vir comigo.
1: Então isso é que é uma rave leitura.
0: Eu vou, quando eu lá estiver, eu vou-te mandar uma mensagem com uma música do Icon. Lonely, I'm so lonely.
1: E a minha resposta...
0: I have nobody.
1: E repara, as tuas imagens vão chegar até mim e a minha resposta será.
0: Eu vou exigir que tu ponhas.
1: Esta é a minha resposta.
0: Não, eu vou exigir que tu ponhas um coração.
1: Vou colocar um coração. Ouvintes da Pravaral, estamos aqui a falar sobre filosofia a propósito deste livro que agora chega e que se chama 21 Lições de Filosofia. O nosso convidado chama-se David Ehrlich, é assim que se diz. É professor de filosofia, tem um podcast gravado aqui na nossa irmã Antena 1, mas também tem um programa que faz. Há quanto tempo é que fazes este programa?
0: Epá, estão muitas coisas a acontecer. Aqui na Antena 1 tenho um programa há mais de um ano que vai direto para online, vai diretamente para o podcast. Uhum. Foi um desafio.
1: Achas que não tem qualidade para ir para a Antena 1.
0: Na verdade, até podia ir e fica a dica.
1: Okay. Mas outro que é realmente bom, esse vai para a Antena 1. Esse.
0: Não, eu acho que tem a ver também com uma questão de nicho. E também tem a ver com uma certa liberdade editorial, porque Ana Sofia Freitas e eu ora temos episódios de 20 minutos, ora temos episódios de 35 e gostamos da liberdade editorial que o facto de ir direto para o online dá. Foi uma ideia da Ana Sofia Freitas, um programa chamado Isto Dá Que Pensar, em que ela escolhe um evento noticioso da semana e eu escolho um filósofo ou uma teoria filosófica, chama-se Isto Dá Que Pensar, vai direto para podcast. Mais recentemente fui convidado para participar num programa documentário, mas que procura ir a notícias esquecidas ou ver notícias mais atuais, mas desde ângulos mais profundos ou mais inesperados, que é o Movimento das Coisas, que passa na Antena 1 às terças-feiras a partir das 19, moderado pela Mariana Oliveira, com a Joana Bertolo e o Pedro Levi Bismarck.
1: Olha, já agora, deixem-me só dizer que no dia 6, isto é, dia 6 é sábado, vai estar na livraria Flaneur, justamente com o Clube Filosófico do Porto. Portanto, vai estar no Porto.
0: É isso mesmo, a apresentação do meu livro no Porto vai ser numa fusão com o Clube Filosófico do Porto, que teve a bondade de me abrir as suas portas, e vamos estar a dialogar sobre o meu livro com o Tomás Magalhães Carneiro e o Tiago Sousa, às 4h30 na Livraria Flaneur. E já que estamos em datas no fim de semana a seguir, no fim de semana a seguir vou estar no sábado numa palestra
1: na Feira do Livro de Lisboa.
0: Não, no sábado vou estar no Festival Espanto. No sábado vou estar no Festival Espanto em Cascais, às 11 da manhã, no bairro novo do Pinhal Galiza. No sábado dia 13 e no domingo dia 14 vou estar às 18 horas em sessão de autógrafos na Feira do Livro de Lisboa.
1: Aí está, se quiserem ir a uma rave literária, tudo bem, mas podem também apanhar uma overdose de David Ehrlich, bastante seguido.
0: Acompanhem para todo
1: sim,
0: lado.
1: Sim, todo
0: até,
1: lado.
0: Até ficar mesmo estranho.
2: Epá, tive uma overdose de filosofia, não estás a ver, mas não estou preparado.
0: Sim. Estou traumatizado.
1: É verdade, mas entretanto, vídeo para falar, queremos muito a vossa participação com questões filosóficas, coisas que vocês pensem na vida, perguntas que já tiveram e que se calhar até apontaram. Hoje é o dia para isso, para que nos digam realmente uma pergunta, uma inquietação filosófica que queiram aqui partilhar connosco.

0: 2.
1: Manda lá o vídeo.
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2: É bem verdade. Conceição Calhau é nossa convidada de amanhã, com este belo título, que é Engolir Sapos Engorda. Deixa-me só dizer, aliás, quero-te fazer esta pergunta, que é, tu passas a vida a dar aulas. Aulas de filosofia.
5: Sim, eu prefiro a expressão orientar aprendizagens.
2: Uou! Achas que todos os professores deveriam dizer orientar aprendizagem? Eu oriento aprendizagens.
5: Eu duvido muito de imposições linguísticas, ou seja, duvido muito desta ideia que agora está em voga em alguns círculos de que a realidade muda se decretarmos de forma central e autoritária alterações no modo de falar.
2: Desculpa, interromper-te. Então porquê que colocas o título deste livro como 21 lições de filosofia, quando poderia muito bem ser 21 orientações de filosofia?
5: Essa é uma bela questão. Estás a problematizar o que eu disse.
2: Como se apanha?
5: Estás a problematizar o que eu disse e com isso a fazer filosofia. Uhum. Com essa problematização socrática. Eu diria que um título quer-se direto e o leitor tem de perceber, quando pega no livro, na livraria, o que é que está, ou seja, o que é que está aqui dentro. E, portanto, o livro chama-se Lições. Além disso, são lições que o leitor pode percorrer ou pode deixar o livro lá. Em escola, eu não abdico do método expositivo, eu não pertenço àquelas correntes que querem abolir o currículo objetivo ou querem abolir o método expositivo, não é isso, mas a expressão dar aulas, a meu ver, remete para uma certa passividade do aluno, para uma certa quase displicência, eu vou dar a aula no sentido de estou a dar algo que está já preparado, no sentido em que não tem lugar para o improviso, para uma certa parte de performance, para um certo entusiasmo. E também dar aula é só uma parte. Eu diria que eu dou aulas, mas isso representa 50%, 60% do meu trabalho. No resto, eles sentam-se, por exemplo, em equipa, eles têm atividades de equipa, cada equipa tem um nome. As minhas leituras no âmbito da pedagogia e a minha experiência associada a essas leituras...
2: Deixa-me fazer esta pergunta. Com tantos alunos, com tantas conversas que tens, ainda há pouco referimos aqui o Clube Filosófico do Porto, quando é que uma pergunta, quando é que um tema te verdadeiramente surpreendeu? Houve algum aluno que te fez uma pergunta que tu disseste, não estava à espera desta pergunta, esta pergunta é boa, vamos explorá-la? Ou num clube filosófico o tema foi inesperado, isto é, não os temas do costume, o sentido da vida, não é? Que já não deves. O sentido da vida deve estar para a filosofia como os limites do humor para o humor, não é?
5: Claro.
2: Que outras perguntas?
5: Deixa-me, vou a isso, mas não queria terminar, terminar o comentário anterior.
2: Que já tinhas terminado.
5: Não, mas claro que vou isso, só para concluir.
2: Estavas a entrar em loop?
5: Não, só para. se calhar estava, porque estou com poucas horas de sono e uma gripe que ainda estou meio a recuperar. Mas queria só deixar isto claro, que é, a meu ver, obrigado. A didática que melhor resulta é uma combinação entre instrução direta, ou seja, sobretudo método expositivo, e descoberta orientada, ou seja, trabalho cooperativo ou individual de descoberta orientada. E, portanto, a expressão dar aula remete só para uma destas partes, que é a parte expositiva. E, a meu ver, um contexto de aprendizagem é muito mais do que essa parte em que o professor é central. Não abdico dessa parte, acho que há uma parte em que o discurso do docente é central e não devemos abolir isso, mas a aula não se limita a isso e de recusar a expressão. Relativamente a isso, eu lembro-me sempre, porque foi marcante para mim, eu estava no estágio. Eu penso que o rapaz se chamava Ricardo, tenho quase a certeza, se ele estiver a ouvir, se ele se lembrar. Foi no estágio no Barreiro e estava a trabalhar com os meus estudantes o determinismo radical, ou seja, a tese que nega a existência do livre-arbítrio. E estávamos a vê-la desde o ângulo científico, desde a ideia de que num mundo físico, em que, numa concepção fisicista do mundo, em que tudo o que existe é físico e o físico está sujeito às leis da causalidade, parece não haver espaço para o livre-arbítrio. E estávamos a ver isso até desde o ponto de vista do cérebro, sendo o cérebro aquilo que gera as nossas decisões e sendo ele uma entidade física, parece não haver espaço para o livre-arbítrio no sentido clássico do termo, quanto mais descobertas fazemos sobre o cérebro. E da altura perguntou: ah, quer dizer, Setor, que para o determinismo radical nós somos escravos dos nossos neurónios? E eu tinha, na altura, isto foi 2014, 2015, portanto eu tinha, teria, dois esgados, essa a fazer as contas, teria...
2: Fazer as contas,
5: né? Teria 26 anos, e, aliás, menos, teria 25 anos.
2: E o que é que respondeste?
5: E não respondi, deixei a pergunta pairar, só que aquela pergunta... eu já estava persuadido que esta era a minha via, o filosofar, e um filosofar com gosto pela academia. Eu fiz 2 anos de doutoramento, aprovei o meu projeto final de tese, tenho o diploma em estudos avançados, quero acabar o doutoramento, portanto, sem um discurso de desprezo pela academia. Eu gosto muito do filosofar nessa bela comunidade que é a escola secundária, e não apenas. E essa pergunta, e o modo como aquele estudante de 15 anos, no 10º ano de escolaridade, conseguiu fazer aquela pergunta, a mim despertou-me uma imensa convicção de que tinha apostado no caminho certo ao querer ser professor, numa altura em que não havia falta de professores, e ser professor era uma hipótese ligeiramente implausível e impopular.
2: A pergunta era se o determinismo achava que nós éramos reféns dos nossos neurónios.
5: Escravos. Ou seja, nós estávamos a trabalhar e ele disse...
2: Também pode ser reféns. Sim, escravos é melhor.
5: Não, mas foi o que ele disse. Ou seja, a pergunta é: ah, quer dizer, senhor, não é? Quer dizer que para o determinismo ou para os deterministas nós somos escravos dos nossos neurónios?
2: E agora a grande pergunta que todos querem saber é: o que é o determinismo?
5: Eu há bocadinho tentei elucidar em uma frase o determinismo. O determinismo radical, ou melhor, vamos por partes. O determinismo é a tese de que todos os eventos no mundo estão determinados pelo estado de coisas anterior e as leis da natureza. Ou seja, até há uma figura de pensamento de um homem mais conhecido no plano da matemática, que é o Laplace, que tem a figura que é o demónio, ficou conhecido como o demónio de Laplace. E ele diz que se houvesse uma entidade, e esta hipótese é claramente determinista, se houvesse uma entidade que conhecesse a posição de cada partícula no universo e as leis da natureza, esta entidade conseguiria prever todo o futuro. Ou seja, o determinismo é a tese que nos diz que o estado de coisas B é o resultado necessário do estado de coisas A, mais as leis da natureza. Ou seja, no fundo, se pegássemos no comando, para simplificar, se pegássemos no comando, tipo o comando do DVD, e puséssemos em rewind de volta ao Big Bang e carregássemos no play, tu e eu estaríamos aqui a dizer exatamente as mesmas coisas. Essa é a tese determinista. O determinismo, por sua vez, divide-se em pelo menos dois. O determinismo radical, que, considerando esta imagem do mundo, recusa falar de ações livres.
2: Isto é, não aceita a realidade como lhe a apresentam?
5: Não, o determinismo radical diz: uma vez que tudo está determinado, não há ações livres. Falar de ações livres é uma ilusão. O determinismo moderado dirá que ainda assim podemos falar de livre-arbítrio. Mesmo estando tudo determinado, faz sentido distinguir entre ações livres e não livres. E eu falo disto na lição número... Por acaso falo mesmo disto no livro. Falo disto na lição número 5.
2: Que é dedicada... É a lição número 5 dedicada a determinismo, não?
5: Não, a lição número 5 é sobre a liberdade. É sobre a liberdade. Cada lição tem um tema e um repto. O repto da lição sobre liberdade é: controla-te a ti, não aos outros. E nesta parte do controla-te a ti, eu abordo esta discussão no campo do livre-arbítrio.
2: Gosto muito dessa frase. Controla-te a ti, não aos outros.
5: E, esta frase do controla-te a ti, esta parte de controla-te a ti, vai ser inspirada pelo trabalho de uma filósofa chamada Patricia Churchland, que encara o livre-arbítrio como autocontrolo. E depois a parte do controla-te aos outros é toda uma reflexão minha sobre a liberdade de expressão e de como ela hoje se vê ameaçada, quer de um sítio não surpreendente, aqueles que, por exemplo, quando a Porta dos Fundos fez há já alguns anos um sketch sobre Jesus Cristo, a malta quis censurar, portanto as ameaças à liberdade de expressão vêm do sítio não surpreendente, que é o ultraconservadorismo, muitas vezes associados a modos autoritários de estar na esfera pública, mas curiosamente a poluição sensória também tem vindo ao de cima por parte de uma espécie de empatia autoritária, do wokeismo na sua versão mais radical, como se viu, por exemplo, na ameaça de prisão que o Leo Lins recebeu por fazer humor.
2: O nosso convidado de hoje chama-se David Ehrlich, tem este livro que agora sai e que se chama justamente 21 Lições de Filosofia.

0: está, estava a estranhar. Os nossos ouvintes deviam estar muito atentos à nossa conversa, porque só agora é que começamos a receber mensagens. E a primeira, imagine-se, é da Silvia Cassiano, que ainda por cima estava desaparecidíssima. Ora, voltou, dá aqui um sinal claro de que está mais ativa do que nunca e deixa esta mensagem.
1: Olá, para Varela, olá, olá, convidado. Então, eu tenho aqui uma questão filosófica para o convidado.
0: Vamos lá.
1: É aquela expressão que agora está muito em voga nos coaches, nos coachings ou nos coaches emocionais, que é a tua verdade ou a minha verdade. Portanto, eu queria tentar perceber se por acaso eu há bocado passei ali um sinal resvés vinho tinto, portanto resvés vermelho. Queria tentar perceber se o senhor polícia me mandar uma multa, vou dizer, senhor polícia, eu segui a minha verdade. Portanto, é válido? O que é a minha verdade, a tua verdade e a nossa verdade? Pronto, era isto. Beijinhos e bom feriado.
0: Obrigado. E o senhor polícia pode dizer, muito bem, compreendo e fez muito bem ao seguir a sua verdade, mas vou-lhe passar uma multa em nome da minha verdade.
2: Claro.
0: Não é?
2: Claro. Isto é algo, a tua verdade. Nós quando falamos da palavra verdade, a palavra verdade pode ser inserida em pelo menos dois contextos. Um dos contextos é o contexto existencial, que é quando eu digo a minha verdade é a poesia, a minha verdade é o amor, a minha verdade são as minhas filhas. Frases assim. E esse é o contexto existencial. E aí pode haver verdades intimamente pessoais e quase intraduzíveis, ou seja, verdades que depois não se podem até descrever com um vocabulário mais objetivo. Alguém diz, a minha verdade é a beleza da paisagem, a minha verdade é a poesia. Ok, o que é que queres dizer com isso? Epá, nada mais do que aquilo que disse. O outro contexto da palavra verdade é o contexto epistémico, em que aí, de facto, falar da verdade com um determinante possessivo na primeira pessoa do singular é contraditório, é incoerente, que é a verdade, por exemplo, da velocidade a que um carro passa num determinado lugar numa certa hora. Ora, qual é o perigo da atualidade? O perigo da atualidade é estarmos a cair, se muitas vezes, sem nos darmos conta, numa espécie de subjetivismo radical nem sequer pensado, em que este discurso da minha verdade, da tua verdade, que é legítimo no campo existencial, passa para o campo epistémico, e nós vimos isso no Covid. No Covid nós vimos muitas pessoas a ter opiniões verdadeiramente disparatadas. Não quero cair com isto no dogma do pensamento único. Foi muito interessante ver no Covid como, por exemplo, a vacinação das crianças despertou discordâncias e um debate muito interessante entre pessoas igualmente formadas. Houve pediatras que afirmavam que sim, outros que afirmavam que não devia ser obrigatório. Portanto, eu não quero cair na ideia do pensamento único. Mas houve pessoas que diziam que o Covid era uma conspiração do Bill Gates e coisas por aí fora, os Gustavo Santos desta vida. E portanto, o grande perigo, o Covid, por exemplo, é um assunto claramente epistémico, é um assunto claramente em que há dados objetivos, há ciência, há uma aproximação não dogmática da verdade. Não é um plano existencial em que eu possa dizer, a minha verdade é que o Covid é lilás com bolinhas amarelas, a minha verdade é que o Covid se cura comendo abacaxi às 4 da manhã. Aí não faz sentido. Eu posso dizer que a minha verdade perante um obstáculo é pensar em cada momento. Aí está tudo bem. O grande perigo atual é que este discurso da minha verdade está a deslocar-se do plano existencial, onde é legítimo tê-lo, para o plano epistémico, onde não é legítimo tê-lo. Obrigado pela questão, Silvia.
0: Aí está a Silvia Cassiano a brilhar com a sua questão, mas Duarte Cruz Custódio quer também intervir.
3: Olá, boa tarde, Prova Oral, boa tarde, convidado, filósofo, boa tarde, querido Fernando Alvim. É só para informar que eu, de há uns tempos para cá, só meto corações em homens, em todos os homens que me apareçam, menos no Nuno Marco, porque é uma questão pessoal íntima que eu tenho, e portanto todos os homens que eu vejo merecem corações, que eu leio, a que eu assisto, qualquer homem merece um coração, até porque os homens hoje em dia
4: são muito mais pobrezinhos do que as mulheres, porque as mulheres estão a dominar o mundo, as mulheres, o mundo agora é das mulheres, digam o que digam, o feminismo deu frutos e, portanto, acho que agora é a altura de nós, homens, e até as mulheres, metermos corações só nos homens. E pronto, à exceção do Nuno Marco e Benhaja, continuem a filosofar, e, mas não deixem de usar smartphones também, porque lá está, não devemos diabolizar os smartphones, porque também são meios de comunicação e é através deles que nós podemos pôr corações nos homens. Boa tarde.
0: Vocês não ficaram todos intrigados porque raio não faz este ouvinte também um coração no Nuno Marco. Aliás, se há alturas em que devemos fazer todos um coração no Nuno Marco, é esta.
2: É agora, eu vou fazer um coração no Nuno Marco.
0: Vou fazer agora.
2: Onde é que ele está? Eu vou persegui-lo e fazer este símbolo para ele.
0: Eu vou agora à página do Nuno Marco.
2: E faz um coração.
0: Vou fazer agora um coração.
2: Não, mas eu acho que o ouvinte, eu acho que o Duarte quis. Ou seja, o Duarte, acho, eu faço uma interpretação bondosa e benigna da sua intervenção, porque acho que foi aqui um esboço humorístico bem intencionado.
0: Fiz agora um coração no Nuno Marco.
2: Mas pá, maravilha. Relacionado com o facto do Nuno Marco estar a atravessar aqui uma recuperação de um evento cardíaco e, portanto, não poder ter agitações neste momento no seu coração. Eu, pelo menos, a interpretação que fiz foi nesse aspecto de carinho por essa referência. A propósito. A propósito desta, até porque me pareceu uma intervenção super bem intencionada, até com uma valorização do feminismo e do progresso que tem sido feito.
0: Repara, David, desculpa interromper-te, e eu ia colocar um coração nesta declaração deste ouvinte e só não fiz. Quando diz isto do Marco, que ele ia levar um coração meu. E possivelmente eu, mas assim com isto, com o meu irmão Marco, é impossível.
2: Mas eu faço uma interpretação. Eu tenho percebido que me ajuda na interação com os outros, a não ser que haja fortes evidências em contrário, por vezes, e isto também é um ensinamento estoico, fazer a melhor interpretação possível das ideias dos outros. Há até quem recomenda isto como ferramenta para os diálogos críticos, tentar sempre, e às vezes até quando analisamos uma ideia, é bom, em termos de honestidade intelectual, analisar a melhor versão da ideia. Ou seja, sei lá, imaginemos que alguém é a favor da legalização da eutanásia e está a analisar argumentos de quem é contra. Bom, o melhor argumento contra a eutanásia não é não matem os velhinhos. Obviamente que esse argumento é muito fácil de atacar, porque é completamente falacioso. Então, quem é a favor da legalização da eutanásia, imaginemos, quando está a criticar argumentos do outro lado, se quer fazer um debate sério, deve selecionar os melhores argumentos. Isto até é trabalhado pela malta do pensamento crítico. Eu queria só falar um bocadinho, porque no final o Duarte disse bem, não deitem fora os smartphones. E eu queria aqui também só dizer, a meu ver, um posicionamento que me parece uma via intermédia, que a via intermédia recorda.
0: Já disseste, não queres viabilizá-los, não é?
2: Não, é isso, recorda Aristóteles, que é, nós vemos quando surge uma nova tecnologia, aqui em 30 segundos, há duas atitudes possíveis que, a meu ver, quebram o equilíbrio aristotélico. Um deles é o ludismo. E o ludismo vem de Malta do início do século XIX, inspirados por uma figura que é o Ned Ludd, que, oposto à exploração duríssima do capitalismo, quando não havia direitos dos trabalhadores, e isto até é interessante falarmos em tempo de greve geral, os ludistas, exatamente, que destruíam máquinas. Destruíam máquinas, em vez de sindicalizar, em vez de fazer greve, queriam voltar atrás no tempo. Não é possível. Essa é uma das atitudes, a meu ver, que não devemos ter perante uma nova tecnologia, por exemplo, nomeadamente a IA.
0: Não devemos ser ludistas.
2: Exatamente. Não sei se é ludistas ou luditas, na verdade. Agora deixaste-me na dúvida.
0: Também fiquei.
2: Pronto, olha, fica a pairar no ar a dúvida, que é maravilhosa. O outro modo de se posicionar perante as novidades tecnológicas, e que hoje em dia está muito na voga, é o tecnodeterminismo. A ideia de que uma novidade tecnológica é desejável só porque é possível, e não deve

0: limitações a nível de idades e a nível de contextos, mas não se trata, a meu ver, nem o meu livro defende isso, deitá-lo fora, porque aí também incorreria numa contradição nada estoica, que é uma corrente que eu muito admiro e que está presente no livro, entre as minhas palavras e os meus atos.
1: Deixa-me aqui colocar dois ouvintes. O Palhaço Enano quer deixar uma mensagem.
2: Olá, filósofo David e o amigo Albin, Clown Enano, desto de Mira. Tenho aqui duas questões filosóficas existenciais que gostava de perguntar. A primeira é: por que que apretamos o comando da televisão mais forte quando as pilhas estão fracas? E a segunda questão é: por que que uma loja que abre 24 horas ao dia tem uma fechadura? Agradecia a resposta. E até breve! Viva a filosofia!
1: Está a Palhaço Enano com duas importantes questões, mas não só o Enano quer falar, a Filipa deixa também aqui a sua intervenção.
3: Olá, Prova Oral, olá, Fernando Alvim, olá, convidados.
1: Olá, David.
3: Tenho aqui uma questão relativamente à causalidade, não é? Tudo tem um efeito, tudo que tem uma causa e um efeito definido. Pergunto, e o inesperado? Quando acontece o inesperado implica que não exista, não existam factos no mundo, só factos, não é? Independentemente do nosso livre-arbítrio existir neste conceito ou neste contexto. Obrigada.
1: É muito boa a pergunta da Filipa. Só por isso vai ganhar o livro de David Erlitz.
0: Uhul! Ok. Eu quero começar pelo... Eu percebi bem, Palhaço Enano.
1: Palhaço Enano.
0: A primeira pergunta ficou mais clara para mim do que a segunda, então vou à primeira. É interessante essa questão porque nós muitas vezes o nosso primeiro pensamento, que está frequentemente associado ao modo como o nosso organismo é biologicamente, não é aquele que está mais de acordo com a realidade. Ou seja, por exemplo, a televisão não liga, está com falta de pilhas e nós carregamos no botão com mais força. O outro é, como durante grande parte da história da humanidade se considerou, nós olharmos para cima, vemos o Sol a mover-se e dizemos: ok, é o Sol que gira à volta da Terra. Ou pegamos numa barra, colocamos... Aqui sabemos que isso não acontece, mas colocamos... Seria como pegar numa barra, colocá-la dentro d'água, ela entortar e acharmos que está torta enquanto está dentro d'água, ou acharmos que a água entorta momentaneamente a barra. O que acontece? Nós não conseguimos deixar de confiar nos nossos sentidos para o curto prazo e para a vida do dia-a-dia. Nós temos de o fazer. Nós não podemos subitamente parar de tomar decisões aqui, ou seja, aqui e agora, em dois segundos. Ao mesmo tempo, filosoficamente, temos de ter uma certa suspeita pelo imediato. O imediato diz-nos que, à partida, se algo não funciona, se eu carregar com mais força, funcionará, porque em termos de organismo, em termos do nosso, da evolução da espécie, em certo sentido, muitas vezes foi assim. Uma casca de árvore que não sai, se eu raspar com mais força, ela sai. Mas sabemos, pensando de forma mais profunda, que não é assim. Há um livro que é o Pensar Depressa, Pensar Devagar, que fala bastante disso. E em termos filosóficos é interessante porque a filosofia é também uma reflexão crítica sobre as nossas primeiras intuições, ou seja, sobre todos aqueles momentos análogos a este momento em que carregar com mais força no comando não resulta.
1: A pergunta da Filipa.
0: Relativamente à pergunta da Filipa, a meu ver, é muito interessante, mas parte aqui de um lapso comum na apreciação do determinismo. O determinismo diz que tudo está determinado, não diz que alguém o saiba. Aquilo que eu falei há pouco era uma entidade hipotética numa experiência mental. Ou seja, o determinista pode dizer que o inesperado também está determinado, também estava destinado a acontecer de acordo com as leis da natureza e as condições iniciais do universo, simplesmente não foi previsto por ninguém. Ou seja, há deterministas que poderíamos dizer que tenham assim um sonho mais dogmático de um dia o ser humano conseguir prever tudo, mas há muitos deterministas que dizem tudo está determinado, mas nós nunca vamos saber todas as determinações. Então eu não acho que o inesperado seja realmente um contra-exemplo à tese determinista, porque

0: determinista pode dizer, sim, o inesperado é aquela parte da determinação causal que nós não descobrimos.
1: Estamos a 2 minutos do final deste programa.
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1: Ora, aí está, deixem-me só dizer que David Erlich vai estar na Feira do Livro, não este fim de semana, mas no próximo, que será o último. A Feira do Livro acaba no dia 14, mas antes, no dia 6, amanhã, estará no Porto, na livraria Flaneur.
0: Não é amanhã.
1: No sábado. Sábado é quê? No sábado vai estar na livraria Flaneur no
0: Clube Filosófico do Porto.
1: E depois, nesse mesmo fim de semana, de 13 e 14, estará também no Festival Espanto.
0: Correto.
1: No Festival de Filosofia. Já agora, qual foi o último filósofo da nova geração que te espantou, David? Alguém novo que tu segues, que te causou...
0: Não é novo, mas é uma relação, é uma revelação para fora da universidade, que é... O professor António de Castro Queiro sempre foi muito reconhecido dentro dos círculos académicos, porque
1: e
0: é
1: um grande convidado deste programa.
0: Claro, e é de facto uma das nossas mentes brilhantes. E recentemente tem feito palestras no CCB que depois se transformam em livro.
1: Sobre sentimentos, os meus sentimentos.
0: E tem um agora sobre os sentimentos, tem um anterior sobre o que é a filosofia, e portanto não é uma revelação, é um grande nome. Da nossa intelectualidade nos últimos 30 anos, mas tem sido maravilhoso ver como ele, o professor, quer dizer, foi meu professor numa cadeira de mestrado, nos tem dado o privilégio de revelar a sua visão das coisas e revelar toda a sua sabedoria em livros que são acessíveis ao grande público, porque até vem com uma certa cadência oral, porque são a transcrição das palestras que ele deu. Portanto, não é uma nova revelação, é a revelação nova para fora da academia de alguém que já estava há bastante na academia.
1: Deixem-me só dizer que o índice deste livro eu gosto particularmente, não só pela temática de cada uma destas lições, mas pelo subtítulo de cada uma delas. Por exemplo, prazer. Prefere um calmo jantar ou uma louca noitada? É bastante discutível. Corpo, lição número 6. Rejeita o culto do ótimo. 7. Respeito. No trânsito, atira correções em vez de insultos. Cheira. Espanto, sai do scroll e olha para as estrelas. Ah, no amor, usas uma frase do Cesarini. Ama como a estrada começa. Felicidade, administra sabiamente a tristeza.
0: E essa é do Rui Belo. Está no centro do livro.
1: Então, de quem é esta da empatia? Lembra-te de que tens duas orelhas e uma só boca.
0: Muitas das frases são da minha autoria, ou seja, a maioria das frases destes reptos que iniciam e finalizam cada lição são da minha autoria. Eu diria que a exceção é Ama como a estrada começa, do Cesarini, o Administra sabiamente a tristeza, que é um trecho de um poema do Rui Belo, e o Lembra-te de que tens duas orelhas e uma só boca é uma frase de Zenão do Sítio, o fundador do estoicismo. No cuidado, cultiva o teu jardim, é de Voltaire, e conhece-te a ti mesmo, é uma célebre frase atribuída a Tales de Mileto.
1: Deixa-me destacar. Força. Amizade, devolve a chamada de um amigo. É cuidado, está atento e recusa pedestais. E, finalmente, a rotina. Gosto muito desta. Cria bons hábitos em vez de fantasiar com uma vida sem eles. Quem o disse é David Erlich. 21 lições de filosofia. Livro que vamos dar à Filipa.
0: Muito bem, maravilha. Viva a Filipa. E viva o palhaço enano.
1: Palhaço enano, que vive em Odmira.
0: Pá, viva.
1: Ele também, um filósofo deste, pá, deste
0: adorei,
1: programa.
0: Adorei.
1: Gostaste? Olha, obrigado por teres vindo.
0: É pá, muito obrigado pelo convite. É sempre uma alegria.
1: Eu adorava. Não tenho tempo para isso, mas. E até porque já existe. Eu adorava ter um podcast sobre filosofia contigo. Mas onde juntávamos várias pessoas, mas sempre com questões como esta. Havia um tema, mas era um tema quase que absurdo.
0: Por agora, vai ficar o Repton em julho. Vou estar em Lisboa e com mais calma. Quero ir a uma rave de leitura e quando for, digo-te, se tu na tua agenda ocupada tiveres tempo, vens comigo a uma rave de leitura.
1: Uma rave de leitura, deve ser. Que loucura será.
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0: noite e sejam bem-vindos a mais uma sessão de Defeitos Especiais, edição de quarta-feira na RTP Antena 3. Eu sou o Luís Oliveira, vamos-nos até às 9, começando hoje com B-Movie. Gil Scott Aaron, às voltas com a administração Reagan, ou Reagan, como o poeta lhe chama. Outros tempos, estávamos em 1981, o trabalho Reflections, que teve este ano uma reedição por alturas do Record Store Day. Hoje, excepcionalmente, à quarta-feira, teremos o Mapa do Tesouro com o Pedro Tenreiro. Agora seguimos em frente. É certo que os Brooklyn Funk Essentials têm um novo disco, mas nós apontamos a Make Them Like It, do ano 2000. I Got Cash. Sejam então uma vez mais bem-vindos. Fiquem por aí. Vai valer a pena.
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Ou se preferirem, Rob Gallagher, vestindo a pele de Roberto Galliano, ele que continua também a dar voltas em redor do sol, completou aliás 60 anos em 2026. Lá atrás, os Brooklyn Funk Essentials a trazerem discussões woke no ano 2000, à altura em que o termo não estava sequer ainda nos léxicos mais urbanos. Agora, novidades de D-Mars, assinando Rocky Marciano, Milton Gully e o saxofonista Rodrigo Amado, também para

0: Brilho é o novo tema para Rock e Marciano. Agora quem brilha na 3 é o Pedro Terreiro com o Mapa do Tesouro, excepcionalmente esta semana, com edições hoje e amanhã.
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0: Eis-nos então de volta para mais uma semana do Mapa do Tesouro, de novo com a companhia do nosso garimpeiro habitual, Pedro Terreiro. Olá Pedro, bem-vindo.
2: Olá Luís, tudo bem?
0: Tudo jóia. Vamos hoje trazer um nome que, digamos assim, pertence a uma família alargada que regularmente nos faz umas visitas e não é só em feriados e dias santos.
2: É, este em particular passa por aqui, ou tem passado por aqui bastantes vezes. Estamos a falar de J.J. Whitefield, que em 2001 se juntou a Thomas Myland e a Zdenko Korulidze para formar os Malkuns, mais um projeto que fez correr em paralelo com os Poets of Rhythm ou os Whitfield Brothers, naquela altura, claro. Os Malkuns estrearam-se em 7 polegadas no ano seguinte, através da Soulfire, mostrando que se propunham explorar um território ancorado no krautrock, no lado mais psicadélico do funk e no jazz. Em 2008 assinaram um contrato com a Now Again e até 2019 deram-nos 5 singles e 3 álbuns, sempre marcantes e desconcertantes, onde foram acrescentando pitadas de afrobeat, latin funk e até acid folk ao seu som, diria eu, altamente caleidoscópico. Depois de um intervalo de 7 anos, regressam agora com Yolk. Estão reduzidos a Whitefield e Korulidze e assinam uma extraordinária peça daquilo a que eles mesmos chamam Krautfunk, e que para mim já figura na galeria dos melhores discos do ano, e ainda não chegamos a meio.
0: Ok, portanto, só para enquadrar aqui, este Carl Lecter é um... existe mesmo?
2: Não, digamos que é uma personagem imaginária. Que nem sequer sei se podemos associar
0: o próprio...
2: diretamente ao J.J. Whitefield, porque os primeiros discos, os primeiros singles, antes deles assinarem pela Now Again, eram creditados só a The Malkuns. Depois, são bem uns 3. Quando assinaram pela Now Again, começaram a usar este Carl Lecter and The Malkuns, mas eu acho que isto é só para dar estilo.
0: Pronto, e dá algum, de facto. Portanto, vamos lá ao tema título do projeto, que é trazido hoje pelo Pedro Terreiro.

0: Ora, cá está a música de Carl Actor and Malcolms, hoje no Mapa do Tesouro. Pedro, a brincar, já é uma atividade deste projeto que leva mais 20 anos, quase 25, não é? E percebi também com variedíssimos lineups, até já chegaram a apresentar-se com uma big band. O que é que tu achas que nesta última encarnação a coisa ganha?
1: Sinceramente, não sei, teria que perceber.
0: Os outros todos, se calhar.
1: Não, teria que perceber se eles vão tocar isto ao vivo ou não, porque em estúdio basicamente tocam os dois estúdios, com exceção de um ou dois temas que têm participações nos sopros de mais duas pessoas. Eles têm uma característica, cada disco, pelo menos desde que assinaram pela Now Again, cada disco aproxima-se geograficamente de um ponto da Terra, e este, não só pelo que se consegue ouvir neste tema, como pelo título, e Olek, que também é o tema do disco.
0: Vai mais para a Anatólia, não é?
1: Vai andar ali no Médio Oriente, sim.
0: Alguns entre a Turquia e o Líbano, se calhar.
1: Exatamente, ou Argélia, digamos.
0: Okay, exato.
1: Não sei se isto vai ficar pelo estúdio, não me admiraria, com muita pena minha, mas...
0: Neste caso estamos a falar já de um disco ou...
1: É já um álbum. Já cá está, saiu há muito pouco tempo.
0: E é o tal Olek, sim, dizias há pouco.
1: Exatamente.
0: Esqueci-nos entretanto. Mellow Skyfall, a segunda e última proposta para a edição de hoje do Mapa do Tesouro, que nos trouxe então a Carl Actor and the Malcolms.

0: Mapa do Tesouro com o Pedro Tenreiro a trazer-nos novamente as aventuras e desventuras de J.J. Whitefield.
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0: A música nova para os britânicos Jungle chama-se The Wave. Sunshine é o nome do novo disco e, como o nome deixa no ar, só poderia mesmo chegar em agosto. The Wave, os Jungle.

Feitos especiais agora com a nova produção nacional ao som dos Ela Jaguar, Crew 85, volta a ser a nossa escolha para o Quarteto de Lisboa. Resta fechar a loja com uma das nossas mais recentes obsessões, como certamente irão notar em breve. Falamos de Olivia Jones e deste End of Time. O nosso tempo também acabou. Começa agora o de Isilda Sanches, depois das 9, com Pontos de Luz. Boa noite e até amanhã.

primeiros pontos de luz hoje são em português, com o eterno retorno de Calcutá. É uma das canções do álbum Soon After Dawn. O disco saiu recentemente pelo Ovo Estrelado, uma editora de Tiago Castro, mais conhecido como SDS, e dele faz o programa Floresta Encantada na RTP Antena 3. Hoje é quarta-feira, dia de greve geral. Este programa é gravado. Daqui a pouco temos o Inferno, de Boards of Canada, em destaque no lado A, lado B, de Rui Miguel Abreu. Mais perto do final, os Yola Tengo com Allen Ginsberg, como exemplo de música que não passa na rádio. Para já, continuamos em português com novidades de Orca, Leonor Cabrita. O novo single chama-se Sobra das Sombras.

Pontos de luz agora com Lorraine James e Tears. Ouvimos Habits and Patterns, é uma das faixas do novo álbum de Lorraine James, chama-se Detached from the Rest of You, o disco. Daqui a pouco, Rui Miguel Abreu fala de Inferno, o novo álbum dos Boards of Canada, que acaba de sair. Até lá, ficamos com os Nightmares on Wax, que, tal como os Boards of Canada, são um dos nomes da editora britânica Warp. Na segunda-feira, também a propósito do Lado A, Lado B, em que Rui Miguel falou de uma mixtape de Boards of Canada, aproveitei para fazer assim um mini especial na segunda parte com alguns artistas da Warp. Os Nightmares on Wax ficaram de fora. Entram hoje. Ouvimos Tell My Vision. Tem voz de Andrew Ashong.

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1: Lado A. Na segunda-feira ficou prometido, Rui Miguel Abreu, que hoje falávamos do inferno dos Boards of Canada. Olá, como estás?
2: Alô, alô. Prefiro falar do inferno dos Boards of Canada do que do inferno de Dante, que nunca li. Sei o que é. Mas
1: será que uma coisa tem a ver com a outra?
2: Ah, pá, eu acredito que sim. Não sei,
1: é capaz de haver ali alguma referência, não?
2: De certeza. Mas eu percebo que inferno é este de que falam os Boards of Canada. Porque eu, como expliquei na segunda-feira, tive a oportunidade de escrever sobre este disco para a nova edição do Expresso, e tive a ouvi-lo com muita atenção, como sempre faço com tudo que vem com este carinho Boards of Canada, uma banda de que eu me sinto muito próximo há muitos, muitos anos. Eles que deram origem a uma das minhas correntes de música eletrónica favoritas, a que frequentemente é por aqui citada.
1: Ontology,
2: exatamente. Mas curiosamente, este disco parece ser mais assombrado pelo presente do que pelo passado.
1: Talvez porque o presente seja mais assombrado do que o próprio passado.
2: É verdade, mas eu entendo que os Boards of Canada, que aliás foram buscar o nome ao Instituto de Cinema Canadiano, Film Boards, eles são escoceses, mas passaram parte da infância com o pai, que estava deslocado a trabalhar no Canadá, pai construtor civil, a trabalhar num projeto no Canadá, e eles passaram um ano e meio naquela altura muito sensível em que se tem 10, 11 anos e que, portanto, se começa a acordar para o mundo. Eu acredito que a influência vem daí, porque eles vão ter mergulhado em incontáveis documentários produzidos pela Film Board of Canada, que produzia muitos documentários sobre a natureza, etc. Aquele tipo de coisas que fascinam crianças que estão a descobrir o mundo e que têm a melhor janela sobre o mundo. Naquela época, pelo menos, era uma coisa chamada televisão. Portanto, é daí que vem esse fascínio deles pelo passado. Estes documentários eram sempre acompanhados por library music, eram ilustrados com library music, daí a influência que essa música enlatada, como eu me referi a ela no artigo que escrevi para o Expresso, tenha tido sobre eles. Portanto, eu entendo de onde é que vinha esse fascínio pelo passado, mas entendo também que as janelas que se abrem sobre o mundo hoje são diferentes, e algumas delas cabem na palma da nossa mão e andam permanentemente connosco nos nossos bolsos. E estou a falar dos telemóveis, que são a nossa principal janela de informação para o bem e para o mal, sobretudo para o mal, para o mundo. Portanto, eu percebo que seja esse o universo que os assombra nesta altura. E eu acredito que esta referência a este inferno tem a ver exatamente com isso. Aliás, vários dos samples que são usados remetem para tempestade perfeita em que parecemos estar envolvidos, ou muito imperfeita, se calhar é melhor esse o termo, com guerras, crise climática, intolerância crescente, uma crise de fé nítida no mundo. E, portanto, o disco dos Boards of Canada parece mergulhar muito por essas questões que são do nosso presente. Será mais assombrado pelo presente do que pelo passado. Há outras diferenças em relação à discografia anterior que eu detetei ao escutar o disco. Sinto que eles estão menos dependentes de samples e mais interessados em convocar para o estúdio instrumentação real. Isso sente-se nitidamente ao nível da componente rítmica do disco, aquela bateria que vamos ouvindo, muito musculada, muito vincada, soa-me real, não me soa a programação. E portanto, são uns Boards of Canada diferentes daqueles que estamos a escutar em 2026. E não me espanta que seja o presente que os inspira que eles querem comentar, porque de facto aquilo que se passa no mundo, sobretudo aquilo que a Casa Branca tem provocado sobre o mundo, é inescapável, diria. Tu próprio me chamavas a atenção, não é?
1: Casa Branca.
2: Exatamente, era isso que eu ia dizer.
1: Sim, sim. No próprio dia do lançamento, no dia do lançamento do disco, a Casa Branca faz um vídeo utilizando uma das faixas do disco novo do Inferno dos Boards of Canada, sem pedir autorização, nem à banda, nem à Warp. Toda a gente ficou estupefacta e atónita. A que propósito é que a Casa Branca sequer chega aos Boards of Canada, deveria haver assim
2: algum interno, não é? Algum estagiário mais informado.
1: Então devia haver uma faixa sanitária que devia proteger determinados artistas deste tipo de ações maquiavélicas das pessoas que trabalham com Trump, mas na verdade alguém teve o sentido de humor corrosivo, ou então o dedo acidental de escolher Boards of Canada. Provavelmente foi a inteligência artificial, porque lhe devem ter dado uma prompt qualquer, faz este vídeo com uma música preocupada. E se calhar foi a inteligência artificial que apanhou, mas é de veras estranho e desconcertante até para os próprios Boards of Canada e para a editora isto ter acontecido.
2: Sim, já não é o primeiro exemplo de quem se encontra do lado de lá da barricada que neste momento separa a decência da perfeita loucura que emana diariamente da Casa Branca, que de repente se vê de alguma forma associado à loucura que está a acontecer. Aliás, as notícias são incessantes e eu não quero estar a replicar o que dizem os comentadores diariamente na televisão, mas porque todos nós vemos a mesma informação em todas as redes sociais, mas a quantidade de artistas que de alguma forma têm procurado demarcar-se daquilo que são as diferentes ações na Casa Branca, vimos isso acontecer no Kennedy Center, estamos a ver isso agora acontecer no programa que foi proposto para a comemoração dos 250 anos dos Estados Unidos, porque ninguém se quer neste momento associar à perfeita loucura que dali emana. E sim, a utilização da inteligência artificial por parte da Casa Branca a diferentes níveis é muito preocupante. Ainda hoje eu li qualquer coisa sobre como a inteligência artificial está neste momento a tomar decisões ao nível do recrutamento e da exoneração de pessoas dentro do exército americano. Já não são as pessoas a tomarem essas decisões.
1: Sim.
2: Portanto, não tem só a ver com escolher música para vídeos que chegam muitas vezes a ser caricatos,
1: fazer,
2: não é? Além de serem ofensivos.
1: Ou criar imagens.
2: Loucas, não é? Aquelas que todos os dias vemos serem associadas ao presidente dos Estados Unidos. Já está a ser usada a um nível muito mais profundo e também
1: decisório.
2: Decisório e muito mais preocupante, exatamente. Portanto,
1: E acho que nem nós sabemos até que ponto é que ela já está a ser utilizada e que muitas decisões insanas, muitas dessas decisões não são de facto sugeridas por algum sistema de inteligência artificial, mas estamos a especular, seja como for, estamos a especular com base no real.
2: Sim, estamos a especular, mas é sobre este tipo de especulações e sobre este tipo de absurdo que um disco como o disco dos Boards of Canada reflete. E devo dizer-te que vi o mais recente concerto da Laurie Anderson, que passou também
1: do fim de semana
2: pelo nosso país neste último domingo. E que reflete exatamente sobre a mesma coisa, sobre como parece que cada vez mais, obviamente, é impossível não sermos obrigados a olhar para a profundidade do abismo que temos por diante, porque parece que estamos mesmo a um milímetro de sermos empurrados, forçados a cair nesse abismo. É o momento civilizacional em que nos encontramos e, portanto, não me espanta que alguém como os Boards of Canada, como os Massive Attack, como a Laurie Anderson, como tantos outros artistas estejam neste momento a refletir, a agir, a pensar sobre isso.
1: Rui Miguel, muito obrigada por trazeres aqui o Inferno dos Boards of Canada, o lado A, o lado B. Antes de deixar ir, queria só também fazer uma pequena nota sobre uma coincidência infeliz, diria eu, mas não deixa de ser uma coincidência que devemos assinalar. O disco foi lançado no mundo inteiro, o disco dos Boards of Canada, Inferno, lançado em simultâneo no mundo inteiro, com audições marcadas para várias lojas em vários países. E a verdade é que, por exemplo, em Inglaterra e na Escócia, a terra dos Boards of Canada, foram batidos recordes de temperatura.
2: Que é algo de muito estranho. Sim. Eu estive em Londres no fim de semana anterior à edição do disco dos Boards of Canada e o calor era absurdo.
1: As alterações climáticas são uma realidade. Rui Miguel, para a semana, conto contigo?
2: Contas comigo, com certeza.
1: Voltamos a fazer isto?
2: Claro que sim.
1: Até lá.
2: Tudo bom.
1: Beijinho.

Inferno, novo álbum de Boards of Canada, em destaque no lado A, lado B de Rui Miguel Abreu. Ouvimos agora Prophecy at 1420 MHz, acho que é assim que se diz. Foi o primeiro single do disco. Aproveito para continuar com outro nome da Warp, que faltou na segunda-feira, Aphex Twin, claro. Ouvimos agora em Analog Bubble Bath, o primeiro disco, saiu em 1991, não pela Warp, mas pela Mighty Force, que ao que parece era uma loja de discos e terá até voltado à atividade nos anos recentes.

produção nacional a acender pontos de luz. Este é Cabrita, em remistura de Iguana Garcia para Nando's Place. É uma edição recente. A que se segue é ainda mais recente. Mirror People tem novo disco, um single chamado I Feel For You, que vai ter também uma edição em vinil, com uma faixa exclusiva. É essa faixa exclusiva que ouvimos agora. Chama-se Gordon Glue.

0: camada a ferver são os Império Pacífico com Maria Reis no álbum de estreia da dupla, saído em 2020. O disco chama-se Exílio. E à quarta-feira também há compromissos. Música que não passa na rádio. Voltamos a falar de centenários, hoje a propósito de música que não passa na rádio. Assinalam-se hoje 100 anos sobre o nascimento de Allen Ginsberg. Nasceu em Newark, nos Estados Unidos, filho de mãe comunista e esquizofrénica e pai poeta e professor. Allen Ginsberg é uma figura central da Beat Generation, companheiro de aventuras e causas de William Burroughs e Jack Kerouac, poeta, budista, homossexual, marxista, judeu, ativista político, anticapitalista. Começou, aliás, na adolescência a escrever cartas para o New York Times sobre a exploração dos trabalhadores. Ginsberg foi figura central da contracultura da América, numa época em que isso fazia, de facto, diferença. É conhecido, sobretudo, pela obra O Uivo, de 1956, um poema que ele próprio via como uma espécie de autobiografia, mas que também serve como reflexo dos primeiros anos da geração beat. A obra de Ginsberg é extensa e tem muitos momentos e manifestações. Chegou também à música. Ginsberg, ele próprio, chegou a gravar discos de blues e rock. Também gravou com Paul McCartney e Lenny Kaye. Colaborou com Bob Dylan, Philip Glass ou Arthur Russell, entre muitos outros. E serve ainda de influência a muitos músicos da atualidade. Ouvimos-lo agora em Bayonne Entering New York City, os Yola Tengo, aproveitar um dos seus poemas no álbum de tributo The Fall of America, a edição do 50º aniversário, lançada em 2021. Allen Ginsberg, então, hoje como exemplo de música que não passa na rádio, a levar-nos até às 10 da noite com os Yola Tengo, depois a Portugal é de Henrique Amaro, às 11 o indigente de Nuno Calado. Sou Isilda Sanches, regresso amanhã às 9, fiquem bem, aproveitem.
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A produtora Sónia Trópicos foi uma das convidadas por Rodrigo Vai à Praia para desenvolver uma remistura para o disco Alegria Terminal. Este foi o resultado que lhe ofereceu para o tema Way Way. Portugal e a primeira semana de junho. Em recuperação estão uma série de conversas promovidas nesta primeira metade do ano e hoje é a vez de Femme Falafel. Boa noite, bem-vindos.

0: Doi Doi Proibido, o primeiro álbum de Femme Falafel, está nos primeiros lugares das minhas preferências, de todos os que saíram em 2025, com alguns meses de atraso. Hoje falo com a Raquel Pimpão. Olá, Raquel.
1: Olá.
0: Como estás?
1: Está tudo bem, obrigada.
0: Entre os amigos chamam-te... É mais Raquel, não é? Não te chamam Femme Falafel?
1: Amigos mais próximos e que me conhecem já há mais tempo, Raquel, mas há quem me chame Falafel.
0: É, Falafel. Tu pertences a uma geração que estudou música. Eu tenho falado muito nos últimos tempos aqui, Inês Sousa, a própria Margarida, enfim, muita gente. É interessante reparar nessa característica. Mas fala-me um pouco desse teu percurso, diria, académico barra musical.
1: Eu desde... Houve ali uma altura, eu estudei no conservatório desde os 9, estudava piano clássico, só que era muito mal ler partituras e aquilo não estava a correr assim tão bem, mas eu tipo ainda estudei 5 anos. E depois decidi, só pus na cabeça tipo, eu quero ser pianista de jazz profissional e ninguém me vai demover, eu vou mesmo fazer isto. Então pronto, estudei nesse sentido, estudei na ESMEL, também estudei fora, na Dinamarca, e depois se calhar pensei que, ok, muito giro, tenho aqui ferramentas para compor, porque eu sou muito preguiçosa para ser uma pianista virtuosa, por isso tenho de arranjar aqui uma maneira de dar a volta à coisa.
0: De arranjar uma solução musical para as tuas ideias.
1: Exatamente.
0: Tu és uma alfacinha de nascença, mas uma caldense de coração, é aquilo que li na tua apresentação. Por exemplo, sendo uma caldense de coração e tendo... És caldense de coração porque passaste lá...
1: Não, porque
0: parte
1: eu dizer que sou alfacinha de nascença, tipo, eu só vim nascer cá. Não tenho mesmo... Então, eu cresci nas Caldas até aos 18 anos.
0: Então, e viveste no fundo também aquela, diria, explosão, visto que a escola superior de ESAD é uma escola... Eu estive a ver, foi fundada em 90, portanto, tu acompanhas quase o crescimento dessa escola e essa explosão das Caldas perante essas novas pessoas que foram para lá viver e estudar. A arte e o design nunca te atraíram?
1: Eu sou péssima. Artes visuais, design, não é mesmo a minha cena. Não é que eu não gostasse de desenhar ou assim, mas ainda por cima o meu irmão desenha super bem. E eu tinha mesmo aquele termo de comparação de tipo, ok, eu acho que isto é a tua cena. Estou a dizer comparação, ele tem mais 21 anos do que eu, não havia grande competição entre nós. Mas...
0: Utilizaste as mãos para outra força.
1: Sim. Chamava-me um bocadinho mais.
0: E o teu irmão ao piano também dá uns toques, nada de especial.
1: Dá uns toques, ele tem muito bom ouvido, mas nunca estudou, ou seja, ele consegue tirar músicas do ouvido, mas é só tipo assim com um dedinho.
0: Não tem os teus skills.
1: Não, porque não pratico, senão teria, certamente.
0: A tua vida em Lisboa, a tua formação já depois é feita aqui, não é?
1: Sim.
0: Já é feita aqui. Há uma... E também já viveste a transformação de Lisboa, não é? Já a nova Lisboa já faz parte do teu crescimento, não é?
1: É, eu acho... Eu ouço até pessoas a falar de uma Lisboa antiga e eu... quando eu cheguei...
0: Já não era
1: tipo,
0: assim.
1: Quando eu cheguei não estava como está agora, obviamente, mas já não era...
0: Um dia ao ler um livro também sobre essa relação das pessoas com as cidades, alguém falava de... A cidade já não fala comigo. Lisboa, fala contigo? Fala...
1: Opa, não quero trachar, mas nunca... Ou seja, falou um bocadinho pelo entusiasmo inicial que eu tinha de sair da minha cidade, tipo, sair de casa dos meus pais, tipo, ser um bocadinho mais independente. Então houve esse entusiasmo inicial, de conhecer pessoas novas, não sei o quê, mas muito rapidamente eu não... Há várias pessoas que têm clique com Lisboa, cada vez fica mais difícil ter clique com Lisboa, mas sempre conheci várias pessoas, não, esta cidade é linda e eu adoro, não sei o quê, eu fico tipo, eu queria gostar, isto é bonito, mas não me bate.
0: Mas as Caldas continuam no coração, não é?
1: É.
0: Eu fui lá recentemente e também me senti muito, muito confortável na tua cidade do coração.
1: Fico contente.
0: E agora vamos falar então do Doi Doi Proibido. O que é que surgiu primeiro? A sonoridade que querias para o disco? Ou tu, utilizando palavras, diria, tão distintas, tão, tão diferentes de tudo aquilo que temos ouvido cantado na música, o que é que tu querias, o que é que surge primeiro? A ideia musical ou o que tu querias dizer e cantar?
1: Nunca sei bem a resposta. Eu acho que... como é que será que foi? Eu acho que vinha tudo um pouco ao mesmo tempo. Pelo menos, tipo, se for um refrão, provavelmente veio já com a melodia. E aí já tinha, tipo, também as palavras. Eu não sou de... Eu sei que há pessoas que cantam com lá, lá, lá e depois põem a letra, e isso a mim deixa-me muito nervosa. Eu tenho mais ou menos de saber mais ou menos como é que vou fazer.
0: Depois... Tu tens as palavras precisas, é? Tens mesmo...
1: Opa, quando não tenho, tento arranjar o mais rapidamente possível. Será que estou a mentir? Eu não sou assim tão consciente do processo.
0: Como é que...
1: Tipo, quando estou a escrever partes de pseudo-rap, aí, ali eu estou mesmo, tipo, a perder muito tempo a tentar ver, ok, estamos bem de métricas, estamos mal, não sei o quê, contar tempos, lá, lá, lá, lá, lá. Quando são assim, tipo, melodias e eu já tenho o tópico, até não... acho que é relativamente que sai mais ou menos rápido.
0: Eu às vezes olho para este disco como... não sendo, mas quase que eu posso ver quase como um disco conceptual, não é? Assim, mas dentro da sua pluralidade estética e de palavra, mas tu achas que existe aqui algo que une tudo? Une do romance feudal, é o primeiro, não é?
1: É a primeira, sim.
0: Até ao livre-arbítrio. O que é que liga estas pontas? É que ao mesmo tempo o disco é tão... Eu digo conceptual porque o disco é tão diferente e ao mesmo tempo tão coeso, percebes? Porque daí essa minha ideia, conceptualidade nesse sentido.
1: Isso é ótimo de ouvir, porque era um pânico que eu tinha, tipo,
0: eu acho que
1: estas músicas não fazem sentido juntas. Eu estou tipo, o que é que eu vou fazer? Que fio condutor é que eu vou arranjar? Eu estou perdida. Ou seja, elas foram todas compostas mais ou menos na mesma altura, então de alguma forma... há isso, não é? Tipo, nem que seja eu estar a viver uma fase específica da minha vida e exprimir-me de uma determinada maneira. Mas depois, acho que só... E o nome do álbum também é... Também o dei, tipo, 2 meses antes de o lançar. O álbum não tinha nome. Eu estava tipo, ok, o que é que isto tem em comum? Tipo, deixa-me tentar olhar para isto, deixa-me tentar perceber.
0: Aquilo nem é um dói-dói, são dói-dóis.
1: São vários dói-dóis.
0: Sim, sim, sim.
1: E é isso, é assim uma coisa meio... É tudo muito fantasioso, é tudo muito alienado, muito a tentar mascarar, tipo, ali, tipo, uma dorzinha. Ou a tentar lidar com ela da melhor forma possível. Acho que era um bocado isso. Mas sempre ali a esconder um bocadinho, tipo, ah, mandei uma coisa mais vulnerável, tenho de mandar uma piada.
0: Tipo a camuflar.
1: Sim. Se bem que também já tive reviews de pessoas tipo, ah, tu não te estás a esconder assim tanto, dá para perceber que sim, tu não estás a fazer assim tão
0: quem,
1: bem.
0: Quem tem uma primeira, eu conheci a tua música através de uma canção que se chama Depressão. Onde tu,
1: certo.
0: Portanto, tu até foi
1: é bastante autoexplicativo.
0: Foi direto ao assunto, não é?
1: Exato,
0: assim,
1: exato.
0: Isto é, sem querer ser porta-voz de ninguém, mas eu também sinto que isto é um disco geracional, é o retrato geracional. Portanto, os teus dói-dóis, fica descansado, eu não sou psicólogo, não é nada que se pareça, mas eu acho que os teus dói-dóis são dói-dóis, são os dói-dóis de toda a gente, não é?
1: É possível.
0: E muitos dói-dóis, eu acho que de muitas gerações, pelo menos de pessoas lúcidas, mas acho que também são dói-dóis partilhados por pessoas que nasceram ao teu lado.
1: Eu creio que sim. Também,
0: não
1: também
0: quero fazer tipo a porta-voz, mas sem querer, se calhar fizeste aqui um disco terapêutico para todos.
1: Olha, isso trar-me-ia muita felicidade. Mesmo.
0: Tu tens aquela ideia do poder das canções, não é? No poder, do mesmo modo que houve, se calhar, autores e canções que transformaram a tua vida. Não diria transformar, mas ajudaram-te a crescer. Tu tens esse objetivo com as que tu fazes, tipo, olha, aqui está uma ferramenta para ajudar-vos. Ajudou-me a mim e espero que vos ajude a vocês.
1: Opa, eu gostava de ser mais altruísta. Eu confesso, quando estou a escrever, eu não...
0: Claro.
1: Opa, não penso muito nisso, mas... não sei. Às vezes, quando estamos a falar de algo que é de alguma forma honesto para nós, é possível que isso ressoe com outras pessoas. Então, nesse exercício de honestidade, mesmo que não seja a intenção de tocar e ajudar, não sei o que, se calhar é uma coisa que pode ou não acabar por acontecer. Houve coisas que eu escrevi que é tipo, ok, claramente isto não vai ser muito Não sei se as pessoas se vão relacionar com isso. Tipo, a Livre Arbítrio é uma música que toda a gente chegou ao pé de mim. Eu percebo tão bem, esta música representa. Bem, estou a dizer isto como se fosse tipo a Taylor Swift. As pessoas não me abordam assim na rua, ok? Tipo, pronto, é só quando falam comigo, dizem que se relacionam com essa música bastante. Eu estava mesmo só a pensar numa coisa, tipo, pronto, isto é uma coisa que eu estou a passar. Não foi com o intuito de chegar, mas.
0: Olha, se ajudou.
1: Mas acabou por chegar de alguma forma e isso traz muita felicidade, claro.
0: Se faz parte da tua vida, melhor ainda. O que é que eu queria perguntar mais? Pois esta variedade de géneros também, quer dizer, os discos que os artistas fazem, acho que também é espelho da educação deles e do que vocês, criadores, passam diariamente e do que escutam diariamente. Portanto, esta pluralidade até. Agora falando mais até do ponto de vista musical, é um espelho daquilo que das audições, diria, privadas dos discos que a Raquel Pimpão ouve.
1: Totalmente.
0: É?
1: Sim. Pronto, eu tive ali uma fase pseudo-intelectual que durou algum tempo em que eu só ouvia jazz e música clássica. Mas depois a coisa começou a expandir um bocadinho e eu comecei a ouvir tudo o que está no disco, basicamente. Eu comecei a ouvir bastante hip-hop, comecei a ouvir funk, a ouvir disco, house. House se calhar um bocadinho mais tarde, mas é tudo o que está no disco. Era o que eu ouvia em casa, para cozinhar, ou para limpar, ou para dançar só no quarto. Tipo, sim, é mesmo um retrato das coisas que eu gostava de ouvir na altura e que ainda gosto. Sim.
0: E depois aquela tua escola toda do jazz e da clássica, não é? O disco está repleto de solos e de...
1: Isso por acaso é uma coisa meio...
0: Parece aparentemente, diria, não parece. Nota-se que ali a coisa está muito estilizada. Isto parece um disco aparentemente fácil de fazer, mas não o tento fazer em casa sozinho.
1: Opa, pois,
0: se não tem mãos
1: eu
0: para ele. Se não tem mãos para ele.
1: Mas isso até foi uma coisa... Eu não era para ter tantos solos, só que as músicas não eram para ter tantos solos, mas foi... Eu apresentei algumas delas no final do meu mestrado na Dinamarca e eu nessa apresentação eu tinha de ser avaliada pelas minhas skills de piano também. Então eles estavam tipo, pá, olha, se vais tocar só estas musiquinhas, tipo, estás no mestrado, né? tens de mostrar trabalho.
0: Tens de fazer umas fintas.
1: Então é resultado dessa obrigação, nem era para ter. Mas até acho que resultou mais ou menos. Então eu habituei-me.
0: Mestrado, assim. Quanto tempo é que estiveste na Dinamarca?
1: 2 anos e meio.
0: Sim. E o mestrado em...
1: Opa, eu tenho mestrado em composição, mas eu não sou tipo Mozart. Pronto, eu aprendi umas coisas e trabalhei lá nas minhas canções, mas dizer isto parece que tem um peso um bocado maior.
0: Escolho duas canções. Eu gosto muito de passar essa bola aos autores, né? E pode também partilharmos aqui na rádio as canções que tu. Escolho duas para ouvirmos já de seguida.
1: Então, eu por acaso até acho que elas estão juntinhas no álbum, mas foram as últimas. Eu acho que foram as últimas que nós produzimos e por isso são aquelas que ficaram assim com o maior entusiasmo no meu coração. Eu vou escolher o Mitra Indy e vou escolher a Rio.
0: Ok, vamos ouvir. Mitra Indy e Rio.
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0: Dói Dói Proibido, o primeiro álbum de Femme Falafel. Isto foi uma obra, eu lembro-me que desde que ouvi o Depressão até chegar ao Romance Feudal e depois o Eletrocardiograma e finalmente anunciar o teu disco, foi assim um parto difícil. Tu também deves...
1: Foi.
0: Caminho tortuoso.
1: Super.
0: Sim.
1: E as músicas já estavam escritas há imenso tempo, era mais uma... Foi uma questão de, tipo, mais de produção, encontrar a sonoridade. Às tantas eu já estava perdida, não sabia o que queria que o disco soasse. Estava assim um bocado, tipo, qual é a direção estética disto? Eu estou mesmo perdida. Eu tinha as minhas demos, que davam para o que davam. Eu no início queria fazer a coisa assim meio trashy, mas depois, tipo, mas quero mesmo. Eu só não sei fazer, tipo, eu não quero que isto seja trash. Então, depois tive mesmo de pedir auxílio. Então, no último ano estive a trabalhar com o Luís Montenegro, na UPM, o que interessa, como sei. Diz a
0: Capicua. Capicua então diz muitas vezes isso. Há uns tempos vi Capicua em Grândola, olha, num 26 de Abril, ou 27, portanto, assim, no sítio. E ela apresentou o Luís Montenegro nessa perspectiva. Que
1: claro. E pronto, ele ajudou-me mesmo muito a encontrar um caminho com o disco e foi super divertido trabalhar com ele. Precisa de auxílio, que eu já estava ali, tipo, há músicas do disco que têm 8 anos. Eu já estava numa máquina de lavar mental, tipo, eu já não sei o que é que ia fazer com
0: sim.
1: isto.
0: E ele trouxe também, se calhar, Luís Montenegro, foi músico do Salto, enfim, toca com a Capicua, uma série de pessoal, e tem um disco que acabou de sair, Rapaz Ego.
1: Uhum.
0: E ele trouxe aqui uma componente pop para a coisa, arrumou ideias, não?
1: Ele arrumou ideias, ele foi meu cheerleader, porque isso foi bastante importante. Foi uma coisa até mais de sound design, de melhorar alguns beats, de incluir sintetizadores. Ele tem sido sintetizadores super fixe, adicionámos tipo percussões, foram mais detalhes de arranjo. Okay. E às vezes um bocadinho de estrutura. As músicas estavam um QB avançadas, era mesmo uma questão de sound design, estética, um bocadinho uma direção também para o álbum ficar mais homogéneo, acho que também ajudou.
0: Aquela coisa dos acabamentos, não é?
1: É, tipo, sim,
0: quando
1: sim,
0: há
1: sim.
0: o construtor civil, deixa aquilo de uma maneira e depois vem outra pessoa que faz os acabamentos.
1: É isso.
0: Que contam muito, não é?
1: Sim, sem dúvida.
0: A primeira vez que eu me cruzei com o teu nome foi através dos Fumo Ninja. Disco que vocês lançaram, Olhos de Cetim. Um disco que também está no meu top. Acho que é um disco incrível. Os Fumo Ninja trouxeram uma nova linguagem também, diria, uma pop. E trouxeram um novo léxico também. Trouxeram ali uma série de novas palavras. Essa experiência que tu tiveste com o Leonor Arnaud, com o Ricardo Martins e com o Norberto Lobo nos Fumo Ninja, essa experiência que tu tiveste com eles, que influência teve depois no trabalho que tu fizeste?
1: Eu, por acaso, acho que já tinha as músicas todas compostas quando entrei
0: quando
1: na banda.
0: Lá.
1: Mas acho que assim, já de exercícios tipo de compor em casa, tipo, de repente já eu sem querer já estava meio a compor à Fumo Ninja e eu tipo, ai, ok, mas eu não escrevia assim, o que é que está a pensar? Não sei, eu acho que se calhar me trouxe mais, como também eu estava com outro papel lá, que era mais um papel de teclista, se calhar trouxe-me um bocadinho mais coisas nesse sentido, se calhar inspirou-me um bocadinho mais nesse sentido, ou que foi lá que eu comecei a explorar algumas coisas que depois fui também desenvolvendo noutros projetos, mas sim, é um projeto muito, muito querido, que foi muito divertido de participar.
0: Sim, e é um disco, eu acho que é um disco intemporal, não é? Tem assim um lado que não está fixo no tempo. É daqueles discos que eu acho que vou ouvir daqui, ainda hoje, quer dizer, também passou muito pouco tempo, mas cada um daquele disco daqui a 10 anos tu vais ouvir assim um underdog, não é? Porque nunca ganhou assim uma coisa, uma dimensão pública para a lei, mas acho que não perdeu o brilho. Uma das notas que eu vou reparando, felizmente, na música portuguesa contemporânea é sem dúvida a presença feminina, mulheres que compõem e cantam as suas canções. Não têm outros autores ao seu lado. Margarida Campelo, Leonor Arnaud, Márcia Luísa Sobral, Calcutá, Inês Sousa, Rita Cortesão, eu fiz aqui muitas. Capicua, Rita Braga. Essa realidade encoraja. Encoraja quem faz música e quem é mulher.
1: Eu imagino que sim. eu fico muito contente por haver cada vez mais mulheres a assumir esse papel. E é bom estarmos todas juntas e apoiarmos umas às outras. Ou seja, há mesmo mulheres a fazer música incrível em Portugal e não só, mas estou rodeada de muitas mulheres talentosas. Há algumas que conheço mais, que são mais próximas, outras menos, mas é uma ótima. Ou seja, fico mesmo feliz que isto esteja a borbulhar neste sentido e que também estejam a ter o reconhecimento merecido, que acho que mulheres a fazer música sempre houve.
0: Sim.
1: Mas
0: atenção,
1: sim.
0: Repara, eu digo isto porque olha que nos anos 80 e 90 não havia assim.
1: Cá, dizes.
0: Eram intérpretes, percebes?
1: Certo.
0: Não, houve muita coisa, sei lá, quando tu vês, ainda hoje ouvimos, olha, um grande símbolo, Lena D'Água. Lena D'Água foi a vida toda uma excelente intérprete.
1: Yeah.
0: Mas nunca escreveu as suas palavras, nunca.
1: Uhum.
0: Não é uma compositora, não é? Sempre esteve ao serviço de outras pessoas. E essa ideia da autoralidade, da mulher que defende as suas próprias canções e que as interpreta, isso, e num volume tão grande, tão diferente como acontece nos dias de hoje, eu acho uma das marcas da música portuguesa atual.
1: Uhum. Eu acho que, não querendo tirar essa componente, também a questão do já há menos intérpretes, ou seja, também já há muito mais uma expectativa de que tu escrevas a tua própria música. Acho eu, estou a dizer isto e depois não sei se é verdade, porque eu depois também conheço malta que escreve para não sei quem, não sei.
0: Sim, há uns que fazem as duas situações. Olha, falámos da Lena D'Água, tens um compositor que escreve como e não canta, o Pedro da Silva Martins.
1: Sim,
0: não.
1: sim. Mas
0: um
1: há
0: dos.
1: Mas sinto que há mais essa expectativa de tu tens de compor a tua música. Ou sei lá, eu sempre. Mas também vem de um background específico, tipo, não sei, eu sempre senti que era meio fuleiro não escrever a minha própria música. Claro que não precisa de ser, não é? Cada pessoa tem o seu chamamento, I guess. Mas sim, há muitas mulheres a fazer muitas coisas boas. E infelizmente algumas delas são minhas amigas e eu tenho muita sorte.
0: E tocas com. Tu costumas tocar com a Margarida?
1: Sim, sim, eu faço parte da banda da Margarida.
0: Fazes parte da banda. Eu creio que sim, tu ganhaste o termómetro.
1: Em 2000 e.
0: Foi, não foi?
1: Foi.
0: Ui,
1: anos.
0: Margarida. Foi no Capitólio?
1: Yeah.
0: Foi isso.
1: Foi
0: no Capitólio que a Margarida estava lá na plateia e chamou-me a atenção. Pá, vais ver ao vivo. Ela é fabulosa.
1: Oh, tão querida.
0: Olha, estou a confessar aqui uma conversa privada há uns anos. Quando é engraçado também ouvir o disco que tu escreves de duas maneiras, não é? Às vezes falas de ti e de outras vezes aquilo que os teus olhos veem, não é?
1: Uhum.
0: Sei lá, o Depressão é uma coisa individual, o Mitra Indy. É a tua capacidade de observação, não é?
1: Totalmente.
0: Jogas sempre nessa dualidade, não é?
1: Sim, ou seja, eu por acaso agora nem tenho um mapa mental da percentagem que eu faço as duas coisas, mas sim, às vezes há qualquer coisa tipo, ou há uma ideia qualquer que me inspira e eu gosto de estar tipo só a observar. Pois há outras coisas que querem mesmo ser ditas e que estão aqui a fervilhar e é tipo, ok, vou ter de falar de mim, muito bem, podemos ter de prosseguir. Mas sim, o Mitra Indy é das minhas músicas preferidas, eu acho que foi a primeira, é a música mais antiga, tipo, é muito tola, mas eu diverti-me muito.
0: E onde é que esses personagens ainda existem ou já estão um
1: pouco ainda?
0: Ainda?
1: Existem mais do que nunca. Na altura é que não existia assim tanto. não, super. Aliás, vou ser problemática na rádio. Existem muitos indies mitras, não existem muitos mitras indies. Mas eu vou deixar que os indies se identifiquem com esta música, que é para não poder falar.
0: Este disco é uma festa, também com o seu quê de amargo, mas pode-se escutá-lo como uma festa. Eu acho que é uma das boas características do disco, é isso. Mesmo quando a coisa vai bater no fundo do poço, é possível dançar com o fundo do poço. Tu já pensaste se a festa é para continuar? Isto é o segundo capítulo da Femme Falafel. É um já pensaste nesse segundo capítulo?
1: Eu já penso.
0: É uma festa interminável ou vamos caminhar para outros? Outras salas?
1: Eu não. Agora eu já estava tipo, estou muito entusiasmada, tipo, ainda bem que fechei este capítulo, super entusiasmada para fazer coisas novas. Tipo, começo a olhar para o computador. Ah, eu não tenho nada para dizer. Ok, boa. Eu só tenho assim uma ideia super vaga de que não quero que seja tipo tão festa. Tipo, queria explorar uma cena um bocadinho diferente, um bocadinho mais darkness. Mas não sei. Não sei quando é que vai ser, não sei como é que vai ser. Tenho algumas ideias, mas são muito. Não tenho ideias para as músicas concretas e acho que estou a tentar andar à volta, tipo, isto é mais ou menos a vibe, tipo, escreve só a canção, faz favor, tipo, faz a canção, depois logo vês qual é que é a vibe. Eu acho que não vai ser. Tenho tipo uma música nova acabada, já a vibe já é um bocadinho diferente, já é um bocadinho mais pesada.
0: Para alguém que trata o teclado, seja um piano ou não, por tu, não é? Como disseste no início, desde os 5 anos?
1: 9,
0: desde os 9 anos. Há muito que já teclaste muito.
1: Já teclei.
0: Já tens muitos quilómetros nessas mãos, nesses dedos. Um disco de piano solo é uma coisa que te assustaria?
1: Fizeram-me esta pergunta há pouco tempo. Por acaso é uma coisa que eu já ando há uma data de anos a dizer, tipo, quero ter aulas de piano outra vez. Há tantas coisas que eu quero melhorar, há tantas coisas que eu quero explorar. Então, essa perspectiva até não é assim tão estranha. Não sei se é para já, mas
0: eu digo-te isso, por exemplo, que há um músico que também toca aí com muitas bandas em estéticas completamente diferentes, algumas até próximas. Sim, posso dizer próximas daquilo que tu fazes. O Afonso Serro acabou de fazer um disco de piano solo.
1: Pois foi.
0: Quem sabe?
1: Sim. Aliás, até acho que quem me fez essa pergunta foi porque estávamos a ouvir o disco do Afonso e estava, e tu, quando é que fazes?
0: Foi
1: exatamente. Talvez, é isso. Eu por acaso sinto que tive um bocadinho. Não é afastada, ou seja, eu toco piano. Tem sido mais para os projetos em que eu estou e não tem sido uma prática tão regular. Eu tenho um bocadinho de saudades de estar um bocadinho mais ligado ao instrumento. Então isso até poderia fazer sentido. Não prometo nada, mas.
0: É engraçado, já estou a ver a capa. Assim, uma coisa meio Deutsche Grammophon, estás a ver? Assim, uma Raquel Pimpão. Assim.
1: Gosto dessa ideia, parece-me bem.
0: Então olha, fica, marcamos conversa para daqui a 10 anos. Tens 10 anos
1: é
0: para
1: isso.
0: Fazer.
1: Acho que em 10 anos consigo apresentar alguma coisa.
0: Em 10 anos vais fazer. Ok, Raquel, obrigado. Foi um prazer ter falado contigo. Muitos parabéns pelo teu disco.
1: Muito obrigado.
0: Está no meu top. Espero que continue. Pelo menos no meu top de 2025 está. Eu acho que é um disco que também não vai perder a sua validade, tal como aquilo que falámos há pouco, o Olhos de Steam, do Fumo Ninja. Até à próxima. Parabéns.
1: Obrigada, obrigado. Até à próxima.

Um dos discos mais aplaudidos em 2025. Só concretizámos a conversa com Femme Falafel este ano. Dói, dói, proibido. Hoje apresentado pela própria. Agora sigo com a remistura que os Ailamas fizeram para Temple Smart, da luso-britânica Bernardo.

Foi a sua primeira identidade. Atualmente é reconhecido como PT Music, que é um dos produtores ligados à Príncipe Discos. Ele amanhã edita Consumação, o novo disco. Hoje escolhemos o tema Não Acredito. Fecha a hora com Lousada, nome artístico de Pedro Lousada, início de trajeto a solo deste músico ligado aos Blasted Mechanism, atualmente numa outra galáxia. Foi também voz e compositor dos Zed Is a Neon Light. Indigente com Nuno Calado, vem já a seguir. Boa noite.

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noite, sejam bem-vindos a mais uma sessão de Indigente na RTP Antena 3 com Nuno Calado, também disponível em antena3.rtp.pt ou no RTP Play. Abertura com My Stuff para os Get Down Services. Mais à frente e logo depois temos conversa com Bruno Pereira, também conhecido como o Senhor Vulcão, tudo a propósito do novo álbum Boca de Fogo.

0: Senhor Vulcão, bem-vindo ao Indigente. Posso tratar como Bruno ou como Senhor Vulcão durante,
1: quando tu quiseres,
0: durante a conversa?
1: Conhecemos há tanto tempo, tu é que escolhes.
0: Está bem. Bem-vindo. Já não falávamos há algum tempo, pelo menos aqui na rádio. Este é o teu novo disco, tens outros para trás, como Senhor Vulcão e sem ser como Senhor Vulcão. Uhum. Mas como é que olhas para esta tua carreira musical até 2026?
1: Pô, olha, que começo a pensar que já faço coisas há 30 anos, para aí começa a ser um bocado assustador, estás a ver? Até há mais de 30, não é? Pronto, começou com os Atomic Beast, como tu sabes, não é?
0: Na altura com a tua irmã, se ela ainda menor.
1: Sim, completamente. Ela começou a cantar pai com 16 anos na banda. E pá, foi um percurso incrível, não é? Nessa altura. Depois, mais tarde, depois tive, quando a banda acabou, tive assim parado para uns 10 anos. Foi assim, tive que fazer assim um luto da banda, não sei porquê. Mas era aquela banda de miúdos, de garagem, estás a ver, de família. E então estive ali muito tempo parado, sem, não conseguia fazer nada. Nem tentei ter bandas, mas não era a mesma vibe. E depois, pá, em 2008 é que pego nesta cena de Senhor Vulcão. Eu comecei a escrever muito na altura, muito em português. E eu era baterista, não é? Como tu sabes, então tinha assim muita vergonha de cantar, da minha voz, etc. Depois lembro-me de ter feito um curso de escrita criativa e comecei a explorar bué poesia. E aos poucos também eu já dava assim uns toques na guitarra, ainda hoje só dou uns toques. E então comecei, estás a ver, houve depois aquela cena do Mississippi, eu adorava, como era baterista, eu curtia aquela cena da Stone Box, estás a ver?
0: Exato.
1: E então pedi um amigo meu, comprei um micro muito tamanhoso no chinês, uma caixa de charutos, e o gajo fez-me uma Stone Box. Um amigo meu assim chrome da eletrotecnia, estás a ver? Humano. E o gajo estava lá essa cena. Pai, depois comecei ali, estás a ver, a aliar a bateria com... a aliar a Stomp Box com a guitarra, uma Baby Taylor, que ainda toco hoje com ela. Assim, uma cena muito chegada a mim, sentir a bateria e a guitarra, tudo muito minimalista. E começou a fazer uma cama muito boa para os poemas. E foi aí que eu comecei a pensar, pá, se calhar isto há qualquer coisa. E passado, depois comecei a evoluir, pá, aí durante 2, 3, 4 anos, não mostrei nada a ninguém. Uma vez que depois comecei a gravar umas coisas em casa, e há uma vez que o Paulo Furtado veio que eu tinha pedido uns micros emprestados e não sei o quê, assim meio tangas.
0: Mas para que tipo, que é os micros?
1: Este gajo anda a querer uns micros. E depois disse, pá, porque ele tinha depois uma parceria com uma cena, conseguisse uns descontos, e eu disse, pá, Paulo, pá, precisava, mano, dá-me aí, arranja-me aí, pá, precisava aí uns micros para gravar uma guitarra. O gajo começou assim, tipo, e há um dia que ele chega a casa e vê o set montado, que, pá, eu gravei o primeiro disco, tinha um set de 1 metro quadrado, de montanha, só que estava lá, tipo, muita coisa, estás a ver, e ele depois, pá, o que é que diz para aí fazer? Mostra lá isso. Eu disse, pá, não, deixa estar, isto é só que um trabalho, tipo, só desculpas, estás a ver? Pá, eu não estava naquela e depois, não, vai, já percebi, que mostra.
0: Porque as coisas estão com as coisas continuam a ser tangas.
1: Deixa,
0: né?
1: De tangas, mostra lá isso, sem medo. E mostrei e ele ficou assim a ouvir aquilo, assim, pá, olha, isso é fixe, mas é diferente. Pá, tens que andar com isso para a frente. Grava um disco. E foi assim.
0: Foi ele que te impulsionou?
1: Foi, deu-me okay. Assim um. Eu já estava a gravar, mas estava a gravar para mim, percebes? Não estava a pensar que ia ser um disco. E depois houve outra coincidência logo a seguir, porque aquilo foram assim umas provas. A minha irmã, eu tinha arranjado um americano para misturar aquilo, estás a ver? Mas tipo meio assim maquete, estava assim meio punk sim, estás a ver? E de repente liga, e a minha irmã sabia que eu estava à procura disso e sabia que o disco ia entrar a misturar naquela semana, e de repente liga e me disse, olha lá, epá, ligou-me aqui o Nelson Carvalho e ele precisa de um site. Tu não queres fazer um site e trocas isso por a mistura do disco? Eu assim, estás maluca, mano. Eu tenho vergonha de mostrar isto ao Nelson Carvalho. O Nelson Carvalho, não vou mostrar isto ao Nelson. Mas para, vai lá, pelo menos vai falar com ele. Pai, foi fixe, fui-te com o Nelson, tipo assim, muita, estás a ver? E eu assim, ei, ó Nelson, pá, tu ser sincero, não, por favor, de onde deves querer isso na tua carreira, no teu portfólio, misturar esta merda? Tipo, estás a ver? E o gajo, põe lá isso a tocar e não sei o quê e tal. E assim, põe a tocar, e assim, que cenas fixe. Olha, esta tens que ir para casa outra vez, que isto nem gravaste com o metrónomo, vá, vai andar. E eu assim, mas isso quer dizer o quê? Vai, mistura-te isto, mora lá. E pronto, e foi assim. Portanto, ou seja, foram esses dois
0: casos. Mas deu-te logo na cabeça, não é? Também,
1: logo, mesmo claro, deu-me logo, tipo, bem, mas é, volta para casa para gravar esta. Eu tipo, mal sabia que tinha gravado aquilo tudo, estás a ver? Quanto mais gravar, ainda mais três. Mas pronto, depois fazer o processo. Pá, e foi assim, e aquilo que me deu-me ali uma certa validação, estás a ver? Foi fixe, porque eu estava a fazer aquilo muito só para mim, muito fechado. E a partir daí, Pronto, foi isso. Vou para o quinto disco, estás a ver? Eu comecei sempre como muito independente, não é? Num caminho, como costumo dizer, andei a lavar o chão todo já aí do underground português.
0: Eu acho que devia tocar em sítios, pelo menos uma vez ou outra, que devia tocar ao vivo, sim, em sítios que eu já nem me recordo onde é que eram, mas eram altamente improváveis.
1: Sim, sim.
0: Penso que um deles até numa galeria de arte.
1: Sim,
0: talvez.
1: Também, uma galeria, sim. Tenho feito assim um percurso que eu gosto, não é? Porque também muito ligado às artes, como tu sabes, e tenho feito, tenho levado aquilo a locais meio inusitados. Uma capela, já uma ermida, já toquei, ou seja, e eu gosto disso. Acho que este último disco, o Boca de Fogo, pode levar isto para outros caminhos. Estou a tocar com banda. É se calhar o disco mais para cima, mais para fora, estás a ver?
0: É o disco em que tu investiste mais também. Isto é, fizeste mais com outras pessoas?
1: Sim, é a primeira vez que... Não, aliás, eu já tinha no Canções do Bandido, o meu segundo disco. Segundo disco, que foram dois, mas pronto, segundo, vá, terceiro, seja o que for. Eu já tinha feito coprodução com a minha irmã.
0: Okay.
1: O Rita Red Shoes. Mas nunca tinha deixado tanto do lado lá, estás a perceber? Ou seja, quando veio com a minha irmã, já levei as coisas já muito montadas. E ainda estava na descoberta do meu som. Ela meteu cenas lindas, pianos. Lembro também, desafiou muito, que eu dizia, a gente precisava de arranjar aqui um guitarrista para fazer solos. Ela assim, solos, fazes tudo, assim, conheci os nomes das notas quando me mandam agora fazer solos, mas fiz solos.
0: Mas põe os dedos, põe lá os dedos.
1: Estão lá gravados, e tão fixe. Mas neste foi a primeira vez que eu quis também ter alguém de fora a produzir o disco comigo.
0: Que é o Mike Ghost, neste caso?
1: Mike Ghost e o Paulo Furtado.
0: Ok, o Paulo Furtado também.
1: Ou seja, aquilo, o Mike tem 6 e o Paulo tem 4.
0: Ok.
1: Em coprodução, pronto. E misturado pelo Mike. Mike Ghost. E aí dei com o Mike, gostei muito de explorar algumas músicas do disco, e nota-se, quem conhece os ambientes, é muito vulcão, mas eu queria, porque ele é baterista e eu sou baterista, e queria sacar a cena do ritmo da beat, estás a perceber? E buscar um bocadinho. Eu sempre ouvi muito rap, eu venho muito do folk, não é?
0: Era aí que eu ia chegar. Isto é um folk rap, um rap folk, whatever, como queiras chamar, como é que chegas aí? De ouvir já de, sim, naturalmente?
1: Sim, eu comecei muito. A cena da bateria traz-me sempre ao ritmo. Eu amo baterias lo-fi, mano. Se pudesse estar um dia, eu posso estar só a ouvir baterias lo-fi o dia inteiro. Não preciso mais nada. Para mim está bom.
0: Estás feliz?
1: Estou feliz. E a cena da guitarra do folk, não é? Ou seja, e depois mete a palavra, porque eu também faço muito spoken word, leio poesia, certo. Pronto, estás a ver? Declamação pura, sem nada, sem beat, não é? Mas na minha cabeça está sempre o beat. Portanto, esta ligação, quando digo rap, não é a cultura rap, eu não nasci em
0: Nova York,
1: estás a ver? Estás a ver? Ou seja, mas eu ouvi tudo, quando eu ouvia o rap deste puto, né, rhythm and poetry, para mim é todo sentido que aquilo, rap quer dizer rhythm and poetry, ou seja, ritmo e poesia. E para mim é um encaixe, ou seja, eu na minha cabeça ouço baterias e palavras. Estás a ver? Tudo o resto é acessório e foi crescendo, portanto daí a cena. Mas o acessório, o que é que foi? Fui buscar uma guitarra meio folky e com uma beat meio Brooklyn, estás a ver? E então, eu costumo dizer que é folk rap, porque é um bocadinho... Tem sempre ali a base.
0: O Beck teve aí alguma fonte de...
1: Teve,
0: uma,
1: olha,
0: parte,
1: o Beck, por exemplo, o Beck, houve coisas do Beck
0: antigas, não é?
1: Antigas, não é? Que eu digo assim, ei, caraças, eu curto este mesmo, estás a ver? Esta cena bem lo-fi, estás a ver? Aquela,
0: principalmente se calhar daquele do Mellow Gold.
1: É o Mellow Gold, né? O Mellow Gold para mim foi uma inspiração brutal. Depois Ilse também, um bocadinho mais à frente, não certo. Tanto, mas Ilse também. Muito Tom Waits naquela cena também, aquelas construções do gás, sabes, orgânicas, sim, da bateria, sim, aqueles ruídos. Ou seja, tudo muito minimalista, mas como é tão ruidoso e ornamentado que torna aquela cena. Isso para mim é a base da ideia. Pronto. E é sempre muito à volta dessa, da bateria, do ritmo, pronto. As coisas que eu gravei com o Furtado são um bocadinho diferentes, e as coisas que eu gravei com o Mike são um bocado mais cruas, pronto. Mas eu acho que aquilo, toda a gente que ouve, por acaso, houve um brasileiro que gravou comigo outros discos, e ele, por acaso, eu mandei-lhe o disco, ele disse, pá, Bruno, acho que agora tu chegaste àquilo que tu dizias, que querias. Okay. Este é o teu som.
0: Este é o...
1: Yeah. Foi muito agido.

0: Sentes que de alguma forma é a chegada de, do campo ao centro urbano?
1: É um bocadinho mesmo isso. É aquela minha... Eu cresci na buraca, né? nessa cena multirracial, urbe, né? E, ou seja, os meus amigos eram os blackies, né? e os gypsies. Basicamente eram os meus amigos, eu era o único branco numa molhada. E então cresci sempre muito multirracial, estás a ver? E acho que essas influências todas também, e dos desprovidos, da malta que não tinha nada, sabes? Essa ideia de exclusão, percebes? Na minha escrita... Está sempre muito isso. Parece que estou ali a dar sempre voz aos que não são ouvidos, aos que são postos de lado, aos que são previamente censurados, sem sequer saber o que é que eles são e porque é que eles fizeram aquilo ou porque é que estão ali, estás a ver?
0: Muitas vezes já estão a ser acusados antes de
1: sem nada,
0: qualquer
1: só pela
0: coisa.
1: Cor, man, só por nada. É muito triste isso, pronto. Mas voltando a isso, essa ideia é um bocadinho. O Raí até acho que escreveu que é tipo da buraca a Nova York. É um bocado essa cena, tipo, acho que este disco é mesmo da buraca a Nova York, estás a ver? Assim, fundisse.
0: E de alguma forma, tu dizes que tudo começa na palavra, mas começas com os textos antes da música? Ou...
1: Sim. É porque os textos, eu quando estou penteados, né? Eles vêm pompom e já estou a bater. Isto é bateria, ou seja, eu escrevo assim, estás a ver? Já estou meio melódico. Mas é assim que eu escrevo. Ou seja, eu escrevo a cantar e a ritmar para mim, percebe? Pois pronto, passo e vou à procura dos sons e monta isso.
0: E de alguma forma isto não é uma... No mundo que é este disco, digo eu, num mundo que é tão gerido por algoritmos, pelo imediatismo de tudo, este disco não é um pouco antítese disso tudo?
1: Epá, é. Eu também acho que como artista sou um bocadinho antídoto disso tudo, né? Os projetos que eu faço mesmo fora da música são sempre um bocadinho independentes, né? Tipo, como tu também fizeste muita coisa que continuas a fazer, né? Eu venho daí, venho do ser punk no sentido do it yourself, queres fazer, fazes, e depois logo se vê. Ou seja, e esse sempre foi o meu caminho, ou seja, eu não estou muito à espera de nada, estás a ver? Por exemplo, ter entrado na Antena 3 na playlist com o Ratos em Nova York, para mim é o meu Grammy, estás a ver? Porque é muito difícil chegares até aqui sem nunca teres tido uma editora, sem nunca teres tido um super manager, sem nunca teres tido uma agência. É a primeira vez que eu tenho uma agência, é agora, estás a ver? Ao final destes anos todos e discos todos. Ou seja, estou a criar uma experiência nova para mim, inclusive, estás a ver? Portanto, tudo isto é novo, mas tudo isto me está a deslumbrar como um puto. E se correr mal, pá, eu costumo dizer, eu já toquei para zero pessoas, mano. Para mim está bom. É ver, uma vez eu toquei para zero pessoas. Portanto, depois disso, uma já é bué da bom. E acho que isso mantém uma linha, estás a ver? A não desistência, a não cedência. Estás a ver? Eu não vou ceder para ser qualquer coisa, porque eu sei que a seguir isso não vale nada. E o que é que ficou lá? Ficou a minha arte eternizada numa coisa que eu não gosto. E isso eu não vou ceder, percebes? Eu prefiro morrer de pé, como dizem às vezes, morrer de pé e com a minha música, com a minha arte, do que estar a ceder constantemente a coisas ou promessas que depois no fundo às vezes caem algoritmos. Olha, desta vez não deu, olha, correu mal. Pá, nunca sabia disso, Fernando.
0: Quando misturas o hip-hop com o punk, com o downbeat, isso é tudo natural em ti, porque ouvias sempre tudo isso. É isso, não é? De alguma forma.
1: Sim. É? E acabo por fazer essa miscelânea. Eu não gosto de ter esses rótulos ou estar fechado em paredes, porque acho que hoje em dia... Agora, isso também dificulta muito, pois, se calhar, a catalogação do meu trabalho. Mas, pá, lá está, mais uma vez, acho que isso, a malta tem que ser menos preguiçosa e não ter que estar a catalogar às vezes as coisas, porque as coisas às vezes não têm que ter barreiras. Há músicas e estilos de música que são muito fechados e acho muito bem que a malta toque para ali. Eu nunca toquei só para ali. Eu quero ver o que é que eu estou a escrever, para onde é que me vai levar. Por isso é que tudo começa na palavra. Primeiro é o conceito. O que é que eu quero dizer com isto? E depois a roupagem virá a agregar-se àquilo, percebes?
0: E como é que... o que é que te faz escrever nos dias de hoje? É o teu cotidiano? Imagina histórias para outros personagens?
1: Pá, eu escrevo muito... Uma vez até nem levei aquilo muito... Levei aquilo até assim um bocado. Quando me disseram aquilo, acabou um concerto e veio um poeta que eu gosto muito e veio-me dizer assim: é pá, tu escreves para crianças? Epá, e aquilo bateu-me, ficou a soar em mim durante muito tempo. E é verdade, eu escrevo para crianças no sentido, eu escrevo para quem ainda brilha aos olhos e acredita que pode mudar qualquer coisa, para os não resignados. percebes? Uhum. Porque hoje é muito fácil tu resignares-te com tudo, não é? Porque isto está montado de uma maneira que tu tens que resignar, não tens que trabalhar, senão não tens dinheiro, tens que pagar impostos, tens que pagar. Ou seja, a gente, nós, não é? Isto é uma escravatura fancy.
0: É verdade.
1: Porque tu és na mesma escrava. Escravo de outra maneira, mas é escravo. Sim. No sentido do trabalho, tu se não trabalhas. Não.
0: Se não estás dentro da fábrica, és esmagado.
1: Se não estás lá dia 1, mano, isto corre bem até dia 31, mas tu dia 1 já estás cheio de falta de ar e tens que ir dia 1 de polir para. Portanto, isso leva-te. E eu acho que falo dessas coisas todas. Falo. Essa supremacia que eu sempre senti, a opressão para mim é uma coisa que mexe brutalmente com o meu âmbito. Quando vejo alguém que oprime outro. Isso faz-me escrever.
0: Bom, então ultimamente há razões para escrever todos os dias. Né?
1: Isso sempre houve. Se um gajo ler um bocadinho de história.
0: Sim, sim, claro.
1: Isto repete-se o que se repete há centenas e séculos. Né? Os imperadores, isto é tudo igual, não é? Se a gente formos ver a história, nós é que estamos aqui agora e achamos mais dramático. Mas se tu vês a história humana, mano, nós somos esses gajos, somos o gajo que está um gajo em cima da pirâmide e depois está à base da pirâmide cheio de gajo a trabalhar para o gajo estar em cima.
0: Há dois dias no meu bairro estavam duas pessoas a sair de um bar já fechado. Uhum. Aquelas conversas de pessoal que teve a noite toda ali a divertir-se com os líquidos. E era um português e um espanhol. E às tantas há um que diz para o outro. Mas houve uma altura em que nós dividimos o mundo. E tu pensas, tudo errado. Logo.
1: Completamente.
0: Está errado desde sempre.
1: Sim, essa cena da posse, meu. O que é a posse, mano? Posse é o quê, meu? O que é a posse, meu? A terra, esta terra é minha, isso é o quê, meu? Isto não é nada, meu. Isto dá-te aqui um coiso, cai um meteoro, vamos todos com o galheiro, mano. Se os dinossauros foram, tu também vais muito mais fácil e eu também. Portanto, isto é tudo muito. Pronto, mas isso faz parte da cena humana. Não discuto. Mas agora, isso tudo faz-me escrever. A opressão faz-me escrever muito. Tu teres poder. Eu acho que quem tem poder e conhecimento deve ser uma honra. E deve ser um estatuto para ajudar os outros. E não um estatuto para seres mais chique e esperto que os outros. Percebes a ideia?
0: Uhum.
1: Para mim, poder, não é? Eu respeito as pessoas que têm poder, mas é quando elas pegam no poder e fazem a coisa pela positiva. E não estares numa sobranceria sobre os outros e que te faz com que tenhas poder sobre eles. Ou só porque estudaste mais, ou só porque tens capacidade financeira, ou só porque nasceste num berço de ouro, percebes? Ou só porque tiraste na faculdade. Acho que isso mexe comigo, por exemplo.
0: Voltando aqui ao Rock and Roll, que foi o primeiro single para apresentar o disco, escolheste precisamente este porque marcava uma diferença para aquilo que para os outros discos estavam para trás e por ter o Paulo Furtado também.
1: Sim, pronto, este circuito, eu disse, pronto, este até podia ser o meu último disco, não é? Porque no sentido brincava com o Furtado, que é tu tens que um dia temos que produzir algo em conjunto, porque tu foste uma peça fundamental para eu pôr as coisas cá fora. E sim, acaba por ser uma homenagem ao Paulo. E essa música fala muito também dessa ideia de não te vergares, não te deixares abater. Estás a
0: cair de pé,
1: um bocado. É o rock and roll no sentido de. Não é a música rock and roll, é o espírito rock and roll de continuares a rolar e seres forte o suficiente para te continuares a elevar e a não desistir.
0: Claro que tens uma ligação muito próxima com o Paulo, com o Tiger Man, mas foi bom trabalhar com ele. É sempre bom trabalhar com amigos, mas...
1: Pá, acima de tudo foi fácil, sabes?
0: Foi?
1: Foram coisas... foram quatro músicas e nós as gravámos em dois dias e depois mais um bocadinho de outro. Aquilo foi, sei lá, a primeira música, o Colarão, a última do disco, o Colarão, por exemplo, é um take à primeira. Eu a tocar piano, o Paulo a tocar teclados e eu a gravar a voz. Eu até soluço, porque aquilo mexeu comigo. Aquilo foi quando começou a estalar ali os bombardeamentos em Israel. E não vamos discutir isso, para mim não é política, não gosto de política. Somos todos políticos, mas vejo a política de outra maneira. E imaginei-me debaixo de uns escombros a morrer. E então a meio do poema eu soluço. Nota-se um bocadinho na música que eu soluço, que agora se fores ouvir vais perceber. E eu tipo, eu acabo e digo assim: ei, Tigre, desculpa lá, mano, olha, não me aguentei. Ele assim: tá bom.
0: Assim é, tipo,
1: não mexe. Então isso tipo, foi tipo assim, take direto e ficou. Mas foi muito, muito intuitivo. Ele também, pronto, já tinha ouvido as minhas coisas e foi muito interessante criativamente. também somos duas almas que gostamos muito uma da outra, para além de sermos amigos, gostamos muito o que cada um faz, né? Também temos em conjunto a Casa Tigre também, com o Raí, com o Afonso, ou seja, estamos muito ligados também na parte intelectual, no fundo, e foi muito fácil. E com o Mike também foi, não tinha tanta confiança com ele, mas foi um processo também espetacular, muita empatia, e continuamos a trabalhar juntos. Vamos estar a produzir coisas juntos para outros agora, ou seja, criou-se ali uma relação muito forte.
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0: 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Mas as pretanas continuam pesadas. Foi do estrondo ou foi o estômago que anda bruto só por si? Quem pede então a clareza? Eu? A terra? Esses homens? Ou só o estômago?
1: Já estás a pensar num próximo disco, é isso?
2: Sim, já estou a gravar, já estou um EP, já provavelmente no final do ano, ao início de 27, já temos para aí, já tenho para aí 4 faixas gravadas.
1: Eu recordo-me que para aí há um ano atrás, tu falaste-me deste disco e já estava quase terminado.
2: Já.
1: Mas a verdade é que demorou quase um ano para se chegar cá fora.
2: E vou-te explicar fácil, porque concorri 2 vezes à SPA.
1: Ok.
2: E mais num dia.
1: Ok.
2: Portanto, voltámos ao indie.
1: O segundo single já é completamente diferente. O Rato em Nova Iorque,
2: sim,
1: é um tema
2: sim,
1: completamente
2: sim.
1: Distinto. E se calhar, já falámos disto há pouco, que dizias que o Rai tinha dito que isto era um disco entre a Buraca e Nova Iorque.
2: Yeah.
1: Mas. Eram pontos secretas que existiam na tua cabeça já quando escreveste esta letra?
2: Sim, sim. A letra do Ratos é muito engraçada, porque eu estava a fazer uma pesquisa, tinha visto um documentário da Roxane Chanté, que foi uma rapper das primeiras a fazer em Brooklyn batalhas de rua. Ela era uma craque incrível e tem discos gravados, é muito interessante aquilo. Gosto muito dela e comecei a pesquisar um bocadinho, comecei a ouvir beats da altura, fui ouvir muitos como é que os gajos gravavam, os tipos de microfones, como é que eu queria mostrar ao Mike as baterias que eu queria, ou seja, em termos sonoros, olha, Mike, eu quero isto, estás a ouvir os pratos soar assim, a bateria, o bombo. Nós temos muito essa preocupação de esteticamente caracterizar aquilo. E de repente dou-me com um documentário que era malta que fazia viagens a Nova Iorque só para ver os ratos, as ratazanas. Se vês, não iam para mais nada, iam para ver ratos. Pá, e eu achei.
1: E vês fácil.
2: E eu achei tipo, isto vai, é isto, bora lá. E escrevi a música assim de repente. Pronto, eu também faço uma homenagem a muita gente que eu gosto, de Patti Smith, o Chelsea Hotel, não é? Um dos artistas que andaram todos. Pronto. Todas as coisas no fundo que eu gosto de Nova Iorque, né? Bruce Springsteen, que fez no fundo a minha infância também, Nebraska, esse disco, por exemplo, é um disco que me influencia muito também na forma sonora de eu ouvir as coisas. Se calhar um bocadinho no rock and roll houve essa sonoridade mais meio western, né? Que vai ali, tipo assim, mais seca da guitarra. Essas duas músicas são um bocadinho o contraste, a suma do disco, ou seja, vais de um lado mais folk. Do folk no sentido, aquele tem uma guitarra folk, começa com folk, eu escrevi essa música do rock and roll com folk, só com guitarra e eu a cantar e a bater pé, e depois vais para Nova Iorque, que é o outro lado mais do rap puro, não é? no sentido sónico, e acho que gostei de fazer essas duas porque eram bati nos extremos do disco, estás a ver? Depois o resto vem para dentro.
1: O videoclipe, no caso, fizeste o vídeo de dois, realizaste dois.
2: Três já,
1: uhum. Não é? E foste sempre tu o realizador.
2: O primeiro fui eu e o Mike,
1: Mike,
2: sim,
1: yeah.
2: O Mike é que filmou e editou. É um filme dele, no fundo, ou seja, ele realizou, nós tivemos a ideia. Eu saquei a location, que era um sítio que eu queria muito ir, que é um armazém cheio de neons e tinha muito a ver com a cena do rock and roll, mas quem realizou foi o Ghost aí. Eu depois realizei o segundo e o terceiro. Sim, realizei o Ratos em Nova Iorque, E os dentes tortos também saiu há pouco.
1: Sim. E isso também é para dar uma coesão ao disco, é mesmo, ou para continuar naquela cena do You to Yourself?
2: Sim, é tudo, estás a ver? Pronto, se calhar hoje em dia, se calhar até provavelmente bandas em majors não gravam três videoclipes, percebes? Mas eu gosto muito, eu sou muito estético, não é? Também. Uhum. Eu sou diretor criativo e pronto, a minha vida sempre foi ligada à imagem, à fotografia, ao vídeo, à música, portanto, isso para mim dá-me um gosto.
1: E quando escreves as músicas já estás a...
2: Sim, algumas cenas.
1: A criar imagens na tua cabeça?
2: Sim, sim. As imagens vêm, ajudam-me às vezes a compor. Uhum. Outras vezes não, outras vezes é mesmo é um vómito. Eu escrevo muito rápido. Eu antes, então, nos primeiros discos eu nem editava as letras. Agora não, agora já estou assim um bocadinho mais... gosto mais de detalhar. Eu não detalhava mesmo nada. Até achava que não podia mexer naquilo. Saiu assim, saiu assim. Eu curtia muito, o meu primeiro disco é muito isso. Passo, sei lá, em 10 músicas, se eu me dei ali uma palavra, desde a minha criação de vómito para o papel, foi muito. Agora não, agora eu gosto de brincar, até acertar as métricas, pronto. Acho que cada vez mais estou com um metrónomo na cabeça de métricas. E porque ajuda também à leitura e à, não é? Que às vezes faço de coisas muito rápido e se tu não estás na métrica certa, aquilo não vai bater certo e vais comer palavras e vais comer frases e não é fixe.
1: Uhum. Quando dizes que vomitas para o papel, uhum. É porque pensaste à partida no texto e naquilo que queres dizer. E portanto quando sai tudo de uma vez, uhum. Ou vais pensando ao mesmo tempo que vais escrevendo?
2: É as duas coisas, acontece muito. Normalmente tenho a ideia e sai-me a primeira frase e embora. Uhum. Estás a ver? E aí começa e a ideia vem para ali abaixo. Yeah, é assim que sei lá, posso se calhar 80% ou 90% das músicas são dessa forma. Dos poemas são arrancam e depois às vezes ouço uma coisa na rua, estás a ver? E que me lembra, olha, fixe, deixa-me ir por aqui. Mas depois pego e aquilo costuma sair direto. É muito giro. Pá, é a minha forma, depois há várias formas.
1: Claro, claro, claro. Sim. E achas que estás mais confortável com o erro hoje em dia? Ou no início desta aventura de cinema vocal?
2: Estava mais confortável antigamente com o erro. Até com a voz, percebes? Hoje em dia já sou mais exigente na forma como gravo. Lá está, eu ia muito pelo feeling. E as minhas, por exemplo, o meu primeiro disco é um disco que fez 10 anos há 2 anos. Há 3 anos, portanto é de 2013. Eu fiz uma reedição e depois toquei-o outra vez num concerto, só o único. E foi engraçado. Eu gostei muito daquilo e acho que nunca mais vou voltar àquela pureza. Gostei pela pureza, uhum. Percebes? Se eu gravasse aquilo outra vez não ia gravar nada igual. Vou tocar uma daquele disco que é o Cara de Cu agora no.
1: Agora dia 5,
2: dia
1: na, casa
2: 5 na Casa Capitão. Mas claro, eu ouço a minha música original e ouço a que eu vou tocar agora na Casa Capitão e epá, a voz mudou, a colocação mudou, a intenção que eu ponho mudou. Ou seja, mas não tenho aquele estado puro, é muito bonito. Eu acho que os primeiros discos, eu por exemplo, quando imagina, sai um gajo novo, está num hype ou uma cantora, seja o que for, eu nunca vou ouvir aquele disco, vou ouvir o primeiro. Primeiro vou ouvir o primeiro, porque gosto de saber como é que começou a história. Mesmo que o disco, depois vou ouvir aquele que eu quero ouvir ou que está aí a bater, mas hoje sempre o primeiro. Por exemplo, Fontaines D.C., vou ouvir o primeiro. Idols, eu vou ouvir o primeiro. Nem consigo se me disser assim, epá, ouviste o quarto disco, imagina que eu só conheci o quarto, eu não consigo ir ouvir o quarto. Tenho que ir ouvir o primeiro. Posso saltar o segundo e o terceiro e depois vou direto. Mas primeiro tenho que ir.
1: Pá, não sei. Onde é que isto nasceu?
2: Yeah. Como é que eles eram? Como é que aquilo. Como é que foi o primeiro gain? Estás a ver? O primeiro a ligar o amplificador ou a primeira palavra? Como é que aquilo foi? E normalmente esse é o estado mais puro do artista. Para mim.
1: Uhum. Porque depois há uma evolução que pode levar para diversos caminhos. Falámos aqui muito de que vais tocar com banda, que vais tocar agora dia 5 na Casa Capitão, e isso muda tudo, porque até agora tocavas maioritariamente sozinho, pelo menos as vezes que eu teria sozinho. Já disseste que vais tocar uma música antiga, mas imagino que haja outras músicas antigas que são repescadas para aqui, tiveram todos arranjos novos, não é?
2: Sim, sim, são três que eu vou tocar de trás e sim, estamos com arranjos novos. Sim. Uma delas menos, mas sim.
1: E quem é que faz parte desta formação?
2: Então é o Mike Ghost na bateria e é a culpa do Johnny na guitarra. Uhum. É, a culpa do Johnny que também faz parte comigo dos Fala Povo Fala.
1: Sim. E vai ser sempre assim? Sempre que houver...
2: Sim, eu acho que vou ter os dois formatos. Quando houver possibilidade e sejam palcos maiores, ou seja, eu se pudesse tocava sempre com os três, não é? Em trio. Se houver outro tipo de venues que peçam, se calhar, uma coisa mais intimista, que eu também faço muito, poderei também num formato a solo.
1: Já tinhas saudades de tocar assim? Quer dizer, tocas no outro projeto, nos Fala Povo, com mais gente.
2: Sim,
1: mas...
2: sim. Tinhas
1: saudades de tocar aquela cena de gangue,
2: pá,
1: não é?
2: E a bateria, coisa. A bateria, pá. Ali o Mike ali, pá, a bater ali ao lado. Digo-te já que tinha saudades. E também a guitarra, sentir a guitarra elétrica, os gains, aquela cena, tipo os feedbacks. Que era uma cena muito que eu tinha nos Atomic Bees, não é?
1: Vai ver feedback então?
2: Sim, okay. Sim, vai, que ele está pesado. Está pesado. Está fixe. Está o disco, mas está...
1: versão live, pronto.
2: Está encorpado, sim. Tinha saudades disso, admito. Tinha. 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
1: Isto, boca de fogo, é o quê? É uma cena bem, bem forte, não é? É algo que, pelo menos, a sensação que vai queimar tudo, não é?
2: Sim, é um bocadinho essa cena, não é? Boca de fogo. Eu também, como senhor vulcão, não é? A boca às vezes é muito fogo, não é? Essa minha explosão interna, não é? Quem me conhece, muita gente tipo, vê-me em palco e diz assim, ai, mãe, mas tu és aquela pessoa, tipo, mas tu não és assim, tu és muito calmo. E é giro isso, porque... Mas depois quando escrevo, e não faço... É como digo, também escrevo para outros slams, também escrevo para spoken word, declamação ao vivo. Vem sempre esse meu lado quente, não é? Esse lado que fica aqui em ebulição. Eu acho que a imagem...
1: Não consegues agarrar em palavras de outras pessoas? É sempre a tua?
2: Eu tenho um EP, que é o Capaz, que foi feito com o Manicómio. Que trabalha com pessoas com catalogados como doentes mentais, que eu também, se fizéssemos umas análises boas também, todos, muitos de nós éramos catalogados. E trabalhei...
1: Está à frente é a Cláudia R. Sampaio, não é?
2: É, a Cláudia faz parte, o criador daquilo é o Sandro Rezende.
1: Okay.
2: E a Cláudia faz parte. E gravei com letras de um artista, mas foi um caso único. E gostei muito da experiência. Pá, mas é como covers, eu não consigo fazer covers, estás a ver? Eu acho o Afonso no outro dia, de 25 de Abril, nós na Casa Tigre fizemos lá uma cena de poesia, uma declamação, e o Afonso acaba e diz assim, tu tens muita coisa para dizer. O Afonso, estás a ver? Puxando rala e assim, tu tens muitas cenas para dizer, e assim, pá, é verdade. Portanto, ou seja, tenho tantas coisas para dizer, mano, que eu acho que não... Pá, talvez na próxima vida falo coisas dos outros. Gosto de ouvir os outros.
1: Esse é um tipo de renascimento?
2: É pá, assim, não és a primeira pessoa que me diz isso. Do facto de fazer muita coisa, não é?
1: Fazer muita
2: em
1: coisa?
2: Em várias áreas, não é?
1: Exatamente.
2: Mas são áreas sempre... Eu para mim está tudo ligado. Eu percebo que de fora as pessoas dizem, é pá, mas este gajo faz o poster monster em Marvila, não é? Onde vai buscar artigos, não sei. É diretor criativo, faz design... fotografa, faz exposições durante 30 anos, fiz exposições artísticas como pintor em instalações, mas para mim é tudo a mesma coisa. Isto pode parecer estranho, mas para mim sou eu, percebes? Sou eu em várias, ou seja, um músico, imagina, eu não estou a dizer um músico, eu quando estou a escrever uma letra, eu estou a imaginar uma imagem, que pode passar por uma fotografia, pode passar por uma canção, percebes? Pode virar um quadro, ou seja, para mim está completamente ligado, enraizado, tudo entrelaçado. Portanto, sim, no sentido que o Renascimento, não é? Eles faziam não é? O Da Vinci fazia uma máquina, não é? Como fazia uma pintura. Nesse sentido, sim, acho que faço várias coisas. Embora, assim como o Da Vinci também estava tudo relacionado. E no meu caso, acho que está sempre relacionado. E a base acaba por ser, muitas das coisas que eu faço, é a palavra que faz nascer isso, brotar para outros espectros. Umas têm música, outras têm música, outras são palavras pintadas, desenhadas, fotografadas. Mas pronto, tem a ver com isso que eu tenho cá dentro para dizer.
1: E no meio disso tudo ainda arranjas tempo para ler? Ou outras, imagino que, não é?
2: Sim, leio.
1: Para quem escreve, ler também é fundamental, não é?
2: É fundamental, mas gostava de ler muito mais. Mas leio. Tenho sempre dois, três livros que tenho, ando ali e compro muita coisa, poetas novos também. Pronto, e também estou a escrever, fui agora editado pela Urutau, não é? Um livro que as raposas estão a arder, de poesia.
1: Tiveste na Feira do Livro a apresentar o livro
2: ontem, e no final do ano sai um romance na Penguin chamado Carcaça. Aventurei-me num romance e estou agora a acabar.
1: Só te falta que é realizar um filme com esse romance.
2: Era por acaso, era uma, olha, digo já que era uma coisa. Eu por acaso tenho um livro que é o Rapaz Zebra, que eu cada vez que leio aquilo pensei, isto estava aqui um filme muito fixe, muito interessante. E ainda se calhar um dia lá vou, em parceria com alguém.
1: Para terminar, estas tuas valências artísticas influenciam-se umas às outras, isto é, estás a fazer música e a música, se calhar a letra veio de, ou o início da letra veio de alguma peça de roupa que tinhas estado a conceber, ou de um outro trabalho que tinhas estado a fazer como diretor artístico?
2: Sim, completamente. Eu acho que tenho Eu acho que eu acredito que nós somos todos criativos. Uhum. Podemos exercer mais ou menos, não é? É como ir ao ginásio.
1: Claro.
2: Se tu se quiseres também podes ter uns grandes músculos e eu também. Eu sou um franganito, pesa 65 quilos. Mas se quiser também fico com um grande abuso, mas tenho que ir ao ginásio. Portanto, e a criatividade também é isso. Se tu ativares a criatividade, tu vais, porque o homem só está cá no mundo através da criatividade, não é? Safar-se, criar coisas, portanto, a criatividade está tudo em nós. E para mim, eu tenho esse canal sempre constantemente aberto, percebes? Ou seja, eu, em todo o sítio que eu entro, as minhas antenas estão ativas para isso. Uhum. Olha, o que é que eu vou extrair daqui? Olha, ouvi aquela senhora a dizer treco lareco, estás a ver? Uma, já está, já tenho uma música. Ou seja, tu és sempre com as minhas, e eu adoro viver no sentido, a minha parte fixe da minha vida, mesmo naqueles dias que nós temos todos mais depressivos, é essa possibilidade de me inspirar no que está à minha volta, estás a ver? E isso é incrível. Que, com a escrita, e agora dos livros, dos romances, ainda me abriu aqui outra janela, que é, como é ficção, eu posso ser mais pessoas.
1: Certo.
2: Percebes? Porque as minhas personagens têm todas, metade delas, têm partes de mim. E se calhar têm partes de mim que eu nunca ia evoluir, mas que ali escrito posso inventar a evolução. E então, pronto, olha, estou fascinado com esta área também nova da escrita. Poesia eu já tinha escrito, pronto, já tenho dois livros editados, mas assim, o romance e a ficção nunca tinha feito. E dizer, o Carcaça é sobre alguém que cresce na Mitra, em Marvila, e está a ser, tipo, incrível de escrever, e estou na fase de revisão final.
1: Uau.
2: Eu também tive contacto com Marvila, porque faço lá o póster mostra, né, há dois anos. E então sabia muito bem, né, que era a Mitra, e pronto. E é engraçado que a malta chama, o Mitra, mas não sabem que foi dali da Mitra
1: que saiu
2: a palavra, ou seja, portanto aquilo na idade, não é? Nós estávamos na época de Salazar, e era ali que eles metiam toda a gente que era meio louca, vagabunda, que era uma espécie de asilo, vá, oficial. Pronto, daquela altura.
1: Olha, em Almada, anos 80, anos 90, havia uma expressão que o pessoal usava muito para chamar uns aos outros, que é, és um foge à Mitra.
2: És um foge à Mitra, pronto, que é isso mesmo. É isso mesmo. Ou seja, e no Porto usa-se muito, o Mitra, não sei o quê.
1: É.
2: Mas é aquela Mitra, é daquela malta que moravam aos molhos em cima dos outros. E pá, era pesado. Pronto, fiz investigação. Não há assim tanta informação disponível, mas foi uma inspiração para um boxer assim, todo tatuado, pesado na vida, mas depois tem um fim bonito.
1: Senhor Vulcão, foi um prazer, Bruno. É sempre ótimo conversar contigo. Dia 5, Casa Capitão, é já este final de semana.
2: Uhum.
1: Não perco, não é?
2: É isso mesmo, vamos a isso.

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0: Sarah Forcuva e Christian Loeffler para o início dos bons resultados. Boa noite. Bom fim de semana.
1: O menino Miguel está bom?
0: Estou
1: está
0: bem,
1: quentinho?
0: Muito obrigado, Sr. Álvaro.
1: Quero aqui o meu perfume muito.
0: Não? Nem por isso. Não.

0: lindo hoje, está lindo.
1: Until We Meet Again, Christian Loeffler. E dois temas de Parra for Cover e do seu novo álbum, Too Close to Echo e Salva Salva.
0: Salva Salva o quê? Miguel tudo?
1: É melhor falares com ele.
0: Que lá agora, em cima?
1: Já com... agora perguntas também.
0: Com o chefe lá em cima?
1: Pelo nome, não é?
0: Ah, tá bem.
1: Parra for Cover, não é?
0: Ah, grande banda sonora e mais do que isso. Chama-se X. Ou seja, enfim, os veteranos.
1: Ah, é?
0: É, essa série tem já 5 épocas. Uma comediante antiga e a sua jovem autora. E o choque entre...
1: geracional. Não.
0: Exatamente, está muito bem feito. X. Vês? Gene Sebar de um papel brilhante. Episódios de 20 minutos.
2: Everything that we have worked on for the past 5 years is gone.
0: Fine, okay.
2: They're just rewriting. They are erasing me.
1: Acontece.
0: Acontece. Mas é muito interessante que é uma reflexão de alguém sobre si mesma, né?
1: Politicamente correto.
0: Mais geração, Miguel. Mais aquilo que funciona ou não funciona.
2: You have time to think about what
0: e os jovens
2: really
0: executivos e manias e redes sociais, está muito bem feito. Rex.
2: The spotlight! God, I am proud of you, man!
0: Ah, fadista.
2: She's an artist. Here we go!
0: Rex. HBO.
2: This will be historic. Oh.
0: Right.
2: Who's next? Did we have sex?
0: A seguir são nós. Thank you.
2: Save the best for last.
1: Let's get
2: old, teens. That will be my legacy.
3: Oh, my God.
0: Oh, my God. Exatamente, não é, amigo?
1: HBO, é?
0: Exato. Então, para mim, as melhores séries nesta altura. Para mim, claro. Bem, vamos a isto.
1: My Melody, de Ted, também novo single de Buddha Kids. E os Panamá. 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

0: coleção Primavera-Verão dos Bons Rapazes.
1: Eu diria Verão-Primavera agora.
0: Did My Melody Club Mix. Endless, novo single de Buda Kid. Vem aí o álbum estreia do neerlandês
1: Buda e comigo, ok?
0: E Flow Free, Panamá.

0: som de verão, hein? Isto é para a malta, enfim, relaxar, dançar, dar beijos, abraços, já chega.
1: Ben Bomer e Jonah, caught up in the fire.
0: É, olha, é o que eu estava a dizer, fogo.
1: E a música nova de Chup com Deckard. A modo analógico, com a ajuda de Gianni, o single chama-se Music is My Drug.
0: Também é minha. E a tua?
1: É a nossa.
0: Grande bassline, hein? Mexeu o corpo, não é? Já estou.
1: A pé chama-se Friday Night in New York.
0: Pois, já foi possível um dia. Agora, sonho.

0: Happy Friday Night in New York para J.P. Deckard. Single Music Is My Drug, com voz de
1: Jeanette.
2: Cada vez mais, pô.
0: Talking Heads.
2: É, não é? Tipo, lá está New York, não é? Baseline, Grace Jones, etc. É assim a sexta-feira em Nova York. Mas é um bocado caro hoje em dia, pronto. Mais notícias. São Miguel Town Fire, meus amigos, e não é de calor.
0: É o modo analógico de Jupp e Deckard.
2: Aí está a baseline que falámos há pouco. Hein? Está aqui. Pum, pum, pum. Pum, pum, pum, pum. Pum, pum, pum. Lembras-te, Miguel? Nossa homenagem. Agora vamos até à Inglaterra clássica.
0: Kate Bush.
2: Exatamente.
0: Ah, indiretamente.
2: Indireta e diretamente. Dudley Heights, Montes Vendavais. Na altura, clássico. E ainda hoje. Eu tive que estudar isso de um ponto a outro na faculdade. Emily Bronte. Uma história que tem muito a ver com a diferença de classes.
3: Oh, yes.
2: O choque social. Uma história de amor muito intensa e, claro, tem aqui Margot Robbie. Isso para mim, não digo que chega, mas ajuda. E o Jacob Elordi. Já está disponível em várias plataformas. Eu acho que fica muito bem uma noite de verão, sabes? Deixar a noite correr num rio fresco.
0: On a hot summer night.
2: Exatamente, Sr. Quintão.
4: You want me to stop?
2: Oh, yeah. É uma versão mais contemporânea, não vamos entrar numa onda de crítica de cinema, não é esse?
0: E não a, é a banda sonora?
2: Banda sonora, é. Não percebi quem é, sinceramente, Miguel. Okay. Mas faz todo sentido durante o filme, em algumas cenas. E lembra que é de Bush, por acaso. É que toda a razão.
0: Nice and Edgy.
2: Não é fácil.
0: É assim que se chama este tema novo dos Jump Source.

Jump Source em destaque nos Bons Rapazes. Dois temas para a dupla de Montreal, Nice and Edgy e também Endlessly. Depois um must do Tiga, Friction, também canadiano.

0: Estás aí em modo repórter.
1: Tenho de escrever ao auditório o que se passa neste local mágico.
0: Friction de Tiga, lembrando o Rage Hard dos Frankie Goes to Hollywood. E este Night Runner dos Altered View. Power Play.

0: Altered View fecham a hora dos bons rapazes. Night Runner, do álbum estreia, e este tema novo com Mad Rod chama-se Dead Man Walking.
1: É um filme com o mesmo nome, Sean Penn.
0: É música do Springsteen.
1: Exato.